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0: 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Aí, 4 horas e 3 minutos, é Maratia Moçambique. 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

0: Aí, 4 horas nem 13 minutos, não é aquele letra no Rádio Moçambique. Alô, bom dia.
1: Bom dia.
0: É a Celiva?
1: Conselho Rádio.
0: Nenê, você não tinha na Celiva?
1: Ele vai pular, não, a Mara, ela.
0: Ensina, né?
1: Ricardo, João.
0: Ricardo, João. Como é que você está falando? Como é que você
1: está falando? Como é que você está falando? Como é que você está falando? Como é que você está falando? Como
0: é que você Asante Ricardo, como é que vamos play? 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
1: Eu sou correto.

0: Aí, ô, 4 horas e 35 minutos. Alô, bom dia.
1: Bom dia, mano, bom dia.
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0: Não é que ele é lido no rádio, você me calou. Bom dia.
1: Bom dia, bom dia, bom dia.
0: Não sei o que é.
1: O que é o que é?
0: Nem sei nada, mas não sei o que é.
1: Adelino Manuel, o Curani, para o Guru.
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0: 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Semana te amamos, Nicaló. 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

0: Bom dia. As notícias apresentadas por Mohamed Jane. O presidente da República trabalha este sábado na província da Zambézia, onde vai visitar os distritos de Mukuba e Nkwadala, no quadro das ações do governo de promoção do desenvolvimento econômico, emprego e empreendedorismo. Um comunicado da presidência da República indica que em Mukuba, Daniel Chapo vai orientar a cerimônia de inauguração do edifício do Centro de Negócios de Mukuba, uma plataforma destinada a facilitar o acesso a serviços e promover oportunidades de negócios para o setor privado. Ainda em Mukuba, o chefe de Estado vai proceder ao lançamento do programa Jobs Now, iniciativa do governo com apoio do Banco Mundial, que visa acelerar a criação de empregos, promover o empreendedorismo e fortalecer as micro, pequenas e médias empresas. Em Nkwadala, o presidente da República vai dirigir a cerimônia de apresentação pública dos beneficiários do programa Acredita Emprega, iniciativa do governo e parceiros. E esta sexta-feira, o presidente da República participou no lançamento do livro do Major-General Mariano Matinha, com o título No Pedestral dos que Ousaram Lutar. Na ocasião, Daniel Chapo disse que uma nação que não preserva a sua história perde a sua memória. O chefe de Estado disse que falar de Mariano Matinha é percorrer páginas da história contemporânea do país.
1: Enquanto a memória permanecer apenas naqueles que viveram os seus acontecimentos, ela pode partir com eles, mas quando é recolhida, registada, estudada e transmitida, transforma-se em património. Falar de Mariano Matinha é percorrer páginas fundamentais da história contemporânea de Moçambique. O testemunho do presidente Joaquim Alberto Chissano, que consta da obra, recorda-nos que antes do Major-General que hoje conhecemos, houve um jovem de Nezam que dançava Xigubo. Eu até perguntei a ele, vindo de Tete, o normal seria dançar Nhau. Disse, tive que aprender. Praticava ginástica e, juntamente com outros jovens africanos, começava a despertar para a consciência nacionalista.
0: Por sua vez, o Major-General e combatente da luta Armada de Libertação Nacional, Mariano Matinha, disse que o livro exalta os homens e mulheres que lutaram pela liberdade. O ministro da Administração Estatal e Função Pública exige dos funcionários do aparelho do Estado ações concretas para reduzir a burocracia e aproximar os serviços públicos ao cidadão. Inocêncio Impissa refere que para a concretização deste objetivo, os funcionários públicos devem se rever nas iniciativas inseridas na reforma da administração pública.
2: Cabe, por isso, a cada um de nós concretizar a visão de construir um saneamento unitário na sua essência, mas centralizada na sua materialização, aproximando naturalmente o cidadão. Descentralizar é um mecanismo que visa aproximar os órgãos de decisão ao cidadão. De igual modo, modernizar tem o fito de simplificar processos e procedimentos, desenvencilhando a burocracia excessiva, porque esta influencia no tempo de tomada de decisão e, naturalmente, na satisfação do cidadão.
0: O governante falava na localidade da Macaneta, província de Maputo, no encerramento do 12º Conselho Coordenador do Ministério da Administração Estatal e Função Pública. O presidente do Conselho de Administração do IGEP exige transparência na gestão das empresas públicas participadas pelo Estado. Danilo Nalá afirma que a gestão das empresas públicas participadas não deve ser associada a casos de má gestão e ineficiência administrativa.
3: Existe, de facto, uma percepção de que algumas empresas não são transparentes, não são eficientes. E nós queremos mudar isso. Queremos garantir que, quando olhem para nós, olhem para empresas transparentes, empresas eficientes e empresas fortes. Nós pretendemos um setor empresarial forte que consiga contribuir para o crescimento deste país, consiga contribuir para os cofres do Estado.
0: O PCA do IGEP falava esta sexta-feira num painel de reflexão sobre o reposicionamento institucional do IGEP no âmbito da 61ª edição da Feira Internacional de Maputo. A primeira-ministra, bem-vinda a Levi, orienta este sábado a cerimónia oficial de encerramento da 61ª edição da Feira Internacional de Maputo. Trata-se de uma plataforma que reúne empresas, investidores, instituições públicas e outros atores econômicos nacionais e internacionais para oportunidades de negócio, investimento, parcerias e intercâmbio comercial. Antes do encerramento, a primeira-ministra vai participar num evento sobre o Dia de Moçambique no recinto da FACIM em Ricatia, distrito de Marraquene, a decorrer sob o lema Transformação Digital e Energética rumo a uma economia sustentável. Entre os momentos de destaque do programa, consta o ato de galardoação dos melhores expositores desta edição da FACIM, que vai distinguir os participantes que mais se destacaram na presente edição da feira. Na atualidade internacional, a União Europeia manifestou esta sexta-feira a sua oposição a qualquer plano para retirar palestinianos da faixa de Gaza, após o ministro da Segurança Nacional israelita ter proposto a saída de cerca de 2 milhões de pessoas do território em 7 anos. Na conferência de imprensa diária da Comissão Europeia, o porta-voz do Executivo para os Negócios Estrangeiros, Christian Wiegand, indicou que a União Europeia rejeita qualquer tentativa de promover mudanças demográficas ou territoriais na faixa de Gaza. Esta reação da Comissão Europeia surge depois de, na quinta-feira, o líder do Partido Poder Judaico e ministro da Segurança Nacional, Itamar Ben, ter apresentado um plano que promove a retirada de pessoas da faixa de Gaza em 7 anos. O tempo. A cidade de Tete pode chegar este sábado aos 37 graus centígrados de temperatura máxima, seguida de Nampula com 33 graus, Quelimane 31, Beira e Pemba 30, Inhambane, Vilanculo e Chimoio 28, Lixinga 27 e, por fim, Maputo e Xaxai 23 graus centígrados de temperatura máxima. Apresentamos as notícias

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0: ratas.
1: Mitambo, bom dia.
2: Bom dia, Olga da Glória. Bom dia, ouvinte. O presidente da República trabalha hoje na província da Zambézia, onde vai visitar os distritos de Mucuba e Nicuadala, no quadro das gestões do Governo de Promoção do Desenvolvimento Econômico, Emprego e Empreendedorismo. Um comunicado da Presidência da República indica que, em Mucuba, Daniel Chapo vai orientar a cerimônia de inauguração do edifício do Centro de Negócios de Mucuba, uma plataforma destinada a facilitar o acesso a serviços e promover oportunidades de negócios para o setor privado. Ainda em Mucuba, o chefe de Estado vai proceder ao lançamento do programa Jobs Now, iniciativa do governo, com o objetivo do Banco Mundial, que visa acelerar a criação de empregos, promover o empreendedorismo e fortalecer as micro, pequenas e médias empresas. Em Nicuadala, o presidente da República vai dirigir a cerimônia de apresentação pública dos beneficiários do programa Acredita Emprega, iniciativa do governo e parceiros. E ontem, o presidente da República participou no lançamento do livro do Major-General Mariano Matinha, com o título No Pedestral dos que Ousaram Lutar. Na ocasião, Daniel Chapo disse que uma nação que não preserva a sua história perde a sua memória. O chefe de Estado disse que falar de Mariano Matinha é percorrer páginas de história contemporânea do país.
3: Enquanto a memória permanecer apenas naqueles que viveram os seus acontecimentos, ela pode partir com eles. Mas quando é recolhida, registrada, estudada e transmitida, transforma-se em património. Falar de Mariano Matinha é percorrer páginas fundamentais da história contemporânea de Moçambique. O testemunho do presidente Joaquim Alberto Chissano, que consta da obra, recorda-nos que antes do Major-General, que hoje conhecemos, houve um jovem de Nezam, que dançava Xigubo. Eu até perguntei a ele, vindo de Tete, o normal seria dançar Nhau. Disse, tive que aprender. Praticava ginástica e, juntamente com outros jovens africanos, começava a despertar para a consciência nacionalista.
2: Por sua vez, o Major-General e combatente da Luta de Libertação Nacional, Mariano Matinha, disse que o livro exalta os homens e mulheres que lutaram pela liberdade. O ministro da Administração Estatal e Função Pública exige dos funcionários do aparelho do Estado ações concretas para reduzir a burocracia e aproximar os serviços públicos ao cidadão. Inocêncio Impissa refere para a concretização deste objetivo, os funcionários públicos devem se rever nas iniciativas inseridas na reforma da administração pública.
4: Cabe, por isso, a cada um de nós concretizar a visão de construir uma administração pública que seja simultaneamente unitária na sua essência, mas centralizada na sua materialização, aproximando naturalmente o cidadão. Descentralizar é um mecanismo que visa aproximar os órgãos de decisão ao cidadão. De igual modo, modernizar tem o fito de simplificar processos de procedimentos, desenvencilhando a burocracia excessiva, porque esta influencia no tempo de tomada de decisão e, naturalmente, na satisfação do cidadão.
2: O governante falava ontem na localidade de Macaneta, província de Maputo, no encerramento do 12º Conselho Coordenador do Ministério da Administração Estatal e Função Pública. A primeira-ministra, Bem-vinda Levi, orienta hoje a cerimônia oficial de encerramento da 61ª edição da Feira Internacional de Maputo. Trata-se de uma plataforma que reúne empresas, investidores, instituições públicas e outros atores econômicos nacionais e internacionais para oportunidades de negócio, investimento, parcerias e intercâmbio comercial. Antes do encerramento, a primeira-ministra vai participar no evento sobre o Dia de Moçambique no recinto da FACIM, em Ricacha, distrito de Marraquém, a decorrer sob o lema Transformação Digital e Energética rumo a uma economia sustentável. Entre os momentos de destaque do programa, consta o ato da galardoação dos melhores expositores desta edição da FACIM, que vai distinguir os participantes que mais se destacaram na presente edição da feira. Na atualidade internacional, A União Europeia manifestou ontem a sua oposição a qualquer plano para retirar palestinianos da faixa de Gaza, após o ministro da Segurança Nacional israelita ter proposto a saída de cerca de 2 milhões de pessoas do território em 7 anos. Na conferência de imprensa diária da Comissão Europeia, o porta-voz do Executivo para os Negócios Estrangeiros indicou que a União Europeia rejeita qualquer tentativa de promover mudanças demográficas ou territoriais na faixa de Gaza. O tempo. A cidade de Tete pode chegar hoje aos 37 graus centígrados de temperatura máxima, seguida de Nampula com 33 graus, Quelimane 31, Beira e Pemba 30, Inhambane, Vilanculo e Chimoio 28, Lixinga 27 e, por fim, Maputo e Xaixai, 23 graus centígrados de temperatura máxima. 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
1: Transmite dos Sol Estúdios em Lixinga, na banda de 238 metros em onda média, com a frequência de 1260 kHz e em FM 89.1 MHz. 7 horas e 59 minutos, começa assim o nosso primeiro período em língua portuguesa de hoje, sábado, 5 de setembro de 2026. Vamos até às 11 horas e 50 minutos com a seguinte programação. Dentro de alguns minutos, vamos transmitir o programa Uma Data na História, quando forem sensivelmente 8 horas e 15 minutos. A seguir, a nossa mantra sonora, música até às 9 horas. 9 horas, noticiário em cadeia nacional. 9 horas e 5 minutos, programa Linha Direta. 11 horas, noticiário em cadeia nacional. 11 horas e 5 minutos, música variada. 11:50, a nossa despedida e transição para programação em Xiao. Nélia Nicua e Odêncio Salvador. Em sua companhia, desejamos um bom fim de semana e, particularmente, uma excelente manhã de sábado. E boa disposição. Uma vez mais, muito bom dia.

E assim foram os maçucos interpretando a Tchalendo. 8 horas e 5 minutos, às 8h15, o programa é uma data na história.

0: António Marcos interpretando Antoninho Maingané neste espaço. Já a seguir o programa é uma data na história. Vamos então recordar acontecimentos do dia 5 de setembro. São neste momento 8 horas e 15 minutos.
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2: 5 de setembro de 1997. Morre Madre Teresa de Calcutá. Passam hoje, precisamente, 29 anos.

Madre Teresa de Calcutá, cujo nome verdadeiro é Agnes Gonsha Bonjashiu, foi uma missionária católica albanesa, nascida na República da Macedónia, naturalizada indiana e beatificada pela Igreja Católica. Considerada a missionária do século XX, concretizou o projeto de apoiar e recuperar os protegidos na Índia através da sua congregação Missionárias da Caridade, dedicando-os aos mais pobres. A vida religiosa de Madre Teresa de Calcutá inicia em 1931, quando partiu para a cidade de Darjeeling, na Índia, onde fez o noviciado no Colégio das Irmãs de Loreto. Ainda neste mesmo ano, Madre Teresa fez a confissão religiosa e emitiu os votos temporários de pobreza, castidade e obediência, tomando o nome de Teresa. A origem da escolha deste nome reduziu no fato de ser em honra à monja francesa Teresa de Lisieux, padroeira das missionárias, canonizada em 1927 e conhecida como Santa Teresinha. De Darjeeling passou para Calcutá, onde exerceu durante as décadas de 30 e 40 a docência em geografia no Colégio Bengalês de Santa Mary, também pertencente à Congregação da Nossa Senhora de Loreto. Impressionada com os problemas sociais da Índia, que se refletiam nas condições de vida das crianças, mulheres e velhos, que viviam em absoluta miséria, fez a profissão perpétua a 24 de maio de 1937.

em 1946, Madre Teresa decidiu reformular a sua trajetória de vida, iniciando uma nova congregação de caridade, cujo objetivo era ensinar as crianças pobres a ler. Desta forma nasceu a sua ordem, as Missionárias de Caridade. Como hábito, escolheu o sari nas cores branco por significar pureza e azul por ser a cor da Virgem Maria. Como princípios, adotou o abandono de todos os bens materiais. O espólio de cada irmã resumia-se a um prato de esmalte, um jogo de roupa interior, um par de sandálias, um pedaço de sabão, um par de lençóis, uma almofada e um balde metálico. Ela começou a sua atividade reunindo algumas crianças a quem começou a ensinar o alfabeto e as regras de higiene. A sua tarefa diária centrava-se na angariação de donativos e na difusão da palavra de alento e de confiança em Deus. No ano de 1965, o Papa Paulo VI colocou sob controlo do papado a sua congregação e autorizou a sua expansão para outros países. Assim, centros de apoio a leprosos, velhos, cegos e doentes de sida surgiram em várias cidades do mundo, em escolas, orfanatos e trabalhos de reabilitação aos prisioneiros. Em 1952, fundou o Centro Infantil, ou Sishibhavan Casa da Esperança, e o famoso Lar dos Moribundos,

Passados mais de uma década, em 1965, a Santa Sé aprovou a Congregação Missionárias da Caridade e entre 1968 e 1989 estabeleceu a sua presença missionária em países como Albânia, Rússia, Cuba, Canadá, Palestina, Bangladesh, Austrália, Estados Unidos da América, Itália, Vietnã e China. O reconhecimento do mundo pelo seu trabalho concretizou-se com o Prémio Templeton, em 1973, e 6 anos depois, com o Prémio Nobel da Paz. Madre Teresa de Calcutá morreu a 5 de setembro de 1997, aos 87 anos de idade, mas o seu trabalho missionário continuou através da irmã Nirmala, sua sucessora. O seu funeral foi tratado como de Estado. Vários representantes do mundo estiveram presentes para prestar a última homenagem a esta grande mulher religiosa. Um dos seus pensamentos era: não usemos bombas nem armas para conquistar o mundo. Usemos o amor e a compaixão. A paz começa com um sorriso.

0: Em uma data na história, recordamos hoje a morte de Madre Teresa de Calcutá, a missionária do século XX que dedicou toda a sua vida ajudando os mais necessitados. Alberto Mazanga escreveu o texto sonorizado por Musa Giga Libo com a apresentação de Albertina Zandamela.
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3: Oito horas e 25 minutos depois dos nossos compromissos comerciais, vamos à música até às 9. Às 9 vamos transmitir as notícias em cadeia nacional e só para recordar, hoje é sábado, a seguir ao noticiário das 9. Segue, vai o programa Linha Direta até muito perto das 11 horas. Continuação de uma excelente manhã na companhia da Rádio Moçambique. Espero que tenha começado bem o seu final de semana e que o mesmo sirva para recuperar as energias perdidas ao longo da semana que está a terminar e para, portanto, ter outras novas e boas energias para a semana que se segue, para trabalhar, pois o trabalho dignifica o homem.

Contigo, cara, a interpretação de Ancha. 8 horas e 36 minutos. Sinonhelo, Ricabana.

Makwakwa Júnior interpretou Beleza Africana. São 8:43. Vamos passar aqui uma informação. Segundo a qual, a United Purpose Ex-Concern Universal, uma organização não-governamental internacional, informa ao público em geral que está a levar a cabo uma campanha de saneamento do meio focada no combate a doenças de origem hídrica, baseada em sanitas sobrelevadas, em formato de banco e ideal para todas as camadas sociais, denominada SATO. A SATO é uma latrina de fácil instalação e de muita poupança de água. Dirija-se aos espaços

24 4 e 8 7 80 21 91 6. A campanha decorrerá de 8 a 12 de setembro corrente, das 8 às 17 horas. Sato, casa de banho confortável e ideal para a sua família. Esta continua sendo a companhia amiga da Rádio Moçambique Studios em Lixinga. São 8 horas e 44 minutos. Recordar que quando forem 9 horas vamos transmitir as notícias em cadeia nacional. Seguimos com mais música. O desejo é de continuação de uma excelente manhã e um bom fim de semana na nossa companhia.

0: A sua atenção às notícias já esta hora apresentadas por Jacinta Nhamitambo. Bom dia.
1: Bom dia, Olga da Glória. Bom dia, ouvinte. O Presidente da República trabalha hoje na Zambésia, onde vai visitar os distritos de Mocuba e Nequadala, no quadro das ações do Governo de promoção do desenvolvimento econômico, emprego e empreendedorismo. Detalhes com o jornalista Hamilton António, posicionado no aeródromo de Quelimane. Bom dia.
2: Ora viva, muito bom dia. Respondemos aqui do aeródromo de Quelimane, numa altura em que o Presidente da República acaba de desembarcar na cidade de Quelimane. Aconteceu sensivelmente 5 minutos. O Presidente da República vem neste momento saudando as diferentes individualidades que se dirigiram aqui ao aeródromo de Quelimane para o recebê-lo. Depois daqui, o Presidente da República segue via aérea ao distrito de Mocuba, uma viagem que se espera dure mais ou menos 30 minutos. No distrito de Mocuba, o Presidente da República vai ainda esta manhã orientar a cerimónia de inauguração do edifício do Centro de Negócios, uma plataforma destinada a facilitar o acesso a serviços e promover oportunidades de negócios para o setor privado e não só. E no período da tarde, o Presidente da República orienta a cerimónia de apresentação pública dos beneficiários do programa Agora Emprega, cerimónia que terá lugar no distrito de Nequadala, a marcar, portanto, o ponto final da agenda do chefe de Estado à província da Zambésia. As atividades terminam ainda hoje aqui do Presidente da República na província da Zambésia. Neste momento, como fiz referência, o Presidente da República vai saudando as diferentes individualidades que ocorreram aqui ao aeródromo de Quelimane. Deste mesmo ponto vai, portanto, seguir viagem ao distrito de Mocuba para continuar com as atividades programadas para este sábado na província da Zambésia. É tudo por hora, a partir aqui do aeródromo de Quelimane, Milton António. Muito bom dia.
1: Bom dia. E ontem o Presidente da República participou no lançamento do livro do Major-General Mariano Matinha, com o título No Pedestral dos que Ousaram Lutar. Na ocasião, Daniel Chapo disse que uma nação que não preserva a sua história perde a sua memória. O chefe de Estado disse que falar de Mariano Matinha é procurar páginas da história contemporânea do país.
3: Enquanto a memória permanecer apenas naquelas que viveram os seus acontecimentos, ela pode partir com elas. Mas quando é recolhida, registada, estudada e transmitida, transforma-se em património. Falar de Mariano Matinha é procurar páginas fundamentais da história contemporânea de Moçambique. O testemunho do presidente Joaquim Alberto Chissano, que consta da obra, recorda-nos que antes do Major-General que hoje conhecemos, houve um jovem de Nezam que dançava Xigubo. Eu até perguntei a ele, vindo de Tete, o normal seria dançar Nhau.
1: Por sua vez, o Major-General e combatente da Luta Armada de Libertação Nacional, Mariano Matinha, disse que o livro exalta os homens e mulheres que lutaram pela liberdade. A Primeira-Ministra Bem-vinda Levi orienta hoje a cerimônia oficial de encerramento da 61ª edição da Feira Internacional de Maputo. Trata-se de uma plataforma que reúne empresas, investidores, instituições públicas e outros atores econômicos nacionais e internacionais para oportunidades de negócio, investimento, parcerias e intercâmbio comercial. Antes do encerramento, a Primeira-Ministra vai participar num evento sobre o Dia de Moçambique no recinto da FECIM, em Ricaeta, distrito de Marraquém, a decorrer sob o lema Transformação Digital e Energética rumo a uma economia sustentável. O sexto dia da Feira Internacional de Maputo será marcado ainda pela realização de leilão de diversas espécies de gado, como nos dá conta o jornalista Domingos Macalane. Bom dia.
4: Muito bom dia, Jacinta Nhamitambo. Bom dia, ouvinte. O gado a ser leiloado hoje aqui na FACIM é de espécies melhoradas no âmbito do fomento pecuário. O diretor provincial da Agricultura e Pesca, GEI Maputo, Paulo Coça, diz haver para o leilão 55 cabeças de gado bovino de diferentes espécies e 18 caprinos.
5: Temos aqui touros. Touros esses de raça melhorada, de diversa espécie, onde todos aqueles que são criadores, através do leilão que nós iremos realizar, poderá, com o seu bolso, escolher qual é a espécie que se adapta à sua região. Então, esse aí que é o mais forte. Por quê? Criamos oportunidades para um ambiente de negócio, criamos uma oportunidade para aquele que é o criador, principalmente, não só de gado bovino, mas também temos caprinos, falando especificamente do leilão, que há de ser mais para caprinos e bovinos. Então, teremos disponibilidade de qualquer que seja o criador adquirir o touro da melhor espécie, o touro que irá se adaptar às suas condições climáticas da sua região.
4: 21 graus centígrados é a temperatura que se faz sentir neste momento aqui no recinto da Feira Internacional de Maputo, num dia de chuvisco. Mesmo assim, já há registro de alguns visitantes que querem aproveitar o sexto dia da Feira Internacional de Maputo. Jacinta Nhametambo.
1: Na atualidade internacional, a União Europeia manifestou ontem a sua oposição a qualquer plano para retirar palestinianos da faixa de Gaza, após o ministro da Segurança Nacional israelita ter proposto a saída de cerca de 2 milhões de pessoas do território em 7 anos. Na conferência de imprensa diária da Comissão Europeia, o porta-voz do Executivo para os Negócios Estrangeiros indicou que a União Europeia rejeita qualquer tentativa de promover mudanças demográficas ou territoriais na faixa de Gaza. O tempo. A cidade de Tete pode chegar hoje aos 37 graus centígrados de temperatura máxima, seguida de Nampula com 33 graus, Quelimane 31, Beira e Pemba 30, Inhambane e Vilanculo e Chimoio 28, Lixinga 27, Porfim Maputo e Xaixai 23 graus centígrados de temperatura máxima. Foram as notícias das 9, escutas próximas às 11 horas.

0: O nosso gás natural não deve ser apenas exportado. Deve também alimentar fábricas, criar indústria e gerar emprego. O nosso grafite não deve ser apenas minério. Deve tornar-se parte de baterias e de novas cadeias industriais no país e em África. Queremos que o algodão moçambicano se transforme em vestuário produzido por mãos moçambicanas e que os nossos produtos agrícolas atravessem fronteiras, levando consigo uma nova marca de qualidade e confiança Made in Mozambique. Esperamos exportar mais produtos transformados, atrair mais investimento produtivo, criar empresas mais competitivas e desenvolver Moçambique, aproveitando plenamente as oportunidades da Zona de Comércio Livre Continental de África, e esta visão inspira a agenda económica do nosso governo.
1: Presidente da República, Daniel Chapo.

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4: 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São 9 horas e 10 minutos. Seguimos com o programa Linha Direta.

0: A todos que nos escutam, muito bom dia. Bem-vindos ao Linha Direta deste sábado, 5 de setembro de 2026, no qual nos propomos avaliar o grau de execução do Plano Económico e Social e Orçamento do Estado referente ao primeiro semestre deste ano. Dados divulgados pelo Governo indicam que de janeiro a junho o Estado arrecadou 183,2 mil milhões de meticais em receitas. As despesas se situaram em 182,2 mil milhões de meticais, 5 mil milhões de meticais acima da receita coletada. Dos 127 indicadores previstos, 78 tiveram desempenho positivo, 27 foram parcialmente cumpridos e 22 tiveram um desempenho negativo. Vamos, ao longo deste programa, avaliar o impacto da implementação deste instrumento que define os principais objetivos económicos e sociais e de política financeira do Estado. Para efeito, temos como convidados o Diretor Nacional de Monitoria e Avaliação no Ministério da Planificação e Desenvolvimento, Jair de Madeira, a Diretora de Planificação, Estatística e Cooperação no Ministério da Educação e Cultura, Antuia Soverano, Diretora de Planificação e Políticas no Ministério da Agricultura, Ambiente e Pescas, Nilza Pond, e o economista e comentador residente da Rádio Moçambique, Derek Mulatinho. Na segunda hora deste programa, vamos contar com a participação dos nossos ouvintes por via telefónica. Leonalda Matimel está na sonorização e Cristina Xavier na apresentação. Diretor Madeira, bom dia. Começo por si. Que metas foram estabelecidas no setor da planificação e desenvolvimento, para este ano e qual foi o desempenho nos primeiros 6 meses?
1: Obrigado, bom dia. Em primeiro lugar, cumprimentar aqui o painel, agradecer o convite que nos é formulado para vir partilhar um bocado daquilo que foi o balanço do governo neste período do primeiro semestre. Bom, mas antes de falar das metas, segundo semestre, primeiro semestre, antes de falar das metas, quero primeiro aqui enquadrar em que contexto é que o PESOE foi implementado. Como devem imaginar, o país, o mundo esteve a viver ou está a viver um contexto geopolítico bastante desafiante. Temos estado a ver conflitos a nível global, por exemplo, a Rússia e a Ucrânia, e mais recentemente Israel e o Irão, os Estados Unidos, que tem afetado um bocado a cadeia de logística e que tem afetado os países importadores. Moçambique é um deles. Mas também a nível nacional, deve-se recordar que o país iniciou com cheias, chuvas na região centro e sul, que também trouxeram uma fatura bastante pesada para o Estado e para a sociedade como geral, para não falar de um país que já vinha com uma situação financeira bastante complexa e por aí fora. Portanto, 2026, na verdade, o plano foi, as metas eram para estabilização política, como devem imaginar. Esta tem sido uma das grandes agendas de Sua Excelência Presidente da República: manter a unidade nacional, manter a estabilidade para que o país possa atingir a tal independência económica através da transformação estrutural da economia e, por via disso, o país poder progredir. E dentro desta agenda da estabilização, tem estado a promover o diálogo nacional inclusivo, a questão de alguma assistência e atenção em relação ao terrorismo a nível da região norte de Moçambique, a questão dos raptos, que era um problema estrutural que tínhamos em Moçambique, mas que tem estado a conhecer dias diferentes, mas também alguma concentração em medidas de prevenção do país em relação aos eventos climáticos. Moçambique tem estado a ser ciclicamente afetado e sempre com efeitos sobre aquilo que são os planos. sobretudo sobre esses recursos que já são escassos. E, por fim, a questão da retoma económica. Esta tem sido uma das grandes agendas, a reforma económica do país, apostando mais a nível das zonas rurais, e todas as medidas, todas as políticas visam exatamente reativar, dinamizar este setor produtivo para que depois possam lançar as grandes bases para o desenvolvimento nacional. Então, essas seriam, em linhas gerais, as grandes linhas de intervenção em 2026. Obrigado.
0: Muito obrigada. Vamos agora procurar perceber qual foi o desempenho do setor de educação e cultura nos primeiros 6 meses deste ano, sobretudo na componente de expansão da rede escolar, rácio professor-aluno, carteiras escolares e alfabetização de adultos. Diretora Antuia Soverano, bom dia.
2: Muito bom dia. Queria também agradecer esta oportunidade que temos de poder partilhar e... Em relação ao desempenho do nosso setor, nós também queríamos bem saudar o trabalho que os professores têm estado a realizar na base, mesmo nas condições, como disse o doutor Jair, da situação macroeconómica do país. Em termos de desempenho do setor, o nosso setor tem registado um crescimento em termos de rede e efetivos escolares. Para 2026, nós contamos com uma rede de cerca de 15.600 escolas e instituições, entre escolas primárias, escolas básicas, escolas do ensino secundário e também das instituições do ensino técnico profissional, instituições do ensino superior, bem como instituições do ensino de educação artística. E com um efetivo de cerca de 12 milhões de alunos e estudantes.
0: Em vários sistemas de ensino.
2: Sim, dos quais 10 milhões estão na educação geral e 7,7 são só no ensino primário. Apesar de estarmos a registrar este crescimento anual, por força de assegurar o acesso à educação a todas as crianças, felizmente, em termos de taxa líquida de escolarização aos 6 anos, nós já estamos acima de 100%, e bem como a taxa líquida de escolarização no ensino primário, que já estamos a cerca de 125%, significando que, em relação ao acesso ao ensino primário, nós já estamos a conseguir dar a cobertura. Mas, devido à elevada taxa de crescimento demográfico da população, que andamos cerca de 3%, anualmente nós temos uma matrícula de cerca de 1,6 milhões de crianças, o que vai impactando na questão do rácio aluno-professor, que... em função daquilo que são os recursos, limites para a contratação de professores, nós anualmente, nos últimos anos, temos contratado cerca de entre 2.300 a 2.500 professores, e por força disso o nosso rácio agora está a 75,1.
0: Vamos voltar a falar sobre o rácio com mais detalhes. Diretora Nilza, o PISOI 2026 prevê para o setor da agricultura, ambiente e pescas uma produção global estimada em 21,3 milhões de toneladas de diversos produtos. Que balanço pode fazer a esta altura do ano?
3: Bom dia, Cristina. Bom dia aos colegas de painel e bom dia aos estimados ouvintes. O setor da agricultura, ambiente e pescas, ao longo do primeiro semestre, registou alguns progressos. Mas, naturalmente, conforme foi aqui referido, o contexto geopolítico, a questão da subida dos combustíveis, a questão dos efeitos dos eventos climáticos extremos, trouxeram os seus impactos para o nosso setor. E se nós falarmos daquilo que são os eventos extremos, naturalmente o setor da agricultura é dos que mais se ressente dos efeitos dos eventos climáticos. e isto naturalmente trouxe áreas que foram afetadas, mas o setor prontamente entrou com algum processo de reposição para estabelecer aquilo que eram que são as capacidades produtivas dos produtores, mesmo para garantir que aquelas metas que foram estabelecidas para a campanha 2025-2026 sejam alcançadas.
0: Qual é a extensão da área afetada?
3: Nós tivemos cerca de 700 mil hectares afetados e destes 700 mil hectares afetados tivemos cerca de 460 mil que foram dados como perdidos. E isto naturalmente obrigou o setor a entrar com medidas de apoio aos produtores, mesmo para garantir que tivessem as condições mínimas de produção para garantirmos que aquelas metas que foram estabelecidas inicialmente fossem alcançadas. Neste momento nós estamos a fechar aquilo que é a campanha 2025-2026. Estamos no processo de consolidação dos resultados e acreditamos que dentro dos próximos dias teremos um balanço concreto. No entanto, as perspectivas iniciais que foram lançadas ao início da campanha são as que nós mantemos até ao momento.
0: Derek Mulatinho, que leitura se pode fazer das medidas adotadas pelo Governo no primeiro semestre para contornar ou minimizar os riscos económicos decorrentes dos eventos extremos e tensões geopolíticas no Médio Oriente, tal como foi feita aqui a contextualização?
1: Bom, saudações a si, Cristina, saudações aos colegas que me acompanham, ao vasto auditório da Rádio Moçambique e à equipe técnica que nos acompanha. Nós, ao olharmos para o resultado do balanço económico do plano económico social do primeiro semestre, e comparar o nível de execução, o nível da despesa, quer seja das receitas, nós podemos olhar de forma imediata, dizer que o resultado tem estado a ser positivo, até olhar para os dados do produto interno bruto, que nós saímos, já estamos no terceiro trimestre consecutivo, em que temos estado a registrar índices de crescimento. Ainda que os dados do produto interno bruto ainda não estejam aos níveis desejados, em que nós chegamos a estar a 3% até 7% neste momento, os dados do segundo trimestre apontam para cerca de 1,7% do produto interno bruto. Isto quer dizer que foram conduzidas medidas bastante importantes, que elas resultaram aqui num aumento daquilo que é o nível da produção e também no na reanimação da própria atividade económica no país. Então, de uma forma de balanço, nós podemos olhar até para os dados do relatório que é apresentado. Nós podemos compará-lo ao ano de 2025, do ponto de vista de receitas e de despesas, e também comparar o nível de execução de receitas e despesas no próprio ano corrente. Se nós fizermos essa comparação, chegamos à conclusão de que houve bastante evolução no nível de receitas. Houve um crescimento naquilo que está relacionado ao cumprimento das receitas, aquilo que o Estado conseguiu arrecadar em cerca de 6,7% face ao ano de 2025. Ou seja, o Estado conseguiu, nas medidas que está a adotar, apesar dos desafios que estão a ser enfrentados do ponto de vista de cheias, de ciclones que nós já conhecemos, também a olhar para os eventos que nós conhecemos, que destruíram parte do tecido económico que o país conhecia, que destruíram, houve cheias e inundações que afetaram cerca de 6 províncias, que obrigou aqui a movimentação de pessoas e por aí em diante. Então, se nós estivermos a comparar o grau de crescimento em termos de colheita de receitas do ano 2025 comparativamente ao ano 2026, houve um crescimento de cerca de 6,7% face aos dois anos. Também,
0: só para elucidar os ouvintes, Derek, deixa-me dizer que dados ilustrativos indicam que o Estado arrecadou no primeiro semestre deste ano 183,2 mil milhões de meticais em receitas. As despesas se situaram em 188,2 mil milhões de meticais,
1: com uma diferença de 5 mil milhões de meticais
0: de... estiveram acima da receita.
1: Sim, eu já...
0: O que é que isso pode ter representado para o Estado?
1: Pronto, exatamente, é o que nós estávamos a dizer. Se nós estivermos a comparar o ano presente, nós podemos chegar a essa conclusão de que há um déficit comparativo de cerca de 5 mil milhões de meticais
4: do lado da despesa, ou seja, o Estado gastou mais do que conseguiu receber. Mas a comparação correta que deve ser feita é para nós percebermos de que forma é que o país conseguiu atingir melhorias do ponto de vista de gestão orçamental, é compará-lo ao ano 2025 numa primeira hipótese. Aí estávamos a dizer que houve um crescimento de cerca de 6,7% face ao ano 2025 e houve uma redução daquilo que é o volume de despesas do primeiro. Estamos a comparar períodos de despesas de cerca de 11,8%. Agora, se nós estivermos a comparar aquilo que é o rácio das despesas e das receitas no ano corrente, nós aí chegamos à conclusão de que houve efetivamente um déficit de cerca de 5 mil milhões de meticais. Isto é consubstanciado por todos os pontos que aqui foram levantados, a questão dos combustíveis, a questão das cheias, dos ciclones, parte do tecido económico que também foi afetado. Se nós adentrarmos com mais detalhe a olhar para aquilo que é as subcontas das receitas e despesas, poderemos ver que boa parte das despesas estão a ser obtidas através dos impostos sobre o valor acrescentado. Existe uma camada económica que está a responder e que ajuda de alguma forma com que o Estado tenha este nível de execução. Entretanto, também chama a atenção que parte das receitas, se nós estivermos também a fazer a mesma comparação relativamente ao ano 2026, receitas que provinham do imposto sobre o rendimento, imposto, estamos a falar de pessoas coletivas e pessoas singulares, houve relativamente uma redução. Isto quer dizer que houve uma relativa redução sobre o nível de investimento produtivo que de alguma forma pode não estar a ajudar com que nós possamos crescer mais, aí onde existe um maior trabalho. Mas não podemos esquecer que foram tomadas medidas de recuperação económica. Essas medidas de recuperação económica que também significaram, por exemplo, a redução do imposto de valor acrescentado do IVA de 17 para 16. E se nós estivermos a olhar para os resultados, estamos a ver que houve um crescimento das despesas do valor do imposto sobre o valor acrescentado. Então as medidas de recuperação económica que foram adotadas de alguma forma poderão ter ajudado para uma situação relativamente positiva se nós estivermos a comparar os anos. Agora, há naturalmente aqui questões que devem ser olhadas a mais detalhe. Olhamos para o facto de que este plano económico e social ele começa já com um déficit de cerca de 113,7 mil milhões de meticais. Estamos a dizer que foram, para aquilo que eram as despesas que tinham sido orçamentadas, cerca de 406,97 e receitas de 520,103. Há ali um relativo desnível. Isso pode, de alguma forma, justificar os dados do primeiro trimestre. Se nós também estivermos a considerar o nível de execução, podemos chegar à conclusão de que, por exemplo, há uma execução linear do lado das receitas, aquilo que são os dados que chegaram. Nós estávamos a cerca de 45% até março em termos de colheita de receitas, e o do lado das despesas, no primeiro trimestre houve um relativo descumprimento, que pode ser justificado pelo facto de que no primeiro trimestre há ainda lançamento de concursos para execução de despesas, porque aí o Estado precisa de gastar recursos em investimento, parte de investimento e também despesas de funcionamento e por aí em diante. No início do ano, parte dessas despesas ainda não são concretizadas, porque ainda há lançamento de concursos, por exemplo, a construção de escolas, de hospitais, a aquisição de material que ainda não foi executado. Isto foi acelerado, houve um aceleramento, como eu posso dizer, houve um alto crescimento já no segundo semestre que pode justificar esse déficit de cerca de 5 mil milhões de meticais, porque boa parte desses concursos já começaram a cair, o Estado começou a mobilizar recursos para o investimento e despesas de funcionamento.
0: Diretora Antuia, o plano prevê reduzir até 2029 o rácio para 55 alunos por professor através da admissão gradual de novos profissionais. Ao longo do quinquênio está prevista a contratação de 58.128 profissionais. Que passos estão a ser dados para que se alcance este objetivo? Já tinha começado a falar do rácio professor ou aluno-professor.
2: Muito obrigada. O rácio aluno-professor depende do número de professores que nós contratamos anualmente e a existência versus o número de professores que já existem no sistema. Devido à situação macroeconómica e social do país, que, em princípio, nós, para atingirmos a meta, nós devíamos ter uma contratação de cerca de 12 mil professores por ano, mas temos estado a contratar nos últimos dois anos entre 2.300 e 2.500, bem que para o próximo ano, em face de necessidade não só da questão da observância da meta do PQG, mas acima de tudo para assegurar e harmonizar as intervenções que estão a ser feitas com vista à melhoria da qualidade de ensino, há um trabalho para aumentarmos os níveis de contratação de professores para o próximo ano, para ver se reduzimos os atuais rácios que temos agora, de 75 pelo menos para 60, e vamos fazendo a redução gradualmente nesses últimos anos que nos restam.
0: Que projetos existem em termos de aquisição de carteiras, livro escolar?
2: Em relação às carteiras, o setor tem, em termos de necessidade, uma necessidade de cerca de 658 mil carteiras, dados de 2025, e neste momento nós temos estado tanto com orçamento do Estado como com apoio de parceiros à aquisição de carteiras, e até o momento nós conseguimos, neste primeiro semestre de 2026, adquirir cerca de 15.777 carteiras do plano também. Ele é feito em função dos recursos que temos. Tínhamos uma meta de 5 mil carteiras, mas com o apoio dos parceiros conseguimos adquirir 15.777 carteiras, e com isso fazer com que mais crianças, né, pudessem estão a aprender em melhores condições de aprendizagem. Em relação ao livro, foi distribuído o livro para as crianças, o livro de distribuição gratuita, que é da primeira à sexta classe. Tivemos um constrangimento em relação ao livro da quarta e quinta classe, por força da gráfica que foi contratada para imprimir os livros. Teve constrangimento e tivemos que rescindir o contrato e iniciar, mas estamos num processo de assegurar que para 2027 o livro chega a tempo.
0: Portanto, que até aqui a quarta classe ainda não tem livro escolar. Ou alguns livros?
2: Sim, são alguns livros. São duas disciplinas, de língua portuguesa e ciências sociais. Mas para comatar isso e também assegurar que o livro chegue antes do início do ano letivo, já temos parte do livro que já chegou. E também para agilizar os processos de distribuição, a partir do próximo ano, mas vamos começar, né, este ano, foram já descentralizados recursos para as direções provinciais de educação, para serem elas agora passam a ter esta responsabilidade de fazer a distribuição do livro do armazém regional até o distrito. E foram também descentralizados recursos para os serviços digitais, para que os serviços digitais possam fazer a distribuição do livro do distrito para a escola. Este é um processo novo que as províncias estão vão fazer este exercício, porque também apelamos, né, ao apoio de todos, apoiamos as províncias para assegurar que o livro chegue a tempo e horas.
0: Diretor Madeira, dos 127 indicadores previstos, 78 tiveram um desempenho positivo, 27 foram parcialmente cumpridos e 22 tiveram um desempenho negativo. Em termos práticos, o que é que estes dados significam?
1: Bom, em termos práticos, o que estamos a pretender dizer é que, a nível do PSOE, foram planificados 230 indicadores anuais. Destes, neste período em concreto, foram avaliados apenas 127. Portanto, 78 deles tiveram 62%, uma boa execução de 100%, quer dizer que todas essas ações foram foram concluídas com sucesso, boa parte delas são essas que estão aqui a ser relatadas. 27 também tiveram uma boa execução, tiveram uma percentagem de até 99%, quer dizer, em bom rigor, tanto as ações, as 78 como as 27, elas podem ser somadas, os indicadores são olhados de forma acumulativa. As 22 são aquelas ações que não tiveram um bom desempenho, e é preciso aqui reconhecer que na implementação do PSOE nem todas as ações foram cumpridas como se almejava. Algumas delas estão relacionadas com questões de seguridade do orçamento, algumas delas relacionadas com os eventos climáticos, algumas delas estão relacionadas até com alguns na região norte do país, em que não é possível, por causa das questões de insegurança, mas que de alguma forma estão a ser resolvidas, mas que não tiveram um bom desempenho. E o governo está a reportar aquilo que não aconteceu. Exatamente. Então, em linhas gerais, seria isto. São as ações que não aconteceram, as 22.
0: Pois. Voltamos à diretora Mills. Agricultura no país continua a ser uma atividade de subsistência. Que políticas existem para que este setor produza mais, empregue melhor e resista às variações climáticas?
3: Muito obrigada pela questão. Se nós olharmos para aquilo que são as estatísticas do setor da agricultura, nós temos cerca de 5,2 milhões de explorações, e destas, 99, mais de 99% são pequenas explorações. E neste número nós encontramos um grande número de produtores que produzem áreas bastante pequenas, de meio hectare, um hectare, e que são estes que várias vezes, quando nós temos situações de eventos extremos, são os que mais sofrem e que acabam entrando em situação até de ter necessidades de apoio para poder ter para poder ter a própria comida. Portanto, o que o setor tem vindo a fazer mesmo para obter esta transição da agricultura de subsistência para uma agricultura mais comercial, tem sido olhar em primeiro lugar para a questão da assistência aos produtores. Nós temos a rede de extensão pública e também a rede de extensão privada, que tem neste momento uma cobertura de cerca de 35%. Ainda não é o desejável, mas é algo que o setor tem vindo a trabalhar, por forma a assistir de variadas formas maior número de produtores. E isso aproxima os produtores daquilo que são as técnicas de produção, aquilo que é a informação relacionada ao clima. Isto permite, de facto, os produtores encontrarem a melhor fase para poderem fazer as suas sementeiras e também fazer a gestão da produção durante todo o ciclo produtivo.
0: Há alguma perspectiva para a elevação desta cifra em termos de extensão rural, extensionistas?
3: Nós conhecemos a conjuntura do país no que diz respeito ao processo de admissões. Por isso é que temos anualmente estado a admitir, não é um grande número, mas temos estado a crescer, a rede de extensão tem estado a crescer, não no nível desejado, mas ainda assim temos estado com admissões de 100, 200, é variado este número. Mas temos também estado a ver algum crescimento significativo por parte da rede de extensão privada. Isso tem, de facto, estado a apoiar aquilo que são os níveis de crescimento em termos de assistência. O outro ponto que está relacionado àquilo que são as ações com vista ao aumento da produção, tem sido as ações do setor no sentido de alocar ou facilitar aquilo que é o acesso aos insumos, à semente, aos fertilizantes, e também, naturalmente, o acesso, a facilitação do acesso ao crédito, porque, de facto, nós ainda temos uma baixa taxa de acesso ao crédito e o setor, dentro daquilo que foram as suas intervenções ao longo destes últimos 6 meses e um ano, trabalhou no sentido de identificar linhas de financiamento, de modo a facilitar o acesso a crédito aos produtores, mas também tem vindo naturalmente a facilitar alguns apoios através de subvenções comparticipadas, em que o Estado entra com uma determinada percentagem e o produtor também entra com parte da comparticipação, que normalmente para os pequenos produtores anda na ordem dos 80% da comparticipação do Estado e 20% da contribuição do beneficiário. Isto é mesmo para criar, digamos, almofadas, porque reconhecemos o risco que está associado à atividade agrícola, atividade pesqueira, principalmente face àquilo que são os efeitos das mudanças climáticas. São atividades que acabam tendo um certo risco e faz sentido que o Estado entre a apoiar. Portanto, as intervenções têm, no geral, estado, estão ligadas àquilo que tem sido a assistência, aquilo que tem sido o apoio em termos de insumos, em termos de acesso a crédito, mas, naturalmente, reconhecendo aquilo que é o grande número de explorações, ainda há muito trabalho a fazer-se para que consigamos efetivamente atingir uma larga percentagem dos nossos produtores.
0: Qual é o número, o universo de produtores beneficiários de financiamento do setor agrário?
3: Este é um número que ainda carece de alguma consolidação, porque quando nós falamos de setor agrário, temos a componente da agricultura, temos a componente das pescas, temos também a componente dos pequenos exploradores florestais. E, em algumas vezes, o financiamento acaba indo para os médios produtores, que, por sua vez, trabalham também com os pequenos. Portanto, são números que, de facto, precisam ainda de alguma consolidação.
0: Como é que o país se apresenta em termos de mecanização agrária?
3: Em termos de mecanização agrária, para a campanha 2025-2026, o país contou com 2.055 tratores operacionais e estes tratores contribuíram para lavrar uma área de cerca de 263.280 hectares. Comparando com aquilo que é o universo de área em exploração, ainda é uma área bastante limitada, portanto há algum trabalho que ainda deve ser feito nesta

0: dos nossos agricultores e da grande predominância de pequenas explorações, que nem todo tipo de explorações carece de um trator. Portanto, precisamos de facilitar também o acesso a aquilo que são máquinas de pequeno porte, mas que vão naturalmente facilitar aquilo que é o esforço físico que tem vindo a ser feito pelos nossos produtores.
1: Relativamente à situação de financiamento, temos a situação de Cabo Delgado. Sabe-se que vários projetos estão em curso naquela província para ocupação de jovens e geração de renda naquela província, e não só, não é verdade? Diretora Madeira, qual o nível de execução destes projetos e até que ponto estão a responder à questão de emprego, sobretudo para jovens?
2: Obrigado. Bom, primeiro dizer que, sim, na verdade não é só Cabo Delgado. É o país todo que tem estado a receber no âmbito desta nova abordagem de induzir desenvolvimento local várias linhas de financiamento. Posso aqui destacar algumas. Vale a pena dizer, por exemplo, que com o FIDEL, primeiro com o FIDEL, que tem sido uma das bandeiras, pelo menos deste quinquênio, tem de facto estado a financiar muitos projetos para jovens, porque é para jovens, em particular, como dizia aqui a diretora, na área da agricultura, são projetos que nós, enquanto Ministério da Planificação e Desenvolvimento, já estamos a monitorar e o que estamos a ver são bons sinais. Refiro-me a projetos de 2025, que estavam orçados em mais ou menos 824 mil milhões de meticais, mas devido à avalanche que houve em relação ao número de jovens que queriam empreender, o governo incrementou o orçamento para 1.5 mil milhões e este valor já começaram a ser desembolsado aos beneficiários e de facto estão a acontecer coisas bastante interessantes. Eu voltei de uma visita recentemente e vi jovens que de facto estão a fazer a sua parte. Mas também fazemos.
1: Que atividades essencialmente estão, sim, a desenvolver?
2: Bom, há muitas atividades. Eu visitei projetos da alfataria, projetos de agricultura, projetos de comércio, desagradamente fotocopiadoras, pequenos negócios de estúdios, assim como eles chamam, estúdios, onde tiram fotos, fazem documentos. Visitei uma associação em Nampula, se chama Jovem, por acaso eles estão a fazer blocos temperados à base da argila e vendem para a comunidade e está a ter impacto grande na comunidade, mas também visitei projetos de criação de frangos e por aí fora. Mas paralelamente a essas iniciativas do FIDEL, nós temos através das agências de desenvolvimento do governo a nível da Zona Norte, por exemplo, iniciativas como o RISE, que é um projeto para empoderamento daquelas comunidades que estão numa situação de deslocamento, para promover empregos, para dar kits de trabalho, de produção. É uma iniciativa que está afeta à DIM, de cerca de 27 milhões de dólares, que tem estado também a dinamizar todos aqueles distritos afetados, mas não só. Temos especificamente na região de Palma, que é uma das zonas que foi muito afetada, um projeto em parceria com a Total de 10 milhões de dólares. Também um projeto muito interessante em que a comunidade recebe o financiamento, recebe o treinamento e produz para fornecer a Total. É um projeto que está a decorrer, com evidências e tudo. Temos imagens e fotos. Pode ser visitado, os próprios jovens estão lá. Também temos um projeto agora que vai acontecer a nível da cidade de Pemba, que é da abertura das vias de acesso, porque é importante para a dinamização da economia que hajam vias de acesso. Então, quem está a fazer esse trabalho são os jovens. E nós, enquanto governo, comprou-se equipamento, está lá para abrir as estradas, limpar e por aí fora. Posso também falar a nível da região centro, temos através da agência do Zambeze muitas iniciativas que apoiam o setor de agroprocessamento, agricultura, produção de semente, mas também

0: treinamento de extensionistas que trabalha muito perto com o Ministério da Agricultura e que também tem estado com várias iniciativas. O Finova tem cerca de 45,5 bilhões de euros e que tem estado a ser financiado. Tem também o programa Manguana, que é exatamente para empoderamento do setor agrário. Temos o fundo catalítico e demonstração que também tem estado a investir em kits para jovens, em estágios para jovens, nas várias dimensões. E recentemente, para diversificar esta oferta, devem ter acompanhado que foi aprovado o fundo para a mulher, que é também este para fortalecer as mulheres e temos também algumas iniciativas que vão acontecer a nível da região centro com a implementação do programa do Millennium Challenge Account, que tem uma está orçada em cerca de 537 milhões, é que vai para três componentes, que é conectividade rural e transportes, onde vai construir a ponte circular de Maputo, de Mocuba, que também vai dinamizar toda aquela zona e aquelas três províncias à volta, mas no fim do dia todo o país. Mas também vai trabalhar muito na questão costeira, por causa desta questão da resiliência e por aí fora. Entre outras iniciativas que estão a ser realizadas, recentemente também foi aprovado a Agência de Desenvolvimento do Sul, exatamente porque se reconhece que a região sul também é bastante vulnerável às questões climáticas, mas também temos desafios em termos de desenvolvimento das regiões, a nível da região sul. Então, essas seriam algumas das iniciativas que estão em curso. Poderia
1: Pois,
0: partilhar.
1: obrigada, diretor Madeira, diretora Madeira, dizia, Derek, tal como se pode depreender, o crescimento económico no país tem sido impulsionado pela agricultura, pelos serviços, pelo comércio, pela energia, por alguns projetos de mineração e hidrocarbonetos. Em que medida estas atividades estão a contribuir para a redução da pobreza, desigualdades sociais e o desemprego?
2: Bom, nós quando olhamos para estudos internacionais, olhamos para o nosso cenário interno, nós chegamos à conclusão de que boa parte daquilo que é o crescimento económico ou os índices de redução ou das medidas que contribuem para a redução da pobreza são provenientes em investimentos em pequenas e médias empresas. Se nós formos a investigar, a olhar também para aquilo que é o nosso cenário interno, nós chegamos também à conclusão, sobre vários estudos que foram feitos e várias análises, que apontam, por exemplo, investimentos no setor agrícola. Então, nessa perspectiva, nós podemos entender ou compreender que boa parte daquilo que são as medidas que podem, de alguma forma, potencializar ou ajudar a reduzir aquilo que é a pobreza, estão relacionadas com investimentos que são feitos no setor agrário, no setor agrícola ou criação de pequenas e médias empresas relacionadas com o setor agrícola. Nessa perspectiva, nós podemos também compreender que foram desenvolvidas um conjunto de iniciativas do lado do governo, algumas com aprovação de fundos de desenvolvimento de iniciativas locais, como FDEL, alguns programas que estão também muito ligados a iniciativas locais que estão muito relacionadas com a agricultura. Mas isso tem de estar ancorado também com o ponto de situação que nós nos encontramos, se nós estivermos a olhar, por exemplo, para os eventos climatéricos que nós estávamos a referir, para os conflitos na região norte, que de alguma forma demandam recursos ou investimentos públicos que podem justificar ou a situação atual que nós nos encontramos do ponto de vista de criação de postos de emprego ou investimentos que estão relacionados com a retirada de pessoas da linha da pobreza, que é para poder olhar para a questão que me está a colocar. Nessa perspectiva, nós podemos entender, olhar para o balanço do plano económico e social, que é o tema central que está aqui a colocar, nós podemos olhar para ele e compreender que o Estado gastou parte daquilo que são os recursos, por exemplo, em despesas de funcionamento. Estamos a dizer pagamento de salários, aquisição de medicamentos e por aí em diante. E não necessariamente, ou seja, dito de outra forma, parte desses recursos, cerca de 19, apenas 19% foram direcionados para o investimento. Neste momento, estamos numa situação em que o governo, por a manta ser pequena, é obrigado a questionar se vai direcionar recursos ou para a aquisição de medicamentos, a aquisição, construção, aliás, antes da construção de estradas, estamos a dizer, pagamento de salários de professores médicos, ou se vai investir na construção de estradas empreendendo, porque o orçamento é exíguo. Mas as questões que estão relacionadas aqui à retirada das pessoas da linha da pobreza estão também ligadas a medidas que nós estávamos aqui a dizer. Aí nós olhamos para o envolvimento do setor privado, olhamos para a questão das medidas que o governo foi implementado. Nessa perspectiva, também iremos compreender que, logo no início do ano, o governo, pela via da CTA, esteve em interações com a CTA, e nessa perspectiva, a CTA fez referência, por exemplo, que aquilo que foi o trabalho de estabilidade macroeconómica que é conduzida pelo Banco de Moçambique não foi suficiente, por exemplo, para reduzir aquilo que são os custos operacionais que as empresas têm estado a enfrentar. Também indicou a questão dos atrasos no pagamento, que o governo também teve respostas. Estamos aqui primeiro a elencar as questões que o setor privado trouxe, que tipo de medidas que o governo veio trazer em resposta a estas questões. Então, indicavam a questão da inflação, que não foi suficiente para reduzir os custos operacionais, atrasos de pagamento ao Estado e acesso às divisas. O governo, por sua vez, o que é que fez, que é para poder garantir que estas questões que foram apresentadas pelo setor privado tivessem uma resposta que nos conduzisse aos resultados positivos que estamos a conhecer neste momento, foi, primeiro, reserva de obras públicas para as pequenas e médias empresas. O governo interviu com esta componente, quis dizer cerca de 20% reservadas às pequenas e médias empresas. Também trouxe questões que estão reservadas à cooperação com o setor agrário na disponibilização de recursos por aí em diante. Falámos também do pacote de aceleração económica que foi inaugurado logo no início do mandato atual, falámos do Fundo de Desenvolvimento Económico, olhámos para a questão do Fundo Mutuário que foi também trazido, que é no sentido de responder parte das pressões que o setor privado tem estado a encontrar ao tentar encontrar financiamento para a sua atividade produtiva. Há uma iniciativa do Banco de Desenvolvimento que já tem instrumentos aprovados, olhámos para a questão da CASP, que colocaram o governo e o setor privado em discussão sobre as questões que visam, de alguma forma, reduzir as dificuldades que o setor privado está a enfrentar. Aí, nós também incluímos a questão do IBAU, que também foi introduzido. Tudo isto quer dizer que, de alguma forma, estão a ser conduzidas medidas para que o setor privado seja responsável, de alguma forma, para resolver os problemas da empregabilidade, enquanto o governo se concentra nas questões que estão associadas à educação, à saúde e políticas agrícolas que, de alguma forma, vão ajudar a reduzir os índices de pobreza. Eu digo isto porque parte-se do princípio que o governo não é o único ator dentro da economia que deve ser responsável por criação de posto de emprego. Quem deve tomar a dianteira da criação de posto de emprego é o setor privado. Então, parte das políticas que foram todas elas conduzidas visam, de alguma forma, ajudar que o setor privado encontre condições ideais para investir, empregar parte da população, que inclui jovens e mulheres, que são a prioridade neste momento, para que, de alguma forma, possam reduzir as questões de pobreza que estão incluídas na questão que me colocou.
1: De uma forma geral, como é que olha esta interação entre o governo e o setor privado?
2: Eu penso que tem sido positiva. Nós temos estado a ver o setor privado a colocar as suas questões, a questão dos atrasos, e o governo, de alguma forma, até aprovar instrumentos e estratégias que visam cumprir com as obrigações que têm com o setor privado. Vimos questões que estão relacionadas com o IBAU, com o funcionamento dos baús. O governo implementou o IBAU eletrónico. Ou seja, há uma relação positiva que coloca os dois atores em mesa e há respostas às questões que estão a ser colocadas. Nós, ao olhar para cenários em outros locais, estamos a ver um conjunto de reformas que, de alguma forma, estão a trazer efeitos. Mas isto vai levar algum tempo. Estas medidas, ao serem implementadas, não produzem efeitos de imediato. Há efeitos que nós só poderemos conhecer já no segundo semestre e não necessariamente neste balanço.
1: Pois, vamos observar uma pausa para a transmissão do sinal horário das 10 horas e depois do sinal horário vamos abrir as nossas linhas telefónicas através dos números 87-17-54-901, repito, 87-16-54-91, 84-6500-342, 84-6500-342. Estamos a falar, melhor dizendo, estamos a avaliar o grau de execução do Plano Económico e Social e Orçamento do Estado referente ao primeiro semestre deste ano. Vamos, sim, observar o sinal horário das 10 horas.
3: Obrigada, Cristina Xavier. Esta é a Antena Nacional da Rádio Moçambique, que transmite a partir dos estúdios em Maputo, em Moçambique, são precisamente 10 horas. E retomamos o programa Linha Direta. Bom dia, Cristina.
1: Muito bom dia, Helena Pitoro. Sim, retomamos o nosso programa. Já disse há pouco que a partir deste momento os ouvintes podem ligar para nós através dos números 87-16-54-901, 84-6500-342, 87-16-54-901, 84-6500-342. Hoje estamos a avaliar o nível de execução do Plano Económico e Social referente a 2026, designadamente do primeiro semestre deste ano. Continuaria com o Derek Mulatinho nesta segunda hora, começaria por si. Que desafios ainda prevalecem na nossa economia?
2: Bom, os desafios que existem são estruturais. Boa parte deles estão ligados a, passa aqui a repetição, que é conseguirmos fazer a ponte entre locais onde existe produção e os locais onde existe mercado para a nossa produção. Isto coloca-nos necessariamente ao desafio de estar relacionado com a construção de estradas. Boa parte dessa infraestrutura de estradas esteve envolvida ou destruída nas cheias e intempéries que nós conhecemos, principalmente a olharmos para aquilo que aconteceu na província de Gaza, que vai demandar boa parte dos recursos. Também está na criação de ambiente de negócios que pode, de alguma forma, responder às pressões relacionadas com altos índices ou alto crescimento populacional, em que a economia, de alguma forma, tem estado a conhecer a entrada de cerca de 500 mil jovens a necessitar de empregos. Esses empregos, de alguma forma, precisam de ter um setor privado que está, primeiro, em condições de mobilizar postos de emprego e responder a estas pressões. Então, nós poderíamos olhar para questões ligadas à infraestrutura, numa primeira perspectiva, olhar para as questões que estão relacionadas à construção de infraestruturas resilientes, de alguma forma, para que parte dos investimentos sociais que têm estado a ser conduzidos não estejam a ser destruídos de tempo em tempo.
1: Vou pedir para que mantenha o fio do seu pensamento. Vamos ao encontro do primeiro ouvinte. Bom dia, seu nome, já está a participar. Ouvinte em linha, bom dia. Creio que mais uma insistência. Bom dia, caro ouvinte, seu nome, já está a participar no programa Linha Direta.
4: Sim, muito bom dia. Aqui fala o Sérgio Rafael, falo de Flanculo.
1: Sim.
4: Sim, primeiro queria saudar aos convidados, não é? Pela abordagem. Desde o início até agora estou a acompanhar atentamente o programa. É muito bom. Também saudar o governo em nome do presidente da República de Moçambique. Bom, o crescimento do nosso país cada ano está a crescer. Quando cresce o país, também há muitos fenômenos naturais que, em algum momento, têm nos abalado. Então, isso falo na parte de infraestruturas que, às vezes, são destruídas depois de serem construídas. Então, o governo também deve olhar essas coisas, não é? Para que, às vezes, quando são construídas as escolas, quando as ervas ventanias não serem destruídas. Então, tirando isso aí também, e na parte dos livros escolares, em algum momento, os alunos nas escolas, isso falo nas escolas, no ensino primário, ou no ensino nas escolas primárias, muito mais. Às vezes, os alunos passam 2 semanas, 3 semanas sem livros escolares. Então, depois, não sei se o que está acontecendo, enquanto que o governo diz que temos todos os livros para as escolas, mas depois os alunos passam 2, 3 semanas sem livro. Então, não sei se o que está a falhar. Então, outra coisa, não é? Resumindo, na parte de Fidel também, é preciso olhar atentamente, não é? O Fidel, na verdade, está a ajudar bastante, não é? No nosso país, na parte dos jovens, mas é preciso ver mesmo os jovens, quem pode ter, não é? Aliás, não pode olhar os jovens, quem pode ter, muito mais deve olhar naqueles jovens que têm iniciativa, que estão a fazer algo, não é? Mas não é isso que está a acontecer, tem jovens que estão a fazer algo, mas que não estão a ter esse valor, então, isso não devia acontecer, não é? Isso eu falo na minha zona, não conheço nenhum jovem que já tenha esse valor, mas no ano passado, muitos jovens fizeram a entrega, não é? do curso, dos papéis, mas ninguém foi aprovado. Isso não deve acontecer. É preciso haver transparência, não é? Nas coisas. Muito obrigado, termino por aqui. Muito bom dia.
1: Obrigada, senhor Sérgio, mas antes de desligar, gostávamos de saber qual é a sua zona.
4: Sim, falo de Vilanculo mesmo, Alto Macassa. Não conheço nenhum jovem Alto Macassa, incluindo a mim também, meti essas coisas, meti o projeto, mas não foi aprovado. Até que nem pelo menos, a resposta, porque o que inquieta não é que nós todos devíamos ter o valor, mas pelo menos haver resposta que é o projeto não foi aprovado, porque sabemos que mesmo nas escolas, quando o aluno faz prova, mesmo se tira zero, tem informação de que passou prova, está aqui, mas não é isso que está acontecendo. Então, é isso só que está a falhar.
1: Obrigada, Sérgio Rafael. Ligamos a partir de Vilanculo. Vamos ao encontro de mais um ouvinte. Bom dia, seu nome, já está a participar. Bom dia. Creio que não é desta, portanto, este foi o contacto do primeiro ouvinte. Agora sim, bom dia, seu nome já está a participar? Prevalecem algumas dificuldades, mas insistam, os nossos números são 87-16-54-901, 87-16-54-901 e 84-65-00-342. 84-65-00-342. Hoje estamos a avaliar o nível de execução do Plano Económico e Social e Orçamento do Estado referente ao primeiro semestre de 2026. Portanto, Derek pode concluir a sua dissertação.
2: Bom, questionava sobre...
1: Mas tem a indicação de termos mais um ouvinte em linha. Bom dia, seu nome já está a participar.
5: Bom dia.
1: Com quem temos o prazer de falar?
5: Permito-me tomar no telefone.
1: Desculpa?
5: Permito-me tomar no telefone.
1: Sim, pode colocar a questão. Tem um receptor por perto?
5: Não percebi?
1: Tem um rádio perto de si?
5: Não.
1: Pronto, pode avançar.
5: Sim, primeiro agradecer a oportunidade e saudar o seu painel de luz. Mas a minha inquietação, de tudo quanto possa se dizer, tem que ver com o modelo de planificação. Todos os anos nós ouvimos planificação, os resultados são positivos, mas existem distritos, existem regiões que mesmo esses resultados positivos que são tidos como o aproveitamento do plano que foi feito não se verificam. Eu não sei se o problema é o modelo de planificação, não sei, porque Muitas das vezes o que acontece, planifica-se uma determinada, quer dizer, faz-se um determinado plano ao nível central, e que esse mesmo plano não condiz com a realidade regional ou local, o que de alguma forma acontece algum contraste ali. Mesmo, por exemplo, a questão do FIDEL. É para, por exemplo, é um dos mecanismos para o desenvolvimento, neste caso. Mas se formos a ver, o FIDEL só beneficia aqueles jovens que, entre aspas, são elitistas, vamos assim dizer. Mas existem indivíduos que não têm capacidades intelectuais e acadêmicas para desenhar um projeto, mas eles têm uma capacidade de fazer uma determinada coisa. E muitas das vezes não se olha para essa parte. Já eu acho que há uma necessidade de se mudar a forma de fazer as planificações do desenvolvimento, porque existem duas realidades, existem realidade, por exemplo, rural e realidade urbana. E muitas das vezes a realidade rural tem sofrido muitas coisas, quer dizer, tem sofrido por não ter essa capacidade, muitas das vezes, das pessoas que sabem fazer, mas não tem como chegar a essa realidade. Eu, mais ou menos, nesse sentido que eu queria colocar a minha questão, de que talvez o modelo de desenvolvimento que está sendo feito não é consentâneo, porque as realidades do país são muito distintas. Muito obrigado.
1: Muito obrigada pela sua participação. Vamos ao encontro do terceiro ouvinte. Bom dia, seu nome, já está a participar no Linha Direta.
6: Bom dia.
1: Bom dia.
6: Primeiro, estou a agradecer o programa e agradecer o nosso camarada Daniel Francisco Chapo e agradecer a nossa convidada que está lá na Rádio Moçambique. Eu primeiro está a ver que o país está a desenvolver cada ano, cada mês, cada semana, cada dia. Mas há uma falha que está a acontecer na realidade, principalmente nessa parte de FIDEL. Porque nós estamos aqui em Maputo, acho que aqui nós estamos concentrados, porque aquele valor de FIDEL só está a receber aquele senhor que trabalha no governo. É a mesma pessoa que está aprovado o plano, o projeto. Não sei se que... Qual é a... Mas esse FIDEL está a andar de que maneira? Eu já não sei daí.
1: É tudo?
6: Sim.
1: Seu nome, por favor?
6: Aqui é Rosário Albino Chiponi.
1: Fala-nos
6: de Distrito de Zavala, localidade de Mabuluva.
1: Obrigada, senhor Rosário. Sim. Bom fim de semana para si, bom dia.
6: Obrigado.
1: Vamos atender mais um ouvinte. Bom dia, seu nome já está a participar.
7: Não, bom dia, Rádio Moçambique.
1: Bom dia
7: a todos os ouvintes. Saudações extensivas aos nossos convidados.
1: Muito obrigada.
7: Eu gostaria, infelizmente eu acabei encontrando o programa nos seus confins, não é? Mas fica aqui uma questão de... acho que parece que um dos convidados acabou de frisar situações relacionadas ao pagamento de salários para professores, pagamento de salário para os enfermeiros, construção de edifícios resilientes, não é? Mas eu gostaria de saber uma situação. Por que é que nós não conseguimos banir questões de horas extras para garantir com que o plano ou o valor que é aprovado ou o valor que existe nos cofres fechados que podem ser aprovados, faça-se sentir as pessoas? Porque não faz sentido dizermos que vamos aprovar um valor e este valor não poder suprir as despesas, não é? Ou suprir as atividades que os funcionários públicos ou a população moçambicana tem trabalhado. Não, por mim, a ideia seria pararmos com a questão de horas extras, assim como o governador da província de Zambeze em algum momento tinha frisado para os seus trabalhadores que não gostaríamos de ter as horas extras em educação, porque as nossas crianças já não estão a ter ensino. Os professores, se não são pagos as horas extras, automaticamente até a sua própria hora obrigatória já não faz com boa qualidade. Então, já não estamos a conseguir entender, já não estamos a conseguir separar o que devemos reclamar ou o que nós devemos fazer como o nosso próprio dever. Há necessidade de reparar-se nessa situação. E a outra questão, simplesmente não posso aqui muito alongar-me, porque não acompanhei o suficiente do programa,
8: para poder deixar ficar muita coisa, mas queria assim agradecer pela oportunidade que a rádio deu e dizer que tenha um bom dia, continuação de um bom programa e que Deus abençoe a todos. Obrigado.
1: Obrigada por deixar ficar o seu nome.
8: Eu deixei, provavelmente, eu acho que não. Peço minhas três desculpas. Aqui fala Chaf Abdul Jai, professor, exercício na província da Zambésia. Nesta altura encontro-me no distrito de Vila.
1: Muito obrigada, Sr. Chaves, e continuação de um bom sábado. Vamos ao quinto ouvinte deste programa. Bom dia, seu nome, já está a participar.
9: Bom dia. Fala
1: bom dia.
9: Bans, a partir do posto administrativo de Stengel, distrito de Machacás.
1: Bom dia.
9: Obrigado. Primeiro, saudar o painel e agradecer tudo que se falou. Está muito doce. E eu penso, desculpa, o português que vai sair aqui não é de um acadêmico, é um português de um povo, da zona recôndita. Penso mesmo, desculpa mesmo. Olha, eu sou produtor de suíno, mais conhecido do porco, não é? Mas para levar para Xexai ou para Maputo, o chefe, controle de Zandamela, ou Xezavani, ou Incoluane, está lá. Quero o documento da importação do porco. Quando vou ao meu distrito, não existe o documento. Isso já tem barba branca. Não existe o documento do porco. Mas a população de Maputo necessita tanto de carne de porco. Mesmo querendo te oferecer um suíno, Cristina, para dar os nossos convidados aí, não tem como chegar o porco em Maputo. Porque o chefe vai levar. É a primeira questão. Nós produzimos muitos porcos de cabrito aqui, mas não temos como chegar nas cidades. Porque está lá o chefe. Falo do agente da agricultura. Produzimos amendoim, ananás, muita coisa. Isso não leva da machamba para a cidade para vender, não. Tem que sair daqui para tratar um documento de Zavala, vai e vem amanhã, volta amanhã. Quer dizer, é muito complicado para um povo que produz manga, amendoim, ananás, laranja aqui na nossa comunidade. Mas temos muito, está a apodrecer. A mandioca, temos muito, mas está a apodrecer. É a segunda questão. O Ministério da Educação fala-se muito de livro, caderno escolar. Eu estou a dizer, no meu posto administrativo de Xitengueli, a maioria das escolas não tem livro escolar. Eu tenho duas crianças aqui em casa que estou em conflito com eles. Tenho um de quarta e quinta. Não tem livro escolar. E não sabemos aonde eu vou encontrar. É muito complicado. Não estou a falar dos meus filhos, não. Estou a falar de população de Baramo, de Xitengueli. É muito complicado essa questão de livro. O meu chefe depois encheu a cabeça para fazer TPC uma criança. Tem que andar volta a todo canto aqui. É a terceira questão. A última questão, meus convidados. Essa coisa de Fidel, sabe? Quando o meu chefe, presidente da República de Moçambique, que ele se esforça tanto para resgatar a economia deste país. Falou no discurso dele. Ele disse: escreve, vem submeter, vem ser respondido e você vem trabalhar. Nós movimentamos de um canto para o outro, para Majacaze. Eu, daqui onde estou para Majacaze, são 100 quilômetros, mas ter abatido um sofrimento sério mesmo. Corremos de um lado para lá, nós não sabemos escrever, fazer aquilo ali, corremos de um lado para lá, para o fim, não temos resposta. Estamos a ouvir que. Aquele apanhou 30 mil, aquele que queria um pouco suíno, aquele ali que queria um pouco passarinho apanhou 25. Não temos a história real que o dinheiro não tem, o dinheiro tem. Nós escrevemos a partir da base até o posto da localidade, até a localidade, até o posto administrativo, até Majacaze, que é distrito, que nós somos conhecidos, mas o dinheiro não sai. Nós estamos de qualquer maranguengue, parece um caminhão variado.
1: Muito obrigada, Isidro. Obrigada pela sua participação e tenha um resto de sábado agradável. Vamos atender a mais um ouvinte. Bom dia, seu nome, já está a participar.
10: Bom dia. Aqui fala o Alberto de Congolote. Vou ser muito breve, porque eu vivi muito tempo na linha. E outra parte que eu queria falar, meu amigo Ben, do Majacaz, já falou, existe o Bando, já falou. Agora, nós, para desenvolvermos este país, temos que trabalhar, fazer aquele trabalho, mas muito forte nisso, reativar as nossas indústrias. Nós temos, graças a Deus, um governo que forma os nossos jovens. Temos jovens formados na agricultura, mas a maior parte da nossa comida vem de fora. Se estiver aí o delegado do Ministério da Agricultura, eu pergunto, quando é que vamos ter a nossa alimentação? Quando é que vamos produzir o alimento que chega para todo o moçambicano e parte para exportar? Quando é que é de ser? E outra parte, fala-se muito disso da escola. Eu pergunto à pessoa aí da educação, será que até este momento não temos condições de produzir um livro aqui em Moçambique? E se não temos, quando é que vamos ter? Porque se a gente produzir muito e exportar pouco, aliás, exportar muito e importar pouco, vamos ter um desenvolvimento assinável. É nessa altura que nós vamos chegar no hospital, vamos ter medicamento. Por quê? Porque vamos importar pouca coisa. Muito. Agora, o que acontece aqui, se não vejamos, temos, por exemplo, as minas, né? O nosso subsolo, tem tudo mesmo que podemos fazer muitas minas, e graças ao nosso governo, há no alimento formas geólicos, físicos, químicos, mecânicos, e mais outros profissões que podia desenvolver esse país por pouco tempo. Mas para até quando? Então, por que é que nós formamos as pessoas? Porque é muito bem para o bem desse povo. Essa é a minha preocupação principal. Se tenham ofendido os convidados, é a sociedade no seu todo. Peço desculpa mesmo. Mas a verdade é que temos que produzir muito, exportar muito e importar pouco. É tudo que é possível fazer aqui em Moçambique. Fazermos aqui em Moçambique, não importar. Hoje em dia, mesmo sapatilha, vejamos, um pneu de bicicleta, importamos.
11: Obrigada, senhora Alberto. Muito obrigado. Obrigada, senhora Alberto. Vamos atender a mais dois ouvintes, só neste momento. 10 horas e 22 minutos. Este é o programa Linha Direta da Rádio Moçambique. Estamos a falar, ou seja, a avaliar o nível de execução do Plano Económico e Social e Orçamento do Estado referente ao primeiro semestre deste ano. Para já não temos ninguém em linha. E Derek pode concluir?
2: Bom, nós falávamos sobre desafios económicos.
11: Pois.
2: E nessa perspectiva incluímos a questão relacionada com estradas.
11: Já tenho indicação de termos um ouvinte, mas vamos mesmo atender dois, os últimos dois ouvintes. Bom dia, seu nome já está a participar.
12: Bernardino Augusto, a partir de Nampula.
11: Sim.
12: Exatamente, eu queria, antes de mais nada, soltar o painel. E a convidada, aliás, o nosso convidado, eu agradecer também um ponto que eu acompanhei com um dos convidados aí, quando diz que agora...
11: Perdemos o contacto. Senhor Bernardino, ainda está em linha? Parece que não. Mas temos indicação de termos outro ouvinte em linha. Bom dia, seu nome já está a participar. Vai ser o último.
13: Bom dia.
11: Bom dia.
13: Qualani, a partir de Macuse, no distrito de Lemakura.
11: Sim, já está a participar.
13: Eu queria acrescer essa parte de Fidel. Terão é para os jovens, mas nós, os jovens, não estamos a beneficiar desse Fidel. Essa já é a minha primeira preocupação. A segunda... Fala-se na rádio, energia para todos. Agora, aqui onde eu estou é uma zona turística onde se encontra a praia de Museliwa. Agora, não temos iluminação, estamos a passar todos os anos assim. Onde é que podemos recorrer essa questão? Obrigado.
11: Muito obrigada e tenha um bom sábado. Portanto, fechamos assim as nossas linhas telefónicas. Tivemos aqui a participação de 12 ouvintes. Depois vamos dar resposta. Mas sim, agora sim pode concluir.
2: Que, falando de desafios económicos que o país atravessa, eu elencava inicialmente a questão das estradas, que elencava a questão da melhoria do ambiente de negócios, infraestruturas mais resilientes em locais onde temos estado a ter efeitos, impactos climáticos de forma sistemática. Também irei olhar para aqui para a questão de mobilização de investimentos. É um desafio que o país tem enfrentado, tem de alguma forma encontrar alternativas que resolvam as questões de mobilização de investimentos, a olhar também para o boom de recursos naturais que o país tem estado a conhecer. Eu também ia ligar estas questões à boa parte das questões que foram colocadas pelos ouvintes. Eu penso que há questões relativas ao FDEL que foram colocadas que, a meu ver, não estão relacionadas com a planificação. Mas eu aí seria o diretor que é para poder colocar. Eu entendo que são questões que têm a ver com a própria implementação e de que forma é que nós encontramos mecanismos mais transparentes que possam comunicar com o cidadão. Ouvimos aqui questões que foram indicadas às pessoas que concorreram e que não tiveram feedback. Eu penso que ao dia de hoje é possível ter mecanismos de como melhorar a comunicação com aqueles que participam destes concursos. Também olhar para a questão que foi também colocada aqui relativa a horas extras. Tem a ver com, por exemplo, em que dizia que se não era possível banir as horas extras. Eu penso que isto é resolvido com uma maior contratação de professores, maior contratação de médicos ou profissionais que compõem a máquina pública. Mas nós, neste momento, estamos numa questão de desafios em que é preciso apertar, os recursos são escassos, não é possível contratar a olhar para o orçamento disponível. Mas é algo que é de todo desejável que não se continue a planificar considerando as horas extras. Mas há dificuldades de orçamento, mas essas questões poderão ser melhor respondidas aqui. Em relação a questões que foram colocadas, por exemplo, por o ouvinte que falava da produção de suínos. Bom, esta é uma das dificuldades que nós temos visto internamente. Há questões sanitárias que eventualmente podem ser respondidas por o pessoal da saúde que pode ajudar a responder, mas era importante que nós olhássemos para iniciativas locais em que cada administração local pudesse olhar para o tipo de produção que tem e em função, por exemplo, se há um distrito que tem uma produção forte de suínos, por que não trabalhar de uma forma mais próxima com autoridades de saúde, do seu ponto de vista, de tratar documentos que facilitem com que esta produção de nacionais que se encontra nesses locais possam chegar aos principais centros de consumo, como é, por exemplo, a cidade de Maputo. Este é um desafio que deve ser colocado às administrações locais, aos administradores locais, para que eles possam olhar para aquilo que é o volume da produção local. O que é que se produz no distrito? Como é que nós podemos ajudar o cidadão a que ele consiga vender essa sua produção em casos de necessidade? E isto obriga uma maior criatividade. Também era importante incluir aqui o pró-jovem para a juventude que falou aqui. Fala-se muito do FDEL, mas esquece-se que existem outros fundos que o governo aprovou, que é o pró-jovem, que seria necessário que as entidades que gerem esses fundos, essas iniciativas, pudessem de alguma forma divulgar os instrumentos, comunicar melhor com o cidadão para que ele saiba que existem outras alternativas que não é apenas o Pró-Jovem, que não é apenas o FDEL. Pronto, eu penso que terminaria por aí inicialmente.
11: Sim. Pois, diretora Antuia, qual é o estágio do processo de alfabetização e educação de adultos?
14: Muito obrigada. Em relação à alfabetização, o nosso país ainda tem uma taxa de analfabetismo alta, de acordo com os dados do IOF publicados pelo INE em 2022, nós tínhamos uma taxa de 38,2%, mas quando vamos para a zona rural e principalmente olhando para a mulher, esta taxa pode estar acima de 60%. Daí que há um trabalho que desenvolvido a nível do governo, através do Ministério e também em colaboração com os os parceiros, para assegurar que mais jovens e adultos que não tiveram oportunidade de frequentar a escola possam participar nestes programas. Aqui temos notado uma grande participação das mulheres, tanto para o nível de alfabetização como para o nível de pós-alfabetização. E o grande desafio que nós temos aqui prende-se com a disponibilidade de livros. Estamos a trabalhar no sentido de assegurar que possamos também incluir dentro do processo normal de distribuição do livro, o livro para este subsistema de educação.
11: A nível do país, quantos centros existem implantados?
14: A nível do centro, neste momento nós contamos com cerca de 6 mil centros.
11: E funcionam regularmente?
14: Têm funcionado regularmente. Nós temos dois programas dois calendários, desculpa, para alfabetização. Temos um calendário normal, que é 38 semanas, que acompanha o calendário do subsistema de educação, do ensino primário, do subsistema de educação geral, mas temos também um calendário intensivo que é para permitir acompanhar a época agrícola, porque vimos que durante o período da colheita, aliás, da sementeira e também do período da colheita, havia muitas desistências. Então, este calendário vai de abril a setembro, que para outubro depois começam, né, a colheita, e em abril já fizeram o lançamento, né, da coisa da sementeira, e isto tem ajudado bastante e aumentado o nível de participação dos nossos jovens e adultos.
11: E qual tem sido normalmente o aproveitamento pedagógico?
14: Em termos de aproveitamento pedagógico, temos tido um bom aproveitamento pedagógico, tanto no nível de alfabetização e do ensino primário, que está ronda os 90%.
11: Diretor Madeira, o governo e organizações empresariais, como a Confederação das Associações Económicas de Moçambique, têm estado a reforçar a concertação, monitoria de leis de conteúdo local e realização de fóruns de negócios no âmbito do diálogo público-privado. Que resultados já foram produzidos desta iniciativa?
0: Bom, primeiro, se calhar, dizer que o diálogo com o setor privado é um diálogo permanente a todos os níveis. E agora, se for a reparar, nos últimos dias o governo aprovou, por exemplo, a lei de Minas. É também um dos grandes produtos daquilo que tem sido a contribuição do setor privado e de como é que estas áreas deviam ser exploradas. Mas recentemente foi aprovada também a lei de conteúdo local, exatamente para conformar todo este desafio que se pensa que para fortalecer o setor privado, sobretudo agora com o advento destes grandes projetos, há a necessidade de que os cidadãos, os nacionais, possam se beneficiar de todos estes recursos que vêm para se investir em Moçambique, para a exploração destes recursos. A lei de conteúdo local veio exatamente proteger os cidadãos nacionais. E penso por via disso vai ser possível, independentemente de onde o cidadão esteja, possa concorrer a estas oportunidades de negócio, de serviços, por aí fora. E penso que é o caminho que se deve seguir. É o caminho que se deve seguir. E, portanto, eu penso que eu faço um balanço positivo. Neste momento, penso que a lei está em um processo de regulamentação, exatamente para ver aqueles casos específicos, tendo também a dimensão da realidade dessas empresas, desses investidores.
11: Diretora Nilza, pode começar a dar resposta aos nossos ouvintes, porque a agricultura é a base.
15: Muito obrigada. Eu iria começar pelo Sr. Isidro de Chidanguela, que colocou aqui a questão do transporte de suínos e outros produtos. Começar por referir que existem situações em que o setor da sanidade agropecuária e biossegurança tem que tomar algumas medidas e impor algumas limitações em casos que necessita de conter situações de propagação de doenças, e isto naturalmente acaba impedindo ou dificultando aquilo que é o transporte de produtos de um local para outro, mesmo para evitar que tenhamos surtos. No entanto, é algo que eu tenho que levar aos meus colegas, aquilo que foi aqui colocado, para poder perceber o que é que estará a acontecer. Então, fica aqui a informação para o Sr. Isidro, que nós vamos levar esta informação para o setor da sanidade agropecuária e biossegurança, para que possam dar uma resposta que atenda a esta solicitação que foi aqui colocada, no sentido de criar a facilidade que é esperada para o transporte de produtos de um local para o outro. Naturalmente que, se houverem situações de doenças associadas, isto também terá outras repercussões. No que diz respeito à questão que foi colocada aqui pelo Sr. Alberto, que falava de Congolote, em relação aos...
11: A diretora Nilza, vou pedir para que, infelizmente, vamos ter que parar por aqui, todos nós, porque... Ah, podemos continuar, podemos prosseguir.
15: Obrigada. Que falava da questão da produção de alimentos a nível nacional e o facto de não se... daquilo que é produzido não ser suficiente. Devo dizer aqui que o setor está concentrado, de facto, em garantir a produção de alimentos, principalmente os alimentos da cesta básica. Estamos a falar do arroz, do milho, do feijão e também da proteína animal, frango, peixe e também dos ovos, mesmo para garantir que, numa primeira instância, aquilo que são os alimentos básicos para alimentação sejam produzidos e que tenhamos a autossuficiência. Portanto, aquilo que são os esforços do setor, neste momento, estão concentrados nisto, e é por isso que o setor tem estado a olhar para todas as fases da cadeia de valor, mesmo para garantir que consigamos atingir a autossuficiência nestes alimentos. Mas, naturalmente, isto são ações que também passam por uma educação por parte dos nossos consumidores, e nós temos que ter a capacidade interna não só de produzir aquilo que nós consumimos, mas também de consumir aquilo que nós produzimos. E isto, de facto, vai contribuir para reduzirmos as importações e trazer algum equilíbrio para a balança comercial. Portanto, o setor está, sim, concentrado nisto, por isso é que tem estado a combinar uma série de fatores que vão desde a assistência, a provisão de insumos e também ao financiamento, mesmo para garantir que nós atinjamos os níveis que são necessários para termos a autossuficiência.
11: Obrigada, diretor Madeira. De uma forma sintética, pode dar resposta aos ouvintes.
0: Obrigado. Bom, de forma geral, falou-se muito do Fidel.
11: Pois.
0: E eu esperava que se fizesse estas questões. De facto, o Fidel está a ser uma iniciativa bastante interessante, e o Fidel, quando foi desenhado, foi feita antes uma ampla auscultação nacional a todos os níveis, e todo o processo do Fidel está a ser implementado a nível local. Quem faz a seleção dos projetos a nível local é uma comissão local, portanto, conhece a realidade local, conhece mais ou menos os processos, e eles é que fazem a seleção das iniciativas. Naturalmente que este processo todo provoca, há muito mais jovens interessados em concorrer e empreender, tanto que foi o triplo daquilo que se esperava. No entanto, penso que o que está provavelmente a emperrar todo este processo é que, se calhar, deve haver um problema de comunicação, provavelmente um problema também de apoio aos beneficiários, nesse caso aos que querem concorrer a iniciativas, porque um dos critérios era que os projetos fossem viáveis, mas no contexto local. Não estamos aqui a dizer de projetos muito elaborados, projetos muito estruturados, não estamos a dizer projetos simples, mas ideias de negócios consistentes, porque senão vamos entrar também num cenário de fazer redistribuição de recursos que logo de partida não tem reembolso, não tem sustentabilidade, e dias depois também temos problema porque não se está a fazer uso de recursos públicos para iniciativas concretas. Mas sinto que provavelmente a mensagem que eu retiro de boa parte dos comentários aqui é que é preciso ver, de facto, como é que estão a ser feitas a seleção dos projetos, quais são os jovens que estão a beneficiar-se. Dá a impressão que a expansão ainda é um desafio, mas também pode haver aqui um problema em alguns territórios e algumas zonas, determinados fóruns que devem estar a complicar ou a não facilitar o processo aos beneficiários, mas é preciso entender que há regras, há critérios, se calhar, e esse é que tem sido a orientação. Mas também vale a pena referir que em muitos dos casos, em que há situações anormais, as comunidades têm estado a anunciar. Quando há situações de projetos que pessoas foram selecionadas sem passar por aquele crivo, por aquele todo, as comunidades estão a denunciar. Mas também a comunidade e todos aqueles beneficiários do Fidel, a comunidade sabe quanto é que recebeu, quando é que vai devolver, quanto é que está a reembolsar, e agora vale a pena dizer que também há beneficiários que já estão a reembolsar o seu recurso. E é com base nesses reembolsos que depois vai-se alocar a outros beneficiários. Vale a pena também aqui comentar um bocado a questão que o Derek colocou, desta questão dos vários fundos. Penso que o desafio vai ser, nos próximos tempos, integrar todos esses fundos, de maneira a não termos muitas iniciativas espalhadas, mas concentrar todas elas e concentrar toda a atenção nessas iniciativas. Em termos do modelo de planificação, o Governo desenhou a Estratégia Nacional de Desenvolvimento, que também foi um processo amplo da auscultação nacional, a todos os níveis, setor privado, sociedade civil, comunidades, a todos os níveis. Portanto, acho que o modelo como tal, penso que não há problema. O que temos que aperfeiçoar, provavelmente, são os processos, os mecanismos, que são muito relativos de um sítio para outro, mas que eu já anotei, vamos levar para aprimorar, para melhorar esses instrumentos, porque não são instrumentos fechados, eles vão sempre sofrer melhorias, vão sempre ser ajustados, porque o próprio processo de desenvolvimento é assim, é um processo em constante construção. Obrigado.
11: Tivemos um ouvinte, o primeiro, Sérgio Rafael, que fala da necessidade de construção de infraestruturas resilientes, sobretudo infraestruturas de Estado. Não é a primeira vez que ouvimos isso.
0: Sim, não é a primeira vez. E o nosso processo de planificação atual é um processo que já prevê esta questão da planificação resiliente. Todas as infraestruturas que são erguidas hoje, quando elas já estão mesmo no processo de planificação, elas já trazem essa componente que tem que ser resiliente. As escolas, os hospitais, já trazem essa perspectiva. Já está nos planos, a todos os níveis, mesmo nos territórios, já se sabe que todas as infraestruturas são resilientes. O que acontece muitas das vezes é que, à medida que temos um fenómeno, é cada vez maior que o anterior. Então, quer dizer, é um processo que vamos nos ajustando, vamos melhorando, mas do ponto de vista de planificação, incluindo orçamentação, já há esta perspectiva de termos sempre salvaguardas, termos margens de que há fenómenos que por vezes põem em causa a essa estrutura, mas é um fato que já está nos instrumentos de planificação.
11: Que comentário faz relativamente a esta questão de redução, ou seja, banição das horas extras? Há um ouvinte que diz que vê a necessidade de se banir as horas extras.
0: Sim, eu ouvi. O que eu penso é que o Ministério da Agricultura, se não baniu da educação, queria dizer, se não baniu até agora, é porque provavelmente há pressupostos por detrás disto. Porque não me parece que seja um processo simples de apenas banir. Acho que é uma questão conjuntural, que é preciso entender muito bem o que é que está a acontecer a nível do setor, qual é a dinâmica deste setor. Eu acredito, por exemplo, para aquelas escolas longínquas, para aquelas escolas dispersas, provavelmente não podem ter o mesmo tratamento que as escolas que estão nas cidades, perto dos centros metropolitanos e por aí fora. Então, eu penso que não é um problema tão simples como parece, porque o país é um país também bastante mixigenado, com várias realidades, várias experiências. Então, temos que olhar caso a caso, não se pode aplicar a mesma

0: na recepção do livro. Nós já este ano vamos iniciar já o processo da distribuição do livro e também para reduzir o tempo de distribuição, esta responsabilidade foi descentralizada, passou para as províncias, porque antes nós tínhamos concursos que eram lançados a nível central, onde tínhamos os transportadores e isso acabava levando algum tempo e coisa, e vimos que havia necessidade também de assegurar que cada província, de forma também a haver maior responsabilização e compromisso, que a distribuição do livro passa a ser da responsabilidade da província, e acreditamos que com esta abordagem nós iremos assegurar que o livro esteja a tempo e horas em todas as escolas. Em relação à questão das horas extras, estou a confirmar e concordar com o que disse o Dr. Jaide, porque nós temos realidades realmente dispas. Nós temos uma escola de 60 alunos, estou a falar de uma escola da primeira à sexta, mas também temos a escola com 6.000 e 7.000 alunos. Então temos realidades completamente diferentes, onde o trabalho que nós estamos a fazer, de facto, é de reduzir as horas e banir, acredito que levará algum tempo, porque há uma necessidade de assegurar também que este professor complete a carga horária. Então, como temos realidades diferentes, então, em vez de estarmos a contratar um professor, provavelmente este irá poder complementar e pode ter uma ou duas horas que, em termos de rentabilidade, poderá reduzir. Mas, como disse antes, é um trabalho que está a ser feito de forma a assegurar que passamos a pagar as horas extras dentro do período devido.
1: E que comentário gostaria de fazer relativamente à questão de planificação, os modelos de planificação no Estado? Vocês todos aqui são diretores de planificação.
0: Em termos de modelos de planificação, só comentando também o que disse o diretor Jaide, há um exercício que foi feito com o processo de elaboração da ENDE. Neste momento nós temos os instrumentos, eles estão ajustados a esta estratégia macro.
1: O ouvinte sugeria que tivesse em consideração a realidade de cada região.
0: Sim, é para aí também que eu vou. Então, nós agora temos um exercício. Antes nós tínhamos o PG e tínhamos um PSOE que, em termos de. Tinham um alinhamento, mas tínhamos que fazer um exercício para assegurar. Mas hoje, felizmente, com a ENDE, o PQG, já temos o PQG organizados em programas e subprogramas. Então, este é o exercício que está a ser feito também a nível dos setores. Quando elaboramos o PSOE, também fazemos a planificação em função de programas. Neste momento, estamos também já no exercício, os setores da educação e saúde são pilotos, mesmo da planificação e orçamentação por programa. E nós temos tido em conta a realidade do país, mesmo em termos da distribuição de.
1: Muito obrigada,
0: de
1: diretora Antúlia. Vamos interromper a realização deste programa para dar lugar à cobertura da visita do Presidente da República à província da Zambésia. Deste modo, caro ouvinte, termina o programa Linha Direta de hoje, no qual avaliamos o grau de execução do Plano Económico e Social e Orçamento do Estado no primeiro semestre deste ano. Tivemos como convidados o Diretor Nacional de Monitoria e Avaliação no Ministério da Planificação e Desenvolvimento, Jaide Madeira, a Diretora de Planificação, Estatística e Cooperação no Ministério da Educação e Cultura, Antúlia Soberano, Diretora de Planificação e Políticas no Ministério da Agricultura, Ambiente e Pescas, Nilza Paunde, e o economista e comentador residente da Rádio Moçambique, Derek Mulatinho. Leonalda Matimel esteve na sonorização e Cristina Xavier na moderação. Bom dia.
2: 10 horas e 50 minutos. O Presidente da República escala este sábado os distritos de Mucuba e Nicuadala no quadro de ações do Governo de Promoção do Desenvolvimento Económico, Emprego e Empreendedorismo. E é para Mucuba que seguimos. Bom dia.

São 10 horas e 52 minutos. Vamos acompanhar a par e passo toda a informação à volta da visita do Presidente da República, que a partir de hoje escala Niquadala e Mucuba, no quadro das ações do Governo de Promoção do Desenvolvimento Económico, Empreendedorismo e Emprego. Na cobertura deste evento estão os nossos colegas posicionados, portanto, em Mucuba neste momento, a partir da Zambésia, e aguardamos a qualquer momento o retomar desta transmissão.

0: O jovem pode gerar renda para alimentar a sua família. É ou não é? O jovem, com a criação da empresa, vai fazer negócio, vai gerar renda, vai pagar imposto, vai criar emprego para outros jovens, vai pagar salário aos outros jovens. É ou não é? Por isso, nós não estamos a apostar só naquelas grandes empresas, em grandes projetos de areias pesadas, de gás, de grafite, de carvão. Estamos a apostar também em pequenas e médias empresas para jovens, porque são estes que criam muito emprego para os outros jovens. Juventude, oiê! Mulher moçambicana, oiê! Combatente, oiê! Povo moçambicano, oiê! Esta é a primeira atividade que nós viemos fazer aqui. Um centro de negócio onde um jovem chega, encontra todas as condições criadas para poder criar a sua empresa. Onde vai encontrar o balcão de atendimento único para tratar toda a documentação, se quer tratar no IT. E também, como sabem, nós como governo decidimos que temos que fazer uma campanha da atribuição de BI à população BI Mahala. Povo moçambicano, oiê! Porque com o bilhete de identidade, a pessoa vai abrir a sua conta, vai abrir a sua empresa, vai ter o seu NUIT, vai tratar todos os documentos que precisar. É ou não é? Nós viemos fazer aqui, isso aqui em Mucumba, porque Mucumba, queremos transformar a cidade de Mucumba numa das grandes cidades do país. Quando passamos aqui a fazer a campanha eleitoral, nós dissemos que em Moçambique nós vamos fazer uma descentralização, isto é, criarmos capitais temáticos. Dissemos que Inhambane ia ser a capital turística de Moçambique. Isso não quer dizer que as outras partes do país não vão desenvolver turismo. Mas temos que ter um ponto que vamos nos concentrar para podermos desenvolver o nosso turismo. Dissemos que Niassa vai ser a capital agrícola. Isso não quer dizer que os outros pontos não vão fazer agricultura. Mas os principais investimentos vamos colocar em Niassa. E dissemos na altura que passamos aqui a fazer campanha que vamos transformar Mucumba em capital parlamentar de Moçambique. Mucumba, oiê! Porque é aqui onde os caminhos se cruzam e Moçambique... Onde os caminhos se cruzam e Moçambique... Se abraça. Por isso nós viemos trabalhar hoje na Zambésia, porque é muita coisa que temos a fazer aqui em Zambésia. É muita coisa que estamos a fazer aqui na província da Zambésia. E durante a visita presidencial, não havíamos de conseguir fazer tudo. Por isso, hoje viemos inaugurar o centro de negócio, viemos fazer a entrega do dinheiro aos jovens para abrir as suas empresas e fazer os seus negócios. Mas, brevemente, voltaremos a Mucumba para virmos fazer o lançamento da primeira pedra para a construção do Parlamento em Moçambique. Mucumba, oiê! Portanto, brevemente, voltaremos a Mucumba para fazer o lançamento da primeira pedra para a construção do Parlamento aqui em Mucumba, para que nos próximos anos todos os deputados da República de Moçambique não se reúnam em Maputo, mas se reúnam aqui, na cidade de Mucumba. Mucumba, oiê! Zambésia, oiê! Brevemente, também voltaremos à província da Zambésia para fazermos o lançamento da primeira pedra para a construção da nova ponte que vai ligar a nossa cidade de Quelimane a cidade de Mucumba, uma nova ponte que vamos construir no rio Lukungu. e também uma nova estrada para ligar com Cuba. Mocuba, oiê! Zambésia, oiê! E queremos transformar a Zona Econômica Especial de Mocuba num dos maiores polos de desenvolvimento de Moçambique. Por isso, estamos hoje a vir inaugurar o Centro de Negócio. Voltamos brevemente a Mocuba para fazer o lançamento da primeira pedra para a construção do Parlamento da República de Moçambique em Mocuba. E nós voltamos para construir a ponte sobre o rio Lucungo, aqui na província da Zambésia. Estamos a trabalhar dia e noite para materializar o sonho de construirmos aqui na província da Zambésia o porto de Macuse, que vai ser muito importante para a província da Zambésia. Zambésia, oiê! Mocuba, oiê! E ainda brevemente voltaremos à nossa província da Zambésia, porque vamos começar com obras da construção do terminal de combustível no porto da cidade de Quelimane. Aqui na província da Zambésia. Zambésia, oiê! Aqui na província da Zambésia, o combustível acaba custando um pouco mais caro do que o preço do combustível em Nacala, do que o preço do combustível na Beira e do que o preço do combustível em Maputo, principalmente na cidade de Maputo. Porque Maputo, Beira e Nacala têm terminais de combustível. Mas para o combustível chegar aqui a Mocuba ou na província da Zambésia, tem que vir ou do porto da Beira ou do porto de Nacala. E o transporte deste combustível, quem acaba pagando é aquele que está a viver na província da Zambésia. Por isso, com a construção, vamos arrancar brevemente do novo terminal de combustível na cidade de Quelimane, no porto de Quelimane, o preço do combustível vai baixar na Zambésia e o custo de vida vai baixar na Zambésia. Zambésia, oiê! Moçambique, oiê! Unidade Nacional, oiê! A paz, oiê! Diálogo Nacional Inclusivo, oiê! Reconciliação Nacional, oiê! Mocuba, oiê! Muito obrigado, Mocuba!
1: Discurso do Presidente da República na saudação à população da cidade de Mocuba aqui no aeródromo desta cidade, marcando assim então o início das atividades programadas para hoje aqui na cidade de Mocuba. O Presidente dirige-se neste momento ao Centro de Negócio de Mocuba, onde vai proceder à inauguração desta infraestrutura e depois lançar o projeto Jobs Now. Nós voltaremos em antena para outra etapa destas atividades e devolvemos o sinal ao estúdio da Rádio Moçambique. Até já.
2: Até já, muito obrigada. 11 horas e 1 minuto.
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0: Caro ouvinte, acompanhe a atualização de informação já a seguir com a apresentação de Jacinta Nhamitambo. Bom dia, Jacinta.
1: Bom dia, Rosa Maciel. Bom dia, ouvinte da Rádio Moçambique. O Presidente da República já se encontra no distrito de Mocuba, onde vai proceder ao lançamento do programa Jobs Now, iniciativa do Governo com o apoio do Banco Mundial, que visa acelerar a criação de empregos, promover o empreendedorismo e fortalecer as micro, pequenas e médias empresas. A sua chegada à cidade de Quelimane, Daniel Chabo, falou sobre os objetivos da sua deslocação à Zambésia.
2: Nós hoje viemos trabalhar na Zambésia, mais concretamente em Mocuba e Nicuadala. Temos três atividades principais. A primeira é inaugurar um centro de negócios na cidade de Mocuba, na zona econômica especial de Mocuba. Porque temos muitos projetos para o desenvolvimento da nossa província da Zambésia e achamos que é muita coisa que a fazermos só durante a visita presidencial vai ser difícil acabar tudo. Por isso viemos adiantar, primeiro, para o projeto Acredita Emprega, dos jovens, conectar negócios que vamos entregar aos jovens.
1: Já no distrito de Nacuadala, o Presidente da República vai dirigir esta tarde a cerimônia de apresentação pública dos beneficiários do programa Acredita Emprego, iniciativa do Governo e parceiros. A Primeira-Ministra, bem-vinda, Levi, orienta hoje a cerimônia oficial de encerramento da 61ª edição da Feira Internacional de Maputo. Este é um assunto que queremos abordar daqui a pouco. Para já, a empresa Eletricidade de Moçambique, em Iambane, assegura o cumprimento da meta de eletrificar até o fim deste ano mais de 8 mil casas em vários distritos da província. Detalhes com o jornalista Horácio Romão.
3: Neste momento, os técnicos da EDM esmeram-se na colocação de postes, instalação de postos de transformação e lançamento de cabos de transporte da corrente elétrica. A operação está inserida na segunda fase do Programa Energia para Todos, que visa garantir o acesso universal da corrente elétrica, um recurso que constitui o motor de desenvolvimento. Com a eletrificação das mais de 8 mil casas este ano, o número de famílias a beneficiarem de energia elétrica passará dos atuais cerca de 195.200 para mais de 200 mil ligações domiciliárias. Horácio Romão, Inhambane.
1: O Gabinete Provincial de Combate à Corrupção no Niassa deteve ontem o diretor da escola secundária Eduardo Montani, na cidade de Lixinga, por suspeitas de crimes de peculato, abuso de cargo e falsificação de documentos. Detalhes com o jornalista Raimundo Matola.
4: O diretor da escola secundária Eduardo Mundiano, na cidade de Lixinga, por suspeitas de crimes de peculato, abuso de cargo e falsificação de documentos. Uma nota do Gabinete Provincial de Combate à Corrupção no Miaça indica que Simão Capinga é indiciado no caso de gestão danosa dos fundos da escola, avaliados em mais de 2 milhões e 300 mil meticais. No decurso das diligências, foram encontrados na residência do acusado mais de 91 mil meticais, refere a nota. Investigações continuam para o esclarecimento do nível de envolvimento de Simão Capinga neste caso, com vista à sua responsabilização criminal. A partir de Lixinga, Raimundo Matola.
1: A Primeira-Ministra, bem-vinda, Levi, orienta hoje a cerimônia oficial de encerramento da 61ª edição da Feira Internacional de Maputo. A FACIN decorre em Ricalha, distrito de Marraquém, sob o lema Transformação Digital e Energética rumo a uma economia sustentável. O sexto dia da Feira Internacional de Maputo será marcado ainda pela realização da leilão de diversas espécies de gado. E na FACIN está posicionado o colega Dino Kassamo. Bom dia.
5: Bom dia, Jacinta. A dizer que a Primeira-Ministra acaba de chegar no recinto da Feira Internacional de Maputo, onde neste momento está a ser recebido para depois presidir a cerimónia de encerramento do evento e também visitar alguns pavilhões. Entretanto, ontem o dia foi marcado pelo Fórum de Negócios, onde Moçambique convidou os Emirados Árabes Unidos a investir em áreas prioritárias da economia nacional, com destaque para indústria, turismo, agricultura, energia, gás natural, infraestruturas e logística. O evento foi, o convite foi feito pelo secretário de Estado do Turismo, Fredson Bacar, durante o Fórum Empresarial Moçambique Emirados Árabes Unidos, realizado no âmbito da 61ª edição da FACIM em Marraquém. Fredson Bacar disse que, apesar do crescimento das relações económicas entre os dois países, há espaço para ampliar a parceria e explorar mais oportunidades de investimentos em Moçambique. De Recaca, Dine Kassam.
1: Apresentamos as notícias das 11, escutas próximas, quando for 12h30, no Jornal da Tarde. Hoje, a ser transmitido a partir da FACIM em Recaca. Bom dia.

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2: Aprovação da lei de conteúdo local. Porque uma economia não se transforma quando os seus ativos existem isoladamente. Transforma-se quando estes ativos estão ligados, produzem juntos e criam valor uns para os outros.
3: Presidente da República, Daniel Chapo.

0: 11:18, vamos direto a Mucuba por intermédio da Antena Nacional. Visita presidencial à Zambésia, à província da Zambésia, é o que vamos acompanhar já a seguir.
1: A República está aqui no Centro de Negócios de Mucuba, vai, portanto, proceder à inauguração desta infraestrutura que está orçada em mais de 180 milhões de dólares, de um investimento do governo, de parceiros e também de várias entidades que têm estado a apoiar a agência do Vale do Zambeze. O Presidente da República já inaugurou e pode-se dizer oficialmente que está inaugurado o Centro de Negócios de Mucuba e neste momento vai percorrer alguns compartimentos enquanto recebe explicação. E como temos estado a dizer aqui no Centro de Negócios de Mucuba, é uma autêntica plataforma que vai criar facilitação de serviços públicos, promoção de oportunidades de negócios aos empresários. Aqui estão em funcionamento diversos serviços públicos e também preciso destacar a instalação do Balcão Único de Atendimento Baú, que contempla a Autoridade Tributária de Moçambique, INATRO, DIC, Registro Civil, a Incubadora de Empresas da Universidade Lukungu, os serviços de imigração e a própria Agência de Desenvolvimento do Vale do Zambeze. A Agência de Desenvolvimento do Vale do Zambeze disponibiliza várias linhas de financiamento às empresas, quer por via de subvenções e também a crédito. E os empresários, não só da Zambézia e de outras províncias vizinhas, podem encontrar aqui as facilidades para o acesso a este financiamento. É tudo que oferece-nos dizer neste momento que já está inaugurado o Centro de Negócios de Mucuba. Nós voltamos dentro de instantes para a transmissão dos discursos por ocasião desta cerimônia de inauguração e também do lançamento de um projeto designado Jobs Now. Caetano Alberto, a partir do Centro de Negócios de Mucuba, mais uma vez, até já.
2: Até já, Caetano Alberto, 11:20.

Nakufuna, interpretação de Dr. Mingus. Estamos a caminhar para o final deste nosso período em língua portuguesa, de hoje sábado, 5 de setembro de 2026.

Meu Naueo, interpretação de Gabriela, mesmo a fechar este primeiro período em língua portuguesa, que teve seu início quando eram sensivelmente

8 horas. De lá até cá, conduziu com muita amizade e carinho, Nélia Nicua. E com a mesma amizade e carinho, amigo ouvinte, poderá continuar em nossa sintonia, pois daqui a pouco a programação será em Chiao, até muito perto das 14h30. Um forte abraço e até uma próxima oportunidade. Bom dia.

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1: Caro ouvinte, muito boa tarde. É a altura de conhecer os destaques do jornal desta tarde com a editora Adérito Lipang. Boa tarde, Adérito. Quais são os tópicos?
2: Boa tarde, Rosa Maciel e ouvinte. Em destaque, 5 pessoas morrem em acidente de viação envolvendo duas motorizadas no posto administrativo de Amatongas, no distrito de Gondola, em Manica. Presidente da República, em visita à província da Zambésia, reitera que será construído um terminal de combustíveis na cidade de Kilimane para aliviar o custo de vida na região. No estrangeiro, a ANC pondera avançar para o Tribunal Eleitoral para garantir a inscrição dos candidatos rejeitados pela Comissão Eleitoral Sul-Africana. São apenas os destaques do Jornal da Tarde deste sábado, penúltimo dia da 61ª edição da FACIM, que decorre em Ricaca, no distrito de Marraquene, província de Maputo. E esta será uma edição especial do Jornal da Tarde, pois é a partir daqui do recinto da FACIM. Quando forem 12 horas e 30 minutos, vamos desenvolver estas e outras notas da atualidade. Até já.
1: Até já, Adérito. Muito obrigada. São 12 horas e 1 minuto.
0: 12 horas e 1 minuto de MPB. 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Marcia Rocha. Essa hora a gente 3 minutos quanto abaixo.

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1: 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Muito obrigado.
2: Intervenção do diretor do Banco Mundial em Mocoba e a destacar a necessidade de se continuar a investir em programas de atração de investimento e também incentivar o empresariado local. É preciso fazer referência que este centro de negócios constitui uma forma ideal para o incentivo do empresariado local, até porque alguns empresários destacam mesmo que alguns empresários sim preferem designar de nossa casa. É a este centro de negócio um sinal de que aqui eles encontram oportunidades para o financiamento e também a explicação daquilo que vai acontecendo no estado. A destacar, há aqui instituições de banco, ou instituições bancárias aqui instaladas, pelo menos são duas, e estas vão essas facilidades, espécie de caminho para que os empresários cheguem aos financiamentos disponíveis na Agência do Desenvolvimento do Vale do Zambeze. É preciso destacar que neste momento há algumas linhas de financiamento lançadas pela Agência de Desenvolvimento do Zambeze, portanto temos o financiamento a pequenas e médias empresas, incluindo os pequenos produtores. Estas são por via de subvenção com participado, e também temos outras linhas mais robustas de financiamento, tal é o caso do Fundo Catalítico, que tem estado também a beneficiar várias empresas. Na província da Zambeze é preciso destacar uma enorme indústria de produção de ração e também de ovos, que está em funcionamento no distrito nortenho de Gurue. Esta empresa foi selecionada e beneficiou deste fundo catalítico, que tem estado a se referenciar e a se notabilizar no capítulo de produção e distribuição de ração ao nível da zona centro do país e não só. Estamos a falar concretamente da Manmart. Então, para além do Fundo Católico, também tem uma linha que é dedicada ao setor agrário e também ao turismo. O que se pode destacar neste momento é que o empresariado é preciso concorrer e para poder beneficiar-se deste fundo, enfim, com todos os critérios devidamente acautelados para se garantir, primeiro, a transparência e o segundo aspecto também, o sucesso das pessoas, dos implementadores, neste caso, destes projetos, que é para permitir que se beneficie a outros empresários da província da Zambésia e outras regiões da região centro do país, onde a Agência do Desenvolvimento do Vale de Zambésia tem, portanto, as suas ações. Como sabemos que na Zambésia, a Agência do Desenvolvimento do Vale de Zambésia estava confinado em alguns distritos e, por via de novos estatutos e nova abordagem desta instituição, a província, em todos os distritos da província da Zambésia, são, portanto, contemplados por esta, por financiamentos desta instituição, o que torna a Agência do Vale da Zambésia mais presente ao nível de toda a zona centro do país. E assistimos aqui a uma cerimônia de inauguração bastante concorrida, e o diretor-geral da Agência de Desenvolvimento do Vale do Zambésia destaca sobretudo a necessidade de, a partir de hoje, os empresários da província de Zambésia possuírem condições, primeiro, para reduzir as longas distâncias que percorriam, por um lado, para chegar à cidade de Quelimane, a fim de tratar diversos expedientes, e também isso criava desgaste psicológico, porque era tempo, recursos que eram despendidos na perspectiva de ter os seus serviços já disponibilizados. E agora tudo passa a estar concentrado aqui no centro de negócios em Mocoba. E também, para além desses serviços, é preciso destacar também a implantação de escritórios da Millennium Challenge Corporation, uma instituição que tem ações aqui no distrito de Mocoba, e como ouvimos da garantia dada pelo Presidente da República, brevemente será, portanto, lançada a primeira pedra para a construção da ponte sobre o rio Lecongo e uma circular aqui em Mocuba, isso na perspectiva de ações do Milênio Challenge Corporation. E isto vai, portanto, implicar a movimentação dos serviços. Há toda a necessidade de ter aqui uma representação desta instituição, por forma a atender os empresários e outros cidadãos que queiram, portanto, fornecer serviços nesta cadeia da circular de Mocoba. E também temos já a incubadora de empresas da Universidade de Lukunga. Da Universidade de Lukunga, dizia, aqui é representada. E a Universidade de Lukunga tem estado a desenvolver várias pesquisas e também a impulsionar várias iniciativas de investigação científica, e a incubadora de empresas desta universidade pública está aqui representada, e neste momento está a assistir 60 empresas no ramo agrário e a desenvolver pesquisas. Estas 60 empresas estão divididas por blocos. Temos 20 empresas no bloco de Mocuba, também outras 20 empresas a representar o distrito de Quelimane, e as restantes 20 em Sofala, concretamente na cidade da Beira. E a Universidade de Lukungu tem intervenções na área agrária, como dissemos, e também nestes últimos anos está-se a destacar bastante no desenvolvimento de projetos de investigação para a produção de alevinos e respectivo o processo de venda, incluindo ração. Como sabemos que a piscicultura ao nível da província de Zambézia nos últimos anos está a ganhar notabilidade, vários produtores a criarem peixe em cativeiro no distrito de Lugela, Nicuadala, Milange, e estes produtores precisam de insumo constantemente na província de Inhambane, onde adquiriam a ração e também os alevinos. A cada ano que passa, esta dependência por aquela província tem estado a diminuir de forma considerável, porque a Unilicongo, em parceria com as autoridades pesqueiras da província, estão, portanto, a desenvolver estas iniciativas para fazer ponte a estes vários investimentos que têm estado a ser disponibilizados pela Agência de Desenvolvimento do Vale de Zambeze. Outra nota importante aqui a destacar é a presença aqui dos serviços provinciais de migração. O Serviço Provincial de Migração instalou, portanto, uma delegação na cidade de Mocupa, que é para responder à procura pelos documentos de viagem e por vários cidadãos de outras nacionalidades que estão a desenvolver o seu negócio. E a presença deste centro de negócio também acabou, digamos assim, criando esta necessidade de se expandir para além da delegação que há aqui em Mocuba. Terá também outras representações, particularmente aqui no centro de negócios de Mocuba. Isso vai, de certa forma, ajudar, portanto, a desburocratizar aquilo que é o tratamento de documentos de viagem, que, entretanto, são, portanto, bastante procurados ao nível da província da Zambeza. Outra instituição que também aderiu a este chamamento da Agência do Vale, da Agência de Desenvolvimento do Vale de Zambeze, é os serviços de registro e notariado, porque há muita procura por esses, nos últimos anos, de documentos de nascimento, registro de nascimento, digamos assim. E esta instituição está aqui desde ontem a atender várias pessoas que procuram. Vamos ouvir o ministro da Juventude nesta cerimônia. E
3: Sua Excelência Daniel Francisco Chap, Presidente da República de Moçambique, caros convidados, todo o protocolo observado. É com enorme honra, profundo sentido de habilidade e elevado otimismo que hoje nos encontramos nesta histórica cidade de Mocuba para testemunhar dois momentos que ficarão inscritos na Agenda de Desenvolvimento Econômico de Moçambique: a inauguração do Centro de Negócios de Mocuba e o lançamento e o posterior lançamento oficial do programa de Obsinal. Excelência, hoje não inauguramos apenas um edifício e não será lançado apenas mais um programa governamental. Hoje estamos a reafirmar uma escolha estratégica do Governo da República de Moçambique, sob sua liderança, clara evidência, Excelência Presidente Daniel Francisco Chapo. Porque não existe desenvolvimento sustentável sem trabalho, não existe prosperidade sem oportunidades, não existe crescimento econômico verdadeiramente inclusivo quando parte significativa da população necessita de oportunidades para produzir, empreender e prosperar. O maior patrimônio de Moçambique não está escondido debaixo da terra, dos rios, floresta ou nos recursos minerais. O nosso maior patrimônio de Moçambique chama-se povo moçambicano, constituído maioritariamente pela juventude. E é esta juventude que tem como vontade de trabalhar e inovar. Minhas senhoras, meus senhores, distintos convidados, toda esta visão estratégica materializada no Centro de Negócios que hoje abrimos e no programa que será lançado só é possível graças à orientação firme, à liderança inspiradora e ao compromisso assumido no ato de investidura deste governo. Uma destas duas iniciativas não constitui um ato isolado, mas sim representa a execução global de uma escolha estratégica desenhada sob a liderança clarividente de Sua Excelência da República, Daniel Francisco Chiapo, colocar a criação de emprego e a sustentabilidade empresarial no epicentro das nossas políticas macroeconómicas. Temos a plena consciência de que o crescimento econômico, para ser sustentável, tem de ser inclusivo e a inclusão não se gera por decreto. A inclusão constrói-se criando capacidade produtiva, infraestruturas de apoio e mercados exigentes. O maior ativo de Moçambique é a sua força demográfica, a nossa juventude. E o nosso papel técnico é transformar este potencial em capital humano altamente produtivo. Toda esta arquitetura técnica, todo este esforço de planeamento e a mobilização de recursos estratégicos que hoje testemunhamos só foram possíveis porque contamos desde o primeiro momento com uma visão de longo prazo, com uma exigência de rigor e com um compromisso inabalável com o bem-estar do povo moçambicano. Falo da liderança firme daquele que guia os destinos da nossa nação, Sua Excelência Daniel Francisco Chiapo, Presidente da República de Moçambique. Por isso, é com a máxima reverência institucional que tenho a honra e o privilégio de convidar Vossa Excelência, Senhor Presidente da República, para proferir o seu discurso de ocasião e proceder, consequentemente, ao lançamento deste programa que é almejado pelos moçambicanos e, em particular, pela nossa juventude. Excelência, tenha a bondade. Muito obrigado.
4: Muito obrigado. Podemos sentar. Senhora Ministro da Juventude e Desportos, senhores membros do Conselho Consultivo da Presidência da República, aqui presentes, senhor Secretário de Estado de Gênero e Ação Social, senhor Secretário de Estado na província da Zambésia, senhor Governador da província da Zambésia, senhora Melhora, Primeiro Secretário do Comitê Provincial da Zambésia, aqui presente, nos acompanha nesta visita. Senhora representante do Banco Mundial, nosso parceiro. Senhor Diretor-Geral da Agência de Desenvolvimento do Vale do Zambeze. Senhor Presidente da Executiva da Agência de Desenvolvimento Integrado do Norte, ADIN. Senhores membros do Conselho, os Conselhos de Representação do Estado e do Conselho Executivo na província da Zambésia, Senhora Administradora do Distrito de Mocuba, Senhora Presidente do Conselho Municipal de Mocuba, Senhor Coordenador do Projeto Mais Oportunidades, Primeiro Secretário do Comitê Distrital de Mocuba, Senhor Presidente do Conselho Empresarial da província da Zambésia, Senhor Representante das Organizações Empresariais desta nossa bela província de Zambésia, Senhor Representante das Confissões Religiosas, estimados líderes comunitários e religiosos aqui presentes, estimados líderes empresários aqui presentes, estimados empresários e parceiros, distintos convidados, caros amigos da comunicação social, minhas senhoras e minhas senhoras. Antes de mais, endereçamos as nossas calorosas saudações a todos presentes e, de forma particular, aos representantes do setor privado, cuja presença constitui uma das principais razões deste nosso encontro. A nossa responsabilidade como Estado é criar infraestruturas como estas, facilitar negócio, legislar, regulamentar e desbloquear tudo aquilo o que emperra o ambiente de negócio na Zambésia e em Moçambique. Por isso, saudamos a vossa iniciativa empreendedora, a vossa dedicação como empresários moçambicanos, em particular da província da Zambésia, e o vosso empenho em prol do crescimento económico do nosso país, da geração de emprego, principalmente para os jovens e a mulher moçambicana, que são a maioria do povo moçambicano, do alargamento da base tributária ao nível do nosso país e da melhoria do rendimento das nossas famílias. Estimados, hoje em Mocuba, no coração da província da Zambésia, no coração do aquilo, sobretudo, que nós chamamos do evento produtivo da nossa província, uma província com enorme potencial agrícola, comercial, turístico e, sobretudo, humano. A Zambésia representa bem o Moçambique que queremos construir. Um país com recursos, um país com juventude, um país com criatividade, um país com capacidade de trabalho e vontade de vencer. O nosso dever é transformar este potencial em oportunidades reais para as famílias, para os jovens, para as mulheres, para os produtores e, sobretudo, para os empresários. Este ato não é, por isso, apenas uma inauguração, como dizia aqui o Ministro da Juventude e Desporto, nem apenas o lançamento de programas. É a afirmação de uma orientação política clara, que é aproximar o Estado dos cidadãos e das empresas. Um cidadão para criar uma empresa, um empresário para pagar imposto ou para criar condições para o seu negócio crescer, não precisa de fazer grandes distâncias. Por isso, é nosso objetivo como Estado criar condições para que o investimento floresça, apoiar quem produz, valorizar quem trabalha dia e noite para gerar emprego para o povo moçambicano, gerar renda, pagar salários, fazer crescer a nossa economia. E abrir caminhos para que mais moçambicanos participem ativamente na nossa economia nacional. Minhas senhoras e meus senhores, a prioridade central da nossa governação é acelerar o desenvolvimento socioeconómico de Moçambique, criando mais emprego para os jovens e as mulheres, principalmente, que são a maioria da nossa população, criar mais produção, mais empresas, principalmente as micro, pequenas e médias empresas, criar mais rendimento e melhores condições de vida para o povo moçambicano. Para o lançamento e o relançamento deste programa e para alcançarmos este objetivo, precisamos de um setor privado cada vez mais forte, de jovens mais capacitados, de empresas mais competitivas e de instituições públicas mais próximas dos cidadãos e com o objetivo de facilitar o setor privado, os cidadãos e os investidores. Sem complicar o setor privado, sem complicar os investidores, mas sim facilitar. É nesta visão que se enquadra a cerimónia de hoje, a inauguração do Centro de Negócios de Mocuba e o lançamento do programa Jobs Now, a operacionalização da nova etapa do Fundo Catalítico e o reforço do programa Emprega e a iniciativa Acredita Emprega fazem parte de uma mesma agenda nacional. Cada uma destas iniciativas tem objetivos próprios, mas todas convergem para um propósito comum, que é criar emprego, fortalecer empresas, aumentar a produção, qualificar jovens, transformar oportunidades económicas em melhoria concreta da vida do povo moçambicano. Queremos mais empresas, micro, pequenas, médias, a crescerem para serem grandes empresas amanhã. Este é que é o nosso objetivo. Mas para isso temos que acarinhar estas empresas, facilitar essas empresas, criar condições para que os jovens possam crescer. E para que isso aconteça, é preciso que nós, como setor público, trabalhemos em desbloquear tudo aquilo o que bloqueia fazer negócio em Moçambique. Porque é o setor privado que gera renda para as famílias. É o setor privado que paga salário às famílias. É o setor privado que paga impostos. É o setor privado que paga tudo aquilo que nós achamos que vai crescer, fazer crescer a nossa economia. O setor público não gera lucro. O setor público não gera rendimento. O setor público é apenas para servir o setor privado, servir o povo com integridade, com responsabilidade, com competência, sem corrupção e sem complicar a vida do povo moçambicano.

Muito obrigado. É este país que nós queremos. E é este o motivo da nossa presença aqui na Zambésia. É este o motivo que nos levou a criar a Zona Econômica Especial de Mucuba. Porque quando fortalecemos as empresas, fortalecemos a economia nacional, criamos melhores condições de vida para as famílias moçambicanas e para o povo moçambicano. Quando apoiamos o empreendedorismo, abrimos caminho para mais emprego em Moçambique, que é o que a maioria da juventude está neste momento a reclamar. Quando ligamos produtores a fornecedores, transformadores, comerciantes e mercados, criamos cadeias de valor capazes de gerar riqueza dentro do nosso país. Esta é a lógica que deve orientar todos os instrumentos que hoje apresentamos. Minhas irmãs, meus irmãos, setor privado aqui presente, nós estamos neste momento com grandes investimentos na bacia do Rovuma. Os dois projetos da Eni, Coral Sul e Coral Norte, são 15 bilhões de dólares norte-americanos. O projeto da Total, que foi retomado, são 15 bilhões de dólares norte-americanos. Se tudo correr bem, no final deste mês ou princípios do próximo, vamos assinar a decisão definitiva de investimento com a Exxon, que é americana, 20 bilhões de dólares. Estamos a falar de cerca de 50 a 60 bilhões de dólares a ser investido nos próximos 5, 10 anos na bacia do Rovuma. Mas este investimento, sem envolvimento do setor privado moçambicano em fornecimento de bens, de serviços, para fazer com que uma parte deste capital que vai ser investido fique aqui, como moçambicanos, não vamos atingir o desenvolvimento que nós pretendemos. É por isso que nós estamos a criar novas leis. A nova lei de minas, a nova lei de petróleo, a nova lei de conteúdo local, a criação do Banco de Desenvolvimento. E tudo isso que nós estamos a fazer hoje aqui em Mucuba é exatamente para que o moçambicano tenha dinheiro. O moçambicano tem direito de ser rico, desde que seja com trabalho honesto, íntegro, lícito. Nós estamos aqui para apoiar. O governo tem consciência de que o crescimento econômico só se torna verdadeiramente desenvolvimento quando chega às comunidades, quando o dinheiro chega no bolso do povo, é que nós podemos falar de desenvolvimento. Quando cria emprego digno para a nossa juventude e a mulher moçambicana, quando aumenta o rendimento das famílias, que todos os dias precisam de comer, e quando permite que as empresas nacionais cresçam com sustentabilidade. Queremos que a política pública estamos a traçar neste momento, nesta nova era, cada programa de financiamento, cada iniciativa de formação e cada infraestrutura pública esteja orientada para resultados concretos na vida do povo moçambicano. É por isso que nós temos dito que o setor privado é que é o motor do desenvolvimento, mas para isso precisamos de acarinhar o empresariado nacional. Precisamos de criar condições para que o empresário nacional faça negócio sem constrangimentos, sem burocracia, sem corrupção, mas num ambiente em que todos nós nos sintamos que estamos a trabalhar juntos, setor público e setor privado, unidos para fazer crescer o nosso país. É por isso que, com enorme satisfação, procedemos hoje à inauguração deste Centro de Negócios de Mucuba, concebido para estar ao serviço do desenvolvimento empresarial da província da Zambésia e do nosso país. Este ato traduz de forma concreta o compromisso do governo que estamos a liderar em criar condições para que as empresas moçambicanas nascer, crescer, formalizar-se, estabelecer parcerias, atrair investimento e contribuir para a geração de emprego e riqueza para todos os moçambicanos. Como foi possível constatar durante a apresentação e a visita às instalações, trata-se de um centro moderno, devidamente mobilado e preparado para responder às necessidades das empresas e dos empresários, investidores nacionais e estrangeiros e instituições de apoio ao desenvolvimento empresarial. O edifício dispõe de condições adequadas para conferências, reuniões, trabalho temporário, atendimento institucional, serviços empresariais, atividade de promoção de negócios,
e apoio às organizações representativas do setor privado. Por isso, minhas senhoras, meus senhores, para facilitar ainda mais a atividade empresarial, funciona já neste centro de negócios o Balcão de Atendimento Único, conhecido por BAU, reunindo os serviços essenciais de apoio ao empresariado. Assim, o empresário poderá aqui registrar a sua empresa, tratar a documentação necessária e dispor de condições iniciais para poder começar o seu negócio e expandir a sua atividade. O Centro de Negócios de Mucuba foi concebido como uma infraestrutura estratégica de apoio ao setor privado. Mais do que um edifício moderno, representa uma plataforma integrada de facilitação empresarial, de aproximação entre o Estado e os agentes econômicos, da redução de distâncias administrativas e da melhoria de qualidade dos serviços prestados ao empresariado e ao público em geral. Daí que instamos a Agência de Desenvolvimento do Vale do Zambeze e demais entidades relevantes para que assegure a gestão desta infraestrutura com visão de sustentabilidade, conservação e utilidade pública. Queremos que se mantenha funcional, eficiente e capaz de servir com qualidade o setor privado e o empresariado nacional. Cada espaço deste centro deve estar colocado ao serviço da formalização dos negócios dos nossos investidores nacionais e estrangeiros, do apoio ao investimento, da facilitação administrativa e da dinamização da economia dessa que é a grande província da Zambézia. Com a inauguração deste centro de negócio, a cidade de Mucuba, em particular, a província da Zambézia em geral, passam a dispor de um espaço de excelência para a realização, promoção e facilitação de negócios, principalmente aqui na Zona Económica Especial de Mucuba. Estamos convictos de que esta infraestrutura irá dinamizar o tecido empresarial da província, estimular parcerias entre os empresariados locais e nacionais, mas também empresariados estrangeiros. Nós queremos, mais uma vez, reforçar a capacidade da Zambézia de atrair investimento produtivo. Aos empresários de Mucuba, da Zambézia e de todo o país, deixamos uma mensagem clara. Este centro, minhas irmãs e meus irmãos, é vosso. Use-no com sentido de pertença, zelo, responsabilidade e ambição. Nós estamos aqui para apoiar a crescer. Que este espaço seja um espaço de florescimento de negócios, da construção de parcerias produtivas, da identificação de oportunidades, da construção de iniciativas capazes de gerar emprego, que só o setor privado é que terá. Por isso, o motor de desenvolvimento para nós da República de Moçambique é o setor privado. Rendimento e desenvolvimento para as nossas comunidades. As instituições públicas aqui representadas, apelamos para que façam deste centro um verdadeiro espaço de prestação de serviços com qualidade. O cidadão, o empresário, o investidor, respostas claras, um atendimento humilde, atendimento sério, procedimentos simples e orientação efetiva. Só assim poderemos reforçar a confiança entre o Estado e o setor operário e consolidar um ambiente onde podemos ter complicômetros, só para complicar o setor privado. O setor privado, quando chega aqui, tem que encontrar um servidor público que explica-lhe com clareza o que é que precisa, qual é o caminho que tem que seguir e, sobretudo, com celeridade. Porque quem faz negócio, os ingleses dizem, the time is money, não é? O tempo é dinheiro. Então, o setor privado não tem muito tempo. É preciso atender com a eficiência necessária para ganharmos tempo. Por isso, o primeiro marco que deve orientar este centro é a sua plena utilização como ponto de apoio ao setor privado. O segundo marco é a prestação de serviços públicos e empresariais de forma célere, transparente e coordenada. O terceiro marco é a capacidade de transformar este espaço num verdadeiro centro de promoção de investimento, formalização de negócios, estabelecimento de parcerias,
e acompanhamento das necessidades das empresas. Só assim esta infraestrutura cumprirá plenamente a missão para a qual foi concebida. Este centro ganha ainda maior significado quando o enquadrarmos no desafio maior que hoje mobiliza a nossa governação, a criação de emprego, sobretudo para a juventude e a mulher. É neste quadro que devemos olhar para o programa Jobs Now, que hoje também lançamos. O nosso país é jovem e tem uma população meritoriamente jovem. Esta é uma grande força nacional, mas também nos coloca perante uma responsabilidade histórica: criar oportunidades de trabalho, formação e rendimento para centenas de milhares de moçambicanos que todos os anos chegam ao mercado de trabalho com esperança e vontade de contribuir para desenvolver o seu país. É para responder a este desafio que lançamos hoje o programa Jobs Now, uma iniciativa orientada para acelerar a criação de emprego para a juventude, apoiar a empregabilidade dos jovens, fortalecer empresas, dinamizar setores com maior capacidade de absorver mão de obra e gerar rendimento. O Jobs Now terá como marcos orientadores a identificação dos setores com maior potencial

Caros compatriotas, o Jobs Now é a plataforma que organiza esta resposta, articula financiamento produtivo, formação, empreendedorismo, apoio ao setor privado e o fortalecimento das cadeias de valor. Ao seu lado, instrumentos como o Fundo Catalítico, o Programa Emprega, Fidel, Pró-Jovem, Pró-Mulher e a Iniciativa Acredita Emprega ajudam a transformar a visão do Governo da República de Moçambique em ação, ligando recursos a empresas jovens e oportunidades à produção e mercados. Portanto, estamos a lançar sementes para que daqui a sensivelmente 2, 3, 4 anos a economia moçambicana, estamos a falar de economia real, seja diferente, que haja circulação de dinheiro e dinheiro chegue no bolso do nosso povo. O que pretendemos é passar de iniciativas dispersas para uma resposta coordenada. Queremos que a formação do jovem esteja ligada às necessidades reais das empresas, que o financiamento chegue a quem tem capacidade de produzir e empregar, que os programas públicos dialoguem entre si e que os resultados sejam acompanhados com rigor, responsabilidade e sentido de missão. No quadro desta agenda, a 8ª edição do Fundo Catalítico surge como um instrumento de apoio direto ao setor privado. O seu papel é estimular empresas com capacidade de crescer, integrar produtores e, sobretudo, também fornecedores, cadeias de valor, aumentar a produção nacional e criar empregos formais. O Fundo Catalítico representa, neste contexto, mais do que um mecanismo de financiamento. Representa a confiança do Estado na capacidade transformadora das empresas moçambicanas. Representa a decisão de colocar recursos onde podem gerar produção, emprego, inovação e impacto económico. Representa, sobretudo, a convicção de que o setor privado nacional deve ocupar um lugar central na construção de uma economia mais robusta. Por isso, queremos aproveitar esta ocasião para agradecer ao nosso parceiro, o Banco Mundial, por este financiamento. Muito obrigado, Banco Mundial. Os marcos que devem orientar esta nova etapa do Fundo Catalítico são claros: apoiar empresas com projetos produtivos variáveis, estimular a expansão de produção nacional, promover a integração de fornecedores locais, reforçar cadeias de valor com impacto econômico e assegurar que o financiamento se traduza em emprego formal, rendimento maior e competitividade empresarial. Com esta nova edição do Fundo Catalítico, queremos colocar recursos ao serviço da produção, do emprego e da iniciativa empresarial nacional. Por isso, apostamos nos setores com elevado potencial de geração de emprego, como o agronegócio, o turismo sustentável, a produção alimentar e pesqueira, a construção civil, os serviços, a mecânica e a eletricidade auto, a carpintaria, as ferragens, as pequenas indústrias, os transportes, o comércio, as oficinas, a costura, a manufatura e outras cadeias de valor relevantes que a economia local e nacional geram emprego. Ao priorizarmos estes setores, estamos a olhar para a atividade que existe nas nossas comunidades locais, que mobiliza a mão de obra local, que pode integrar jovens e mulheres, que dinamizam mercados e que têm capacidade de criar ligações entre o campo e a cidade, entre a produção e o mercado. E nessas atividades que muitas famílias encontram o seu sustento e é nelas que devemos construir uma boa base produtiva mais forte para o nosso país. Queremos que este financiamento chegue a empresas sérias, comprometidas com a produção, com os trabalhadores, com a formalização e com o desenvolvimento local. O nosso propósito é assegurar que cada recurso mobilizado se traduz em mais atividade, mais empregos, mais salários, mais renda e mais economia dinâmica, mais emprego na esperança para muitas famílias moçambicanas. Por isso, distintos participantes, é esta que é a nossa coerência que queremos afirmar hoje. Nenhuma destas iniciativas é secundária. O Centro de Negócios cria condições e aproxima serviço. O Jobs Now organiza a resposta nacional ao desafio do emprego. O Fundo Catalítico coloca o financiamento produtivo ao serviço das empresas.

0: Cada instrumento tem a sua função e os seus marcos, mas todos caminham na mesma direção: fazer crescer Moçambique com mais produção, mais emprego, mais dignidade para o nosso povo, mais exportações e menos importações, que é o que nós queremos para o nosso futuro. E é isto que vai fazer parte da nossa independência económica. Por isso, a mensagem que hoje deixamos é de coordenação, responsabilidade e resultados. As instituições públicas devem facilitar, como dissemos, os parceiros devem alinhar os seus apoios às prioridades nacionais, as empresas devem investir, inovar e empregar. Os jovens devem qualificar-se e aproveitar as oportunidades que estamos a criar. E as comunidades devem participar ativamente neste processo de transformação que estamos a levar a cabo da nossa economia. Por isso, aos nossos empresários, deixamos também um apelo. Organizem-se, formalizem as vossas atividades, cumpram com as vossas responsabilidades e apostem na qualidade, na inovação e na criação de um emprego digno. Um setor privado forte exige empresas responsáveis, transparentes e comprometidas com o desenvolvimento do país. A formalização não deve ser vista como obstáculo, mas como caminho para crescer com segurança, conquistar confiança, aceder a oportunidades como estas que estamos a lançar e participar de forma plena na economia nacional. Da nossa parte, como governo, reafirmamos o compromisso de Moçambique em simplificar serviços e procedimentos para melhorar o ambiente de negócios, continuar a fazer reforma das nossas leis, promover a formalização, apoiar a produção nacional e criar condições para que o investimento privado se traga emprego, rendimento e desenvolvimento local. Como Estado, não queremos substituir a iniciativa privada, mas sim estimular a iniciativa privada, apoiar a iniciativa privada, acompanhar a iniciativa privada e ajudar a crescer. Este é que é o nosso objetivo como governo. A terminar, dirigimos uma palavra de apreço à Agência de Desenvolvimento do Vale do Zambeze, aos parceiros de cooperação, em especial ao Banco Mundial, ao setor privado, aos jovens e mulheres empreendedores, aos produtores e a todos os atores que tornaram possível e tornaram possível esta agenda de transformação. Que o Centro de Negócios de Mocuba seja um espaço vivo de trabalho, inovação e investimento. Que o Jobs Now seja um instrumento de esperança e de resultados. Que o Fundo Catalítico contribua para o fortalecimento de empresas, qualificação da juventude, dinamização das cadeias de valor e criação de emprego digno para os moçambicanos. Com unidade, trabalho, humildade, disciplina, integridade, confiança, faremos de Mocuba e da província da Zambézia e de Moçambique exemplos de uma economia que produz mais, emprega mais, inclui mais e oferece mais dignidade ao nosso povo. Por isso, a nossa visão que prometemos durante a campanha eleitoral, que transformaremos Mocuba na capital parlamentar de Moçambique, brevemente voltaremos para Mocuba para fazer o lançamento da primeira pedra da construção do Parlamento da República de Moçambique, em Mocuba. Porque é aqui onde os caminhos se cruzam e Moçambique se abraça. E o Parlamento é casa do povo moçambicano. Queremos que a partir de Mocuba, todo o povo moçambicano se cruze e se abrace. Brevemente também voltaremos a Zambézia para fazer o lançamento da primeira pedra para a construção da ponte sobre o rio Lukungu, a nova estrada, faz o bypass. Brevemente voltaremos a Zambézia para fazer o lançamento da primeira pedra para a construção da terminal de combustíveis no porto de Quelimane e continuamos a trabalhar dia e noite para materializar o porto de Macuse, para que a Zambézia seja uma grande província que todos nós queremos. Por isso, com estas palavras, declaro inaugurado o Centro de Negócios de Mocuba e lançado o programa Jobs Now para a nossa juventude. Muito obrigado pela atenção e vamos trabalhar.
1: Muito obrigado,
2: Presidente da República de Moçambique, Daniel Chapo, pedindo a responsabilidade do Centro de Negócios de Mocuba e para a Juventude. Daniel Chapo convida de modo a participarem ativamente neste processo. Também destacou a necessidade dos empresários organizarem-se, estruturar as ideias e formalizar as suas iniciativas. E desta forma também marcamos o fim desta transmissão aqui no Centro de Negócios de Mocuba. É uma transmissão garantida por Caetano Alberto, Sérgio Mamudo e Eliseu Salaquine, esteve na técnica. Muito obrigado e devolvemos o sinal aos estúdios centrais da Rádio Moçambique.
3: Obrigada, Caetano Alberto. Estivemos então a fazer a transmissão a partir do Mocuba, onde o Presidente da República procedeu ao lançamento do programa Jobs Now.
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3: Em Moçambique são precisamente 13 horas. 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

0: Boa tarde, estimado ouvinte. Bem-vindo ao Jornal da Tarde. Acidente de viação envolvendo duas motorizadas mata 5 pessoas no posto administrativo de Amatongas, distrito de Gondola, em Manica. Presidente da República reitera que será construído um terminal de combustíveis na cidade de Kilimani para aliviar o custo de vida na província da Zambésia, onde o chefe de Estado está em visita de trabalho. No estrangeiro, a ANC pondera avançar para o Tribunal Eleitoral para garantir a inscrição dos candidatos rejeitados pela Comissão Eleitoral Sul-Africana. Estes são apenas os destaques do Jornal da Tarde deste sábado, penúltimo dia da 61ª edição da FACIN, que decorre em Ricaquia, no distrito de Marraquene, província de Maputo. E esta é uma edição especial do Jornal da Tarde, pois é a partir daqui do recinto da FACIN. Estevão Cavelo Júnior está na sonorização. Eu sou Adair Itulipang, na edição e apresentação. A seguir, os desenvolvimentos e ótima escuta. Começamos com esta triste notícia. Acidente de viação envolvendo duas motorizadas mata 5 pessoas no posto administrativo de Amatongas, no distrito de Gondola, em Manica. Esta triste notícia é trazida por Domingos Cadeado.
1: 5 pessoas morreram na noite desta sexta-feira em consequência de um acidente de viação envolvendo duas motorizadas na zona de Chihuahua, localidade de Inhambonda, posto administrativo de Amatongas, ao longo da Estrada Nacional número 6, no distrito de Gondola e Manica. O sinistro do tipo choque frontal envolveu duas motorizadas que circulavam em sentido contrário. Testemunhas apontam o excesso de velocidade como uma das prováveis causas do acidente. Disseram ainda que os ocupantes das motorizadas não usavam capacete de proteção nem coletes refletores. O chefe do Banco de Socorros do Hospital Distrital de Gondola, em Manica, José Caravina, confirmou a entrada de 4 vítimas mortais naquela unidade sanitária. Caravina referiu que a 5ª vítima deu entrada ainda com sinais de vida, mas acabou por perder a vida minutos depois.
2: De facto, o Hospital Distrital de Gondola, no Banco de Socorros, confirma 4 óbitos que entraram aqui no Banco de Socorros e um veio com sinais vitais, cujo o próprio esse que é o paciente que veio com sinais vitais, ficou aqui a volta de só 15 minutos, também veio a perder a vida. Significa que o Banco de Socorro registrou 5 óbitos naquele acidente que aconteceu no desvio de Copelaine.
1: Contactada, a polícia prometeu avançar as circunstâncias exatas do acidente que causou a morte de 5 pessoas depois das investigações em curso. Da cidade de Chimoio, Domingos Cadeado.
0: Mudamos de página. Neste Jornal da Tarde, o presidente da República está em visita de trabalho à província da Zambésia, em Mocuba. Daniel Chapo reiterou que será construído um terminal de combustíveis na cidade de Kilimani para aliviar o custo de vida na província da Zambésia. O desenvolvimento por Salim Tepa.
3: Daniel Chapo garante que as obras de construção do terminal de combustível em Kilimani iniciam em breve. O presidente da República falava em Mocuba, onde inaugurou um centro de negócios. O terminal de combustível em Kilimani será financiado por concessionários do porto de Kilimani num investimento de cerca de US$ 84 milhões, o equivalente a 5,3 mil milhões de meticais.
4: E ainda brevemente voltaremos à nossa província da Zambésia, porque vamos começar com obras da construção do terminal de combustível no porto da cidade de Kilimani. Aqui na província da Zambésia, o combustível acaba custando um pouco mais caro do que o preço do combustível em Nacala, do que o preço do combustível na Beira e do que o preço do combustível em Maputo, principalmente na cidade de Maputo. Porque Maputo, Beira e Nacala têm terminais de combustível, mas para o combustível chegar aqui a Mocuba ou na província da Zambésia, tem que vir ou do porto da Beira ou do porto de Nacala. E o transporte deste combustível, quem acaba pagando é aquele que está a viver na província da Zambésia.
3: O presidente da República disse, por outro lado, que brevemente será lançada a primeira pedra da cidadela parlamentar em Mocuba.
4: Vamos transformar Mocuba em capital parlamentar de Moçambique. Porque é aqui onde os caminhos se cruzam e Moçambique... Por isso nós viemos trabalhar hoje na Zambésia. Porque é muita coisa que temos a fazer aqui em Zambésia. É muita coisa que estamos a fazer aqui na província da Zambésia. e durante a visita presidencial não havíamos de conseguir fazer tudo.
3: Presidente da República, Daniel Chapo, falando esta manhã em Mukuba, na Zambésia. Kilimani, Salimu Tepa.
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0: Este sábado é o penúltimo dia da 61ª edição da FACIM, que decorre aqui em Ricaquia, no distrito de Marraquene, província de Maputo, de onde fazemos esta edição do Jornal da Tarde, pois é a partir daqui, portanto, deste recinto da FACIM, onde transmitimos, conforme dizia este jornal, sendo que a primeira-ministra, bem-vinda a Levi, já se encontra a visitar os pavilhões onde estão expostos diversos produtos e serviços, e vamos de imediato às primeiras incidências com o jornalista Domingos Macalane. Boa tarde.
6: Muito boa tarde, Adérito Lipangi. Boa tarde, ouvinte. Neste momento, a primeira-ministra encontra-se a visitar alguns pavilhões instalados aqui na Feira Internacional de Maputo, visando se inteirar do decurso da exposição. Antes desta ação, bem-vinda a Levi, procedeu à abertura do 11º leilão de gado geneticamente melhorado. No evento, estão a ser leiloados 55 touros e 18 caprinos, entre outros animais. Na ocasião, a primeira-ministra desafiou aos criadores a apostarem em gado geneticamente melhorado, visando garantir a segurança alimentar dos moçambicanos.
7: Produzir gado geneticamente modificado constitui uma mais-valia, pois permite produzir gado mais adaptado à nossa realidade. Então, para não ser mais longa, sei que já estão muito ansiosos, vamos trabalhar aberto mais este leilão, na expectativa de que haja muito negócio e que também seja uma oportunidade para quem ainda não faz produção pecuária se inspire e no próximo ano possamos ter aqui muitos mais produtores a venderem o seu gado e também a comprarem, certamente.
6: Primeira-ministra, bem-vinda a Levi, falando a instantes aqui na FACIM, onde continua a percorrer alguns pavilhões instalados no recinto.
0: E vamos então a outras notas neste penúltimo dia da FACIM com a jornalista Benícia Fayano. Benícia, muito boa tarde.
8: Boa tarde, Adérito Lipang. Boa tarde, ouvinte. O Fundo de Fomento de Habitação vai investir cerca de 700 milhões de meticais para responder à falta de casas para a juventude. Trata-se de um projeto que vai abranger todas as províncias do país. Mais detalhes com a jornalista Ana Venila.
9: Para o efeito, a entidade assinou esta sexta-feira um memorando de entendimento com uma empresa da área de construção civil para edificação de casas modulares a um preço acessível para jovens. O presidente do Conselho de Administração do Fundo do Fomento para Habitação, Amorim Manuel, explica que o objetivo é reduzir de forma substancial o atual déficit habitacional situado em cerca de 5 milhões de habitações.
10: A intenção é produção de casas modulares a nível nacional. Dependendo da estrutura financeira que for montada por eles, iremos decidir qual é a quantidade para que província. É um projeto totalmente privado, na qual nós, como uma entidade do Estado, iremos providenciar espaço e a devida assessoria para que eles se implantem a nível de Moçambique. Todas as províncias têm déficit habitacional, mas há aquelas em que há maior pressão. Portanto, sobretudo as cidades capitais, em grande parte de Maputo. Mas a zona norte também há muita pressão por questões de calamidade.
9: Por sua vez, o representante do Grupo Prime, responsável por implementar o projeto, Paulo Cruz, destacou que para este projeto serão aplicados, numa primeira fase, cerca de 70 milhões de dólares para a construção de pouco mais de 3 mil casas.
11: O tipo de casas, estamos a falar casas unifamiliares, desde T1 até T4, oscilam entre os 32 metros quadrados até aos 90 metros quadrados. Realmente está sobre a nossa responsabilidade todo o processo financeiro. Estamos precisamente agora a trabalhar para poder implementar, digamos, a totalidade de casas juntamente com todo o processo financeiro completo. Obviamente vamos recorrer a entidades bancárias e tudo mais para se poder implementar.
9: Em Moçambique, a questão de habitação condigna para jovens faz parte das prioridades do Executivo no presente quinquênio.
8: O Porto da Beira projeta uma expansão dos atuais 3 para 12 metros cúbicos de combustíveis nas terminais oceânicas nos próximos anos. A informação foi avançada pelo governador de província de Sofala, Lourenço Bulha, considerando esta e outras razões de capital importância para atrair investidores nacionais e estrangeiros. As potencialidades foram destacadas durante o Seminário Regional Centro, realizado no âmbito da FACIM, Feira Internacional de Maputo.
12: A província de Sofala, localizada no centro de Moçambique, posiciona-se como uma plataforma logística e econômica geoestratégica incontornável que conecta de forma eficiente a África Austral ao mercado global. Destaca-se como a porta de entrada ideal para quem procura negócios de alto rendimento e parcerias sustentáveis. Sofala não é apenas uma província com recursos, é uma plataforma logística, econômica e cultural que conecta Moçambique, a África Austral e ao mundo.
8: Por sua vez, o governador de Tete, Domingos Viola, disse que a província quer transformar cerca de 12 milhões de hectares de terra ráveis disponíveis, recursos minerais e potencial energético em novas oportunidades de investimento e emprego.
13: Como posição estratégica, a nossa província de Tete é única no país que tem ligação ferroviária com dois portos. Fazemos ligação com o Porto da Beira, através da linha de Sena, e também fazemos ligação com o Porto de Águas Profundas de Nacala, com a linha que atravessa o Malawi até ao Porto de Nacala. E isso pode facilitar com que, ao nível da nossa província, para diminuirmos a pressão nas nossas rodovias, a construção de portos secos. Que a província estratégica para a construção de portos secos, até então, só pode ser Tete.
8: A governadora de Manica, Francisca Tomás, destacou o potencial do Parque Nacional de Chimanimani, defendendo investimentos em unidades de acomodação e restauração, safaris, pesca desportiva e outras atividades turísticas.
14: Nós precisamos de uma fábrica de cimento em Guro, porque a província possui enormes quantidades de calcário nos distritos de Guro, Tambara, Macossa e Machás, o que justifica a instalação de uma fábrica de cimento. Como centro logístico em Chimoio, um dos desafios que nós temos são as perdas pós-colheita, produtos frescos. E a instalação de um centro logístico com unidades com conservação e de extrema importância para dinamizar o setor do agroprocessamento.
8: A província do Niassa vai beneficiar de mais de 30 fábricas até 2029 no âmbito da implantação do ZEPA, Projeto de Zona Especial de Processamento Agroindustrial, no Corredor Integrado de Desenvolvimento Pemba-Lixinga. Fernando Damas desenvolve a notícia.
15: Trata-se de fábricas que serão implantadas no Parque Industrial do Distrito de Coamá, no Niassa, em fase de construção a 17 quilômetros daquela urbe. São unidades industriais de processamento de soja, ração, milho, batata-reno, macadâmia, fabrico e refinação de óleo alimentar, abate de aves e cadeia de frios, limpeza e embalagem de feijões, entre outras. Os dados foram tornados públicos pelo diretor-geral do ZEPA, Tunísia Camba, no workshop realizado no quadro da edição 61 da Feira Internacional de Maputo, FACIM.
16: O projeto ZEPA, por aquilo que é a dimensão, estão pensadas cerca de 30 unidades industriais dentro de 300 hectares. Neste momento já estamos a concluir o muro de vedação nos primeiros 150 hectares e, de forma evolutiva, vamos chegar aos 300 hectares de área infraestruturada, o que significa que o governo vai pôr água, vai pôr energia, vai pôr infraestrutura básica de escritórios e vai criar o ambiente para atrair o setor privado. O setor privado é chamado a construir as fábricas.
15: A iniciativa tem por objetivo de impulsionar a industrialização e produtividade agrícola no corredor Pemba-Lixinga através de infraestruturas agroindustriais integradas e fortalecimento das cadeias de valor agrícola selecionadas. No Niassa, o ZEPA abrange os distritos de Chimonila, Marrupa, Guamba, Lago, Mwembe, Mekula e Mecanhelas, e na Zambésia, os de Gurue, Milange, Alto Moloque e Morrumbala.
8: A partir de Ricaica, Maracuene, na cobertura da Feira Internacional de Maputo, Facim, 2026. Benícia Faiani, boa tarde.
0: Muito boa tarde. Conforme dissemos, a primeira-ministra encontra-se aqui no recinto da FACIM, onde visita os diferentes pavilhões. Há pouco, a primeira-ministra esteve no stand da Rádio Moçambique. As notas por Gerson Jamis. Boa tarde.
17: Adérito Libanque, ouvinte, muito boa tarde. A primeira-ministra diz ser um imperativo a modernização e digitalização, assim é que é, da Rádio Moçambique. Bem-vinda, Levi. Falava há instantes durante uma entrevista que concedeu à RN na visita efetuada ao stand desta estação emissora aqui na FACIM.
18: A RM é a nossa RM. Quer dizer, nós não temos dúvida da capacidade da RM, mas a RM tem que modernizar. Se não modernizar, vai concorrer com as outras que não cumprem o mesmo papel social. Então, por favor, força aí.
17: A dirigente destacou na ocasião que Moçambique precisa se reinventar para identificar novos mercados de exportação de produtos nacionais para o alcance da independência económica do país.
18: Eu penso que estamos no bom caminho. Em todos os pavilhões que eu visitei, constatei que há muita produção nacional. A produção nacional apresenta qualidade, não só qualidade do produto, como qualidade da embalagem, e pode concorrer em qualquer mercado internacional. Então, acho que agora são dois desafios que nós temos. Um é, a nível interno, nós valorizarmos a produção nacional e consumirmos nacional, e também identificarmos mercados para exportação, e atacarmos esses mercados com produtos que eles não têm, que são os que sejam mais competitivos.
17: Esta tarde, a primeira-ministra, bem-vinda Levi, vai proceder ao encerramento oficial da 61ª edição da Feira Internacional de Maputo, sendo que a exposição neste certame continua até amanhã.
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0: Quando são 13 horas e 18 minutos, regressamos a Mucuba, na Zambésia, onde o Presidente da República lançou há momentos a iniciativa Jobs Now. Vamos compreender esta iniciativa com o jornalista Sérgio Mamudo. Ainda não temos esta nota, seguimos para a província de Maputo, sendo certo que voltaremos de resto a Mucuba, onde o Presidente da República lançou a iniciativa Jobs Now. Dizíamos que na província de Maputo, chega-nos esta nota, cerca de 300 mil funcionários vão beneficiar de progressões e mudanças de carreira com a retoma próximo mês dos atos administrativos no aparelho do Estado. Jornalista Alberto Paulo.
19: Este número inclui 7 mil tidos como prioritários, cujo processo já estava em curso, tendo sido abrangido pela interrupção dos atos administrativos em 2022. O anúncio foi feito no quadro do 12º Conselho Coordenador do Ministério da Administração Estatal e Função Pública, encontro que terminou esta sexta-feira em Macaneta, província de Maputo. A porta-voz do Conselho Coordenador, Biza Novella, explicou que esta será a primeira fase de um processo que, de forma gradual, vai abranger funcionários que foram ganhando competências e condições para progressão ao longo dos últimos anos.
20: O número dos funcionários que já tinham anteriormente o visto do TA antes da entrada em vigor da TSU são 7.067. Mas agora em outubro, para além destes, entra um novo grupo que é cerca de 287.322, que são funcionários do nível salarial 1 a 11. Que vão se beneficiar de progressões. Depois desta fase é que iremos definir o outro número, porque sabemos que a nível da função pública, desde 2022 até o presente momento, são vários funcionários que carecem de atos administrativos, mas isto é a nível nacional.
19: Biza Novella, diretora nacional de Planificação e Cooperação e porta-voz do 12º Conselho Coordenador do Ministério da Administração Estatal e Função Pública, A reunião olhou com preocupação os relatos de endividamento insustentável por parte de funcionários de Estado, casos que culminam com depressão e até mesmo suicídios. O ministro Inocêncio Impissa quer uma reflexão para a tomada de medidas adequadas.
2: Efetuar o levantamento do nível de endividamento de funcionários do Estado em diferentes instituições de crédito para o posterior engajar atores relevantes na reflexão sobre o tema para orientar a tomada de decisão informada e adequada sobre o assunto.
19: O Conselho Coordenador do Ministério da Administração Estatal e Função Pública teve lugar na Macaneta e decorreu sob o lema pela profissionalização e digitalização da administração pública para a prestação de serviços de qualidade. Rádio Moçambique, Alberto Paulo, na Matola.
0: Agora sim, reatamos a ligação com Mucuba, na Zambésia, onde o presidente da República lançou há momentos a iniciativa Jobs Now. Vamos compreender esta iniciativa com o jornalista Sérgio Mamudo.
21: Presidente da República Daniel Chapo lança em Mucuba, na Zambésia, o programa Jobs Now, visando a geração de emprego, sobretudo para a juventude. A iniciativa é financiada pelo Banco Mundial em 128 milhões de dólares, o equivalente a 8,1 mil milhões de meticais. Daniel Chapo inaugurou igualmente o Centro de Negócios de Mucuba, criado pela Agência de Desenvolvimento do Zambeze, que agrega vários serviços para facilitar o ambiente de negócios e contribuir para o desenvolvimento da província da Zambézia. Daniel Chapo sublinhou que o programa Jobs Now constitui uma oportunidade para a geração de emprego, sobretudo para a juventude.
22: O Jobs Now é a plataforma que organiza esta resposta, articula financiamento produtivo, formação, empreendedorismo, apoio ao setor privado e o fortalecimento das cadeias de valor. Ao seu lado, instrumentos como o Fundo Catalítico, o Programa Emprega, Fidel, Pró-Jovem, Pró-Mulher e a Iniciativa Acredita Emprega ajudam a transformar a visão do Governo da República de Moçambique em ação, ligando recursos a empresas jovens e oportunidades à produção e mercados. Portanto, estamos a lançar sementes para que daqui a sensivelmente 2, 3, 4 anos a economia moçambicana, estamos a falar de economia real, seja diferente.
21: Falando concretamente sobre o Centro de Negócios de Mucuba, o presidente da República, Daniel Chapo, instou a direção da agência do Zambeze para gerir o centro com sustentabilidade.
22: Seja um espaço de florescimento de negócios, da construção de parcerias produtivas, da identificação de oportunidades, da construção de iniciativas capazes de gerar emprego, que só o setor privado é que pode gerar. Por isso, o motor de desenvolvimento para nós da República de Moçambique é o setor privado. Rendimento e desenvolvimento para as nossas comunidades. As instituições públicas aqui representadas, apelamos para que façam deste centro um verdadeiro espaço de prestação de serviços com qualidade ao setor privado. O cidadão, o empresário e o investidor devem encontrar aqui respostas claras, eficientes, um atendimento humilde, atendimento célere, procedimentos simples e orientação efetiva.
21: Daniel Chapo, presidente da República de Moçambique, falando este sábado na cidade de Mucuba, após a inauguração do Centro de Negócios de Mucuba e do lançamento do programa Jobs Now. De Mucuba, Sérgio Mamudo.
0: E a ligação agora é com os estúdios centrais. O antigo presidente da República, Joaquim Chissano, recebeu o ministro dos Negócios Estrangeiros e da Francofonia e dos Congoleses no Estrangeiro. O detalhe por Jeremias Mogliano. Boa tarde.
23: Boa tarde. O antigo presidente da República disse que o reforço da cooperação com a República do Congo Brazzaville pode contribuir para a estabilidade dos países da região. Joaquim Chissano teceu estas considerações hoje em Maputo, na audiência que concedeu ao ministro dos Negócios Estrangeiros da Francofonia e dos Congoleses nos Estrangeiros, Constante Bunda.
24: Vou dizer que a presença de Sung Yesu é muito dado para esta procura de paz, ou mesmo para prevenir conflitos. Mas acho que, às vezes, ele também não gosta de fazer assim alaridos. E, como é do interesse do Congo Brazzaville, ele deve estar a fazer algo para que na República Democrática do Congo haja mais paz, mais reconciliação. E é um dos pontos que nós abordamos para que participemos nesta ação, para que haja paz mais cedo possível no Congo.
1: O enviado do presidente Denis Sassou Nguesso justificou a sua presença como sendo de consulta pela experiência de diplomacia consolidada e demonstrada pelo antigo presidente da República de Moçambique, João Kishisano.
3: Vous savez que au niveau de l'Afrique en général, nous avons quelques foyers de tension et l'un de ces foyers.
1: A República do Congo e todos os países da região da Conferência sobre a Região dos Grandes Lagos é uma das plataformas que nós usamos para fazer mensagens de paz, de mediação. A África precisa de um continente estável, tendo em conta os desafios do mundo.
3: Não continuará a ménager aucun effort pour que la paix, la sécurité règne sur notre continent.
1: Ministro dos Negócios Estrangeiros da Francofonia e dos Congoleses no Estrangeiro, Constante Bunda.
0: O Gabinete de Informação recomenda aos órgãos de comunicação social públicos para adotarem novas formas de arrecadação de receitas e gestão financeira com vista a garantir a sustentabilidade das empresas. O detalhe por Paulino News.
4: Para o diretor do Gabinfo, as instituições devem, para já, diversificar as suas fontes de receitas e explorar novas oportunidades de negócios sem perder a missão de serviço público. Luís Canhemba, que falava ontem em Maputo, no encerramento do 5º Conselho Coordenador do Gabinfo, disse que estas recomendações resultam dos debates havidos na reunião.
6: A sustentabilidade deve ser colocada no centro da reflexão sobre o futuro das nossas instituições. É preciso adotar modelos de negócio, diversificar fontes de receitas e explorar novas oportunidades sem perder a missão de serviço público. Nós estamos no mercado de conteúdos e estamos no mercado de comunicação social. É preciso dinamizar este mercado.
4: Luís Canhemba desafiou igualmente a RM e a TVM a apostarem nas provedorias dos ouvintes e telespectadores como forma de aproximar os seus serviços ao público.
6: Mas também como uma forma de tornar a rádio e a televisão como uma plataforma em que o cidadão é dono. Portanto, esta plataforma deve permitir ao cidadão compreender as suas expectativas e melhorar a qualidade dos conteúdos e dos serviços prestados. Devemos continuar a dialogar com outras instituições com vista a compreender melhor o posicionamento da RM e da TVM no atual quadro do setor empresarial do Estado. É importante que todos compreendamos claramente o que se espera destas instituições, quais são as suas responsabilidades, metas e perspectivas de sustentabilidade.
4: Ainda durante o 5º Conselho Coordenador do Gabinete de Informação, que encerrou ontem, os órgãos de comunicação social públicos foram instados a acelerarem o processo de digitalização dos sistemas e melhoria dos conteúdos de informação e entretenimento.
0: No desporto, serão conhecidos até o final da tarde de hoje os vencedores das diversas modalidades que disputam a 16ª edição do Festival Nacional de Jogos Desportivos Escolares Inhambane 2026. As notas são trazidas por Daniel Oliveira.
7: No Rei Futebol, Tete e Nampula disputam esta tarde o título em masculino, enquanto no setor feminino, Nampula defronta Maputo Província na final, no campo Valdemar de Oliveira Fernandes, na Machis. No basquetebol masculino, Maputo Província e Tete medem forças pelo título, ao passo que em femininos, a final coloca frente a frente Maputo Província e Nampula na quadra do Instituto de Ciência e de Saúde, na cidade de Inhambane. No voleibol masculino, Manica e Cabo Delgado discutem o título, enquanto em femininos, a anfitriã Inhambane defronta Gaza na luta pelo troféu no pavilhão do Instituto Industrial e Comercial Eduardo Mujani. Já no handebol, a final masculina será disputada entre Sofala e Tete, duas seleções da zona centro do país. No feminino, Manica mede forças com Maputo Província. Os dois jogos têm lugar esta tarde no campo da Escola Secundária de Muelê. Estão assim lançados os dados para uma tarde de decisões que vai definir os campeões das modalidades coletivas da 16ª edição do Festival Nacional dos Jogos Desportivos Escolares. Entretanto, já são conhecidas algumas das equipas que vão completar o pódio nas modalidades coletivas na sequência da realização esta manhã dos jogos de atribuição do terceiro e quarto lugares. No voleibol masculino, Zambésia conquistou o terceiro lugar, mercê da vitória sobre Nampula por 3-7-2, em partida de atribuição da medalha de bronze. No final do desafio, William Dias, capitão da Zambésia, mostrava-se visivelmente satisfeito com a conquista do terceiro lugar.
9: Jogamos muito, apesar de tudo, conseguimos a vitória.
7: Por sua vez, capitão da seleção masculina de voleibol de Nampula, Benildo Cristóvão, afirma que foi um jogo bastante difícil e equilibrado.
10: Não alcançamos o nosso objetivo, que era ganhar, fizemos o nosso máximo.
7: No basquetebol feminino, Maputo Cidade conquistou o terceiro lugar ao derrotar Sofala por 54-32 em partida de atribuição da medalha de bronze. Da cidade de Inhambane, Daniel Oliveira.
0: Chegamos ao fim da presente edição do Jornal da Tarde, editado e apresentado a partir do recinto da FACIM, aqui em Ricaque, no distrito de Marraquém, província de Maputo. Despedem-se Estevão Mucavelo Júnior, que esteve na sonorização. Eu sou Adérito Lipang, na edição e apresentação. Boa tarde.

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0: Saudações, caro ouvinte, são notícias de destaque para o jornal deste sábado. O secretário de Estado da província assegura que as forças de defesa e segurança estão no terreno para manter a ordem e segurança após o ataque terrorista desta quinta-feira à cotada da MWA, situada no interior da Reserva Especial do Niassa, no posto administrativo de Maranjira, no distrito de Marupã. E o primeiro secretário do Comitê Provincial do Partido Frelimo pede calma à população do posto administrativo de Maranjira, distrito de Marupa, face ao ataque armado por indivíduos até agora desconhecidos ocorrido esta quinta-feira. Ainda em notícia, a província vai beneficiar mais de 30 fábricas até 2029 no âmbito da implementação do ZEPA, Projeto Zona Especial de Processamento Agroindustrial no Corredor Integrado Desenvolvimento Pemba-Lixinga. Estas são algumas notícias de destaque deste sábado, 5 de setembro de 2026. Margarida Antuembo está na edição e na apresentação e Adolfo Sadik na sonorização. Boa escuta! O secretário de Estado da província do Niassa assegura que as forças de defesa e segurança estão no terreno para manter a ordem e segurança após o ataque terrorista desta quinta-feira à cotada da MWA, situada no interior da Reserva Especial do Niassa, no posto administrativo de Maranjira, no distrito de Marupa. Silva Livone diz que os terroristas mataram uma mulher da comunidade local e feriram uma outra pessoa, além de terem raptado um número de pessoas não especificado. A situação provocou igualmente o deslocamento de mais de 2.700 pessoas. O secretário de Estado referiu ainda que, para além de incendiarem as infraestruturas da cotada da MWA, os malfeitores queimaram igualmente um posto policial, igual número de centro de saúde, um número não especificado de viaturas e vandalizaram uma antena de telefonia móvel. Silva Livone avançou que equipas multissetoriais estão no terreno para prestar apoio multiforme aos deslocados dos ataques terroristas que neste momento estão em diversos pontos do distrito de Marupa.
1: Este é um ataque que nós já estávamos a fazer acompanhamento há 3 meses. Tem sido recorrente quase nesta época do ano, mesmo no ano passado também foi mais ou menos neste período, em que os terroristas saem de Cabo Delgado para Niassa à procura de reforço de seus meios logísticos. E orientação que tivemos desde o primeiro minuto de Sua Excelência o Presidente da República, podemos dizer que o trabalho está a acontecer no terreno. E tivemos um ferido, membro das Forças de Defesa e Segurança, está fora de perigo, foi prontamente socorrido, está sob cuidados médicos. Registramos, infelizmente, uma perda de um óbito e o Governo do Distrito de Marupa está a cuidar dessa população deslocada, em número de 2.700 pessoas. Felizmente, não tivemos nenhuma vítima de cidadãos estrangeiros, tivemos cidadãos norte-americanos que estavam na cotada, conseguimos naturalmente evacuá-los, estão seguros.
0: Num outro desenvolvimento, Silva Livone informou que 2 pessoas ficaram feridas, uma das quais em estado grave, em consequência de um tumulto ocorrido esta sexta-feira no posto administrativo de Ingaúma Sede, no distrito do mesmo nome. O tumulto terá sido protagonizado por apoiantes do chefe do posto, cessante, que alegadamente recusa deixar o cargo.
1: Quando eram 9 horas, o excelentíssimo administrador do distrito de Ingaúma deslocou-se ao posto administrativo de Ingaúma Sede, onde ia fazer a apresentação do novo chefe de posto que tomou posse ontem. No entanto, o anterior chefe de posto, insatisfeito pela cessação de funções, mobilizou a população para uma manifestação violenta, onde colocaram barricadas na via pública, queimaram pneus, capim e arremessando pedras para a comitiva do excelentíssimo administrador do distrito, que fazia aquele posto administrativo, para que pudessem boicotar a apresentação pública do novo chefe de posto. Nós chegamos no local, haviam também os cabecilhas que lideravam esta manifestação, estavam sob custódia policial, foram detidos, em média, em número de 5. Portanto, nós levamos o chefe de posto cessante, vamos devolver a forja para tirar um pouco a ferrugem e depois vamos usar ele para outras tarefas, porque é o nosso quadro.
0: Silva Livone, secretário de Estado da província do Niassa, e as manifestações violentas registradas esta sexta-feira no distrito de Ingaúma, alegadamente organizadas pelo chefe do posto administrativo cessante, que não quer deixar o cargo à disposição. E o Partido Frelimo condena este ataque. Pinto Catawa.
2: O primeiro secretário do Comitê Provincial do Partido Frelimo no Niassa pede calma à população do posto administrativo de Marrangira, distrito de Marrupa, face ao ataque armado por indivíduos até agora desconhecidos, ocorrido esta quinta-feira. O posto administrativo de Marrangira está localizado dentro da Reserva Especial do Niassa. Até este momento não foi apurada a identidade dos homens armados que protagonizaram o ataque, mas suspeita-se que seja um grupo ligado aos terroristas que atuam em alguns distritos de Cabo Delgado. José Abibo disse que as Forças de Defesa e Segurança trabalham para a reposição do ambiente de estabilidade e pede a colaboração dos habitantes para a manutenção da ordem e tranquilidade naquela divisão administrativa. Para o político, estas ações antipatrióticas, para além de causar pânico e medo nas comunidades, retardam o desenvolvimento do país, daí que devem ser combatidas com a participação de todos.
3: Este assunto estamos a trabalhar para colhermos todas as informações necessárias para termos respostas cabais e, como sabeis, que esta é matéria meramente governativa e administrativa. Acho que os colegas poderão explicar e esclarecer melhor. Mas nós o que podemos dizer é que encorajar a nossa população para manter-se calma enquanto os órgãos trabalham no assunto para apurar a veracidade daquilo que realmente aconteceu.
2: Primeiro secretário do Comitê Provincial da Frelimo no Niassa, José Abibo, e o apelo à calma à população do posto administrativo de Marrangira, distrito de Marrupa, face ao ataque armado registrado esta quinta-feira. Dados ainda por confirmar indicam a morte de 2 pessoas e destruição de infraestruturas turísticas e outros bens numa das cotadas localizada no distrito de Marrupa, na Reserva Especial do Niassa.
0: Passamos para a notícia que dá conta da detenção de mais um diretor de uma escola secundária da cidade de Lixinga, Raimundo Matola.
4: O Gabinete Provincial de Combate à Corrupção no Niassa deteve esta sexta-feira o diretor da escola secundária Eduardo Mondiano na cidade de Lixinga por suspeitas de crimes de peculato, abuso de cargo e falsificação de documentos. Uma nota do Gabinete Provincial de Combate à Corrupção no Niassa indica que Simão Capinga é indiciado no caso de gestão danosa dos fundos da escola, avaliados em mais de 2 milhões e 300 mil meticais. No decurso das diligências, foram encontrados na residência do acusado mais de 91 mil meticais, refere a nota. Investigações continuam para o esclarecimento do nível de envolvimento de Simão Capinga neste caso, com vista à sua responsabilização criminal. Recorde-se que, em abril passado, o Gabinete Provincial de Combate à Corrupção no Niassa deteve o diretor da escola secundária Paulo Samuel Kankomba na cidade de Lixinga e seu adjunto do curso noturno, implicados também nos crimes de corrupção.
0: O município de Lixinga está reforçado com novos membros da Polícia Camararia, cuja cerimônia de graduação foi dirigida pelo respectivo edil Luiz Dumont. Abdul Zacarias, que esteve atento a esta cerimônia, reporta.
5: O presidente do Conselho Municipal da cidade de Lixinga exige aos novos agentes da Polícia Camarária a pautarem pelo civismo e o respeito à postura camarária no trabalho de fiscalização. Luiz Dumo disse que a Polícia Municipal tem a responsabilidade de trabalhar lado a lado com os munícipes na garantia da ordem, paz e tranquilidade urbana. O presidente do Conselho Municipal disse ainda que não vai tolerar polícia camarária que irá se envolver em atos de corrupção que possa manchar o bom nome da edilidade. O edil da cidade de Lixinga deixou estes desafios este sábado, na quarta cerimônia de graduação de 79 agentes reguladores de trânsito do município de Lixinga.
6: Vocês provaram que têm a fibra necessária para envergar esta farda. Vocês são o rosto do município nas ruas, nas avenidas, o porto de abrigo em momento de conflito e os principais guardiões da ordem, da paz e da tranquilidade urbana. Usam a lei e as posturas municipais não apenas para punir, mas principalmente para educar, orientar e garantir que a nossa cidade seja um espaço seguro, limpo e harmonioso para todos.
5: Em mensagem, a Polícia Camarária assumiu o compromisso de trabalhar na garantia da ordem e tranquilidade pública nesta urbe.
7: Chegar até aqui é uma enorme conquista, mas representa também o início de uma nova responsabilidade, a de saber ser e estar perante a sociedade, pois nós seremos o espelho da comunidade. A farda que hoje orgulhosamente envergamos representa a disciplina, autoridade, respeito, compromisso, espírito de missão. Que possamos levar conosco todos os conhecimentos adquiridos, agindo sempre com ética absoluta e respeito pelos munícipes.
5: Meluta Maines, em representação dos 79 agentes da Polícia Camarária, assumindo o compromisso de trabalhar na preservação da ordem e tranquilidade pública.
0: Esta continua a ser a transmissão do Jornal de Niassa. Da Feira Internacional de Maputo Facim, a boa nova é que, na província, serão implantadas fábricas através do projeto da Zona Especial de Processamento Agroindustrial. Fernando Damas, a partir de Maracuene, onde decorre a Facim, reporta.
8: A província do Niassa vai beneficiar de mais de 30 fábricas até 2029, no âmbito da implantação do ZEPA, Projeto da Zona Especial de Processamento Agroindustrial no Corredor Integrado de Desenvolvimento Pemba-Lixinga. Trata-se de fábricas que serão implantadas no Parque Industrial do Distrito de Coamá, no Niás, em fase de construção a 17 km daquela urbe. São unidades industriais de processamento de soja, ração, milho, batata-reno, macadâmia, fabrico e refinação de óleo alimentar, abate de aves e cadeia de frios, limpeza e embalagem de feijões, entre outras. Os dados foram tornados públicos pelo diretor-geral do ZEPA, Tunísia Camba, no workshop realizado no quadro da edição 61 da Feira Internacional de Maputo Facim.
9: O projeto ZEPA, por aquilo que é a dimensão, estão pensadas cerca de 30 unidades industriais, dentro de 300 hectares. Neste momento já estamos a concluir o muro de vedação nos primeiros 150 hectares e de forma evolutiva vamos chegar aos 300 hectares de área infraestruturada, o que significa que o governo vai pôr água, vai pôr energia, vai pôr infraestrutura básica de escritórios e vai criar o ambiente para atrair o setor privado. O setor privado é chamado a construir as fábricas.
8: A iniciativa tem por objetivo de impulsionar a industrialização e produtividade agrícola no corredor Pemba-Lixinga através de infraestruturas agroindustriais integradas e fortalecimento das cadeias de valor agrícola selecionadas. No Niassa, o ZEPA abrange os distritos de Chimonila, Marrupa,

0: que o país está a atingirem. Aires Ali considera que a FACIM espelha a imagem real do país nas componentes económicas e sociais.
1: Hoje, Niassa está em melhores condições de promover o processamento de muitos produtos que estamos a ter no Niassa. Não só os famosos feijões, milho, batata e outras culturas, mas as frutas como morango e outras. Nós já produzimos muita maçã, pode-se produzir papaya. Quer dizer, há uma de possibilidades que agora podem ser exploradas através dessas parcerias.
0: Já o chefe da bancada da Frelimo na Assembleia da República, Feliz Silva, afirmou que para atrair mais investidores para o país, a Casa do Povo trabalhou na reforma da lei mineira.
2: Valorizamos o conteúdo local, aprovando uma lei do conteúdo local, e acreditamos que isto vai impulsionar bastante e contribuir para que os recursos, de facto, beneficiem as populações locais, mas também ajudem o nosso país a crescer.
0: A província do Niassa, convidada de honra na edição 61 da Feira Internacional de Maputo, apresentou esta sexta-feira as experiências empresariais nas áreas de agricultura e processamento, turismo e conservação. Fernando Damas, Henrique Caixa, Maputo.
3: Passamos para a página de jogos desportivos escolares que decorrem em Inhambane. O nosso repórter, Mércio João, que acompanha a delegação da província a partir daquela região, reporta.
4: Boa tarde. A seleção masculina de futebol de Niassa busca o terceiro lugar no Nacional dos Jogos Desportivos Escolares que decorre em Inhambane. A coletividade está agora em campo e joga para a segunda parte diante da seleção de Manica e o placar está em 1 para Manica e 0 para Niassa. A expectativa para já é de que a seleção niassense consiga reverter este resultado e garanta a sua passagem para o terceiro posto deste certame que decorre aqui na terra da boa gente. Mais dados sobre esta nota, obviamente, poderemos trazer na segunda edição do Jornal Provincial de Niassa. Mércio João, a partir de Maxixe, província de Inhambane, onde decorre o Nacional dos Jogos Desportivos Escolares 2026.
3: Foram destaques do jornal deste sábado. O secretário de Estado da província assegura que as forças de defesa e segurança estão no terreno para manter a ordem e segurança após o ataque terrorista desta quinta-feira à cutada da MWA, situada no interior da Reserva Especial de Niassa, no posto administrativo de Marangira, no distrito de Marupã. E o primeiro secretário do Comitê Provincial do Partido Frelimo pede calma à população do posto administrativo de Marangira, distrito de Marupa, face ao ataque armado por indivíduos até agora desconhecidos ocorrido esta quinta-feira. E a província vai beneficiar de mais de 30 fábricas até 2029 no âmbito da implementação do ZEPA. Termina assim a edição e apresentação do Jornal de Niassa. Margarida Antiombo editou e apresentou e Adolfo Sadik sonorizou. A todo ouvinte, bom fim de semana.
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2: Atenção às notícias, já a seguir apresentadas por Jacinta Nhamitambo. Boa tarde.
3: Boa tarde, Rosa Maciel. Boa tarde, ouvinte. 5 pessoas morreram ontem à noite num acidente de aviação envolvendo 2 motorizadas na zona de Chuahua, posto administrativo de Amatongas, distrito de Gondola, em Manica. Domingos Macadeado desenvolve a notícia.
4: O sinistro do tipo choque frontal envolveu 2 motorizadas que circulavam em sentido contrário. O chefe do Banco de Socorros do Hospital Distrital de Gondola, em Manica, José Caravina, confirmou a entrada de 4 vítimas mortais naquela unidade sanitária. Caravina referiu que a 5ª vítima deu entrada ainda com sinais de vida, mas acabou por perder a vida minutos depois.
5: De facto, o Hospital Distrital de Gondola, no Banco de Socorro, confirma 4 óbitos que entraram aqui no Banco de Socorro e 1 veio com sinais vitais. Ficou aqui a volta de só 15 minutos, também veio a perder a vida.
4: Contactada a polícia, prometeu avançar as circunstâncias exatas do acidente que causou a morte de 5 pessoas depois das investigações em curso. Da cidade de Chimoio, Domingos Cadeado.
3: O presidente da República anunciou que arranca em breve a construção do terminal de combustível no porto de Quelimane. Daniel Chapo falava hoje em Mocuba, na Zambésia, onde inaugurou um centro de negócios no âmbito do projeto Jobs Now. O terminal de combustível em Quelimane será financiado por concessionários do porto de Quelimane num investimento de cerca de 84 milhões de dólares, o equivalente a 5,3 mil milhões de meticais.
6: E ainda brevemente voltaremos à nossa província da Zambésia, porque vamos começar com obras da construção do terminal de combustível no porto da cidade de Quelimane. Aqui na província da Zambésia, o combustível acaba custando um pouco mais caro do que o preço do combustível em Nacala, do que o preço do combustível na Beira e do que o preço do combustível em Maputo, principalmente na cidade de Maputo. Porque Maputo, Beira e Nacala têm terminais de combustível. Mas para o combustível chegar aqui a Mocuba ou na província da Zambésia, tem que vir ou do porto da Beira ou do porto de Nacala. E o transporte deste combustível, quem acaba pagando é aquele que está a viver na província da Zambésia. Vamos transformar Mocuba em capital parlamentar de Moçambique. Porque é aqui onde os caminhos se cruzam e Moçambique... Por isso nós viemos trabalhar hoje na Zambésia, porque é muita coisa que temos a fazer aqui em Zambésia. É muita coisa que estamos a fazer aqui na província da Zambésia.
3: Presidente da República, Daniel Chapo, falava hoje em Mocuba, na província da Zambésia. Banco Mundial financia o projeto de fomento de emprego avaliado em 129 milhões de dólares. Os detalhes com o jornalista Sérgio Mamudo.
7: Presidente da República Daniel Chapo lança em Mocuba, na Zambésia, o programa Jobs Now, visando a geração de emprego, sobretudo para a juventude. A iniciativa é financiada pelo Banco Mundial em 128 milhões de dólares, o equivalente a 8,1 mil milhões de meticais. Daniel Chapo inaugurou igualmente o Centro de Negócios de Mocuba, criado pela Agência de Desenvolvimento do Zambézi, que agrega vários serviços para facilitar o ambiente de negócios e contribuir para o desenvolvimento da província da Zambésia. Daniel Chapo sublinhou que o programa Jobs Now constitui uma oportunidade para a geração de emprego, sobretudo para a juventude. De Mocuba, Sérgio Mamudo.
3: A primeira-ministra diz ser um imperativo a modernização e digitalização da Rádio Moçambique, empresa pública. Detalhes com o jornalista Domingos Macalane. Boa tarde.
8: Muito boa tarde. A primeira-ministra, bem-vinda a Levi, falava este sábado durante uma entrevista concedida à RM na visita efetuada ao stand desta estação emissora aqui na Facim.
9: A RM é a nossa RM. Quer dizer, nós não temos dúvida da capacidade da RM, mas a RM tem que modernizar. Se não modernizar, vai concorrer com as outras que não cumprem o mesmo papel social. Então, por favor... Força aí.
8: Na ocasião, o presidente do Conselho de Administração da Rádio Moçambique, Mário Albino, destacou que os primeiros passos para o efeito já foram dados.
0: Vamos começar o próximo ano com a taxa digital. Vamos lançar em outubro agora a Rádio Moçambique Internacional. Estamos a organizar também a casa internamente. Na terça-feira vamos começar a indução aos novos diretores que nós nomeamos agora para entrar na nova dinâmica que a empresa está a começar agora.
8: Neste momento, a primeira-ministra bem-vinda Levi preside a cerimónia de encerramento oficial da 61ª edição da FACIM, de onde vos falou Domingos Magalhães. Uma vez mais, boa tarde.
3: Boa tarde. O antigo Presidente da República disse que o reforço da cooperação com a República do Congo, Brazzaville, pode contribuir para a estabilidade dos países da região. Joaquim Chissano falava hoje em Maputo, na audiência que concedeu ao Ministro dos Negócios Estrangeiros da Francofonia e dos Congoleses no Estrangeiro, Constantino Sérgio Bunda.
10: Vou dizer que o presidente Sassou Nguesso é muito dado para esta procura de paz, ou mesmo para prevenir conflitos. Mas acho que, às vezes, ele também não gosta de fazer assim alaridos. E, como é de interesse do Congo Brazzaville,
3: o enviado do presidente Denis Sassou Nguesso disse, por sua vez, que a sua presença em Moçambique justifica-se para consultas da diplomacia consolidada e demonstrada pelo antigo presidente da República, Joaquim Chissano. Desporto. Serão conhecidos até ao final da tarde de hoje os vencedores das diversas modalidades que disputam a 16ª edição do Festival Nacional dos Jogos Desportivos Escolares em Inhambane 2026. No Rei de Futebol, Tete e Nampula disputam esta tarde o título em masculino, enquanto no setor feminino, Nampula defronta Maputo Província na final. Apresentamos as notícias das 14, escutas próximas, quando for 18 horas. 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

15 horas e 46 minutos. 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
1: Mozambique oye unidade nacional oye a paz oye povo moçambicano oye acredita em prega oye. Muito obrigado. Podemos sentar para quem tem as cadeiras. Juventude, oiê! Senhora Ministro da Juventude e Desportos, senhores deputados da Assembleia da República, pelo Círculo Eleitoral da nossa província da Zambésia, senhores membros do Conselho Consultivo da Presidência da República, senhora Secretária de Estado da Juventude, senhor Secretário de Estado de Gênero e Ação Social, senhor Secretário de Estado na província da Zambésia, senhor Governador da província da Zambésia, senhor representante do Banco Mundial, secretário-geral da Organização da Juventude Moçambicana, primeiro secretário do Comitê Provincial, diretor do Instituto Nacional da Juventude, prezado Presidente do Conselho Nacional da Juventude, senhor Presidente do Conselho Autárquico da cidade de Quelimane, a capital da nossa província da Zambésia, caros parceiros de implementação do programa Acredita Emprega, senhores membros dos Conselhos de Representação do Estado e do Conselho Executivo nesta nossa província da Zambésia, senhora administradora do Distrito de Nicodala, senhores administradores distritais da província da Zambésia, aqui presentes, primeiro secretário do Comitê Distrital de Nicodala, membros do Governo do Distrito de Nicodala, senhores presidentes dos conselhos municipais aqui presentes, dirigentes de instituições públicas e privadas, nossos líderes comunitários, nossos pais aqui presentes, representantes de confissões religiosas, caros jovens beneficiários do programa Acredita Emprega, donos deste programa, distintos convidados, caros amigos da comunicação social, querida população de Nicodala, nesta nossa bela província da Zambésia, minhas senhoras e meus senhores. Hoje é um dia de compromisso cumprido. Reunimos-nos em Nicodala para transformar uma promessa de Estado em algo que se pode tocar, assinar e levar para casa. A entrega de termos de bolsa, um documento que traduz a confiança entre Moçambique, o governo da República de Moçambique, o Estado moçambicano e cerca de 72 mil jovens do Ruvuma Maputo do Zumbo Índico. Só nessa província da Zambésia beneficiam-se desse programa formativo de bolsas 16 mil.

0: Jovens na província da Zambézia. Parabéns, Zambézia. Zambézia, oiê! É por isso que nós escolhemos a província da Zambézia para fazer o programa Acredita Emprega, a cerimônia central da entrega destas bolsas formativas. Por essa ocasião, queremos endereçar uma saudação especial aos fazedores desta nossa grande festa de hoje, os jovens aqui presentes, e através de vós, saudar a todos os jovens moçambicanos do Ruvuma ao Maputo, do Zumbo ao Índico e na diáspora. Antes de chegarmos aqui, nós chegamos a esta nossa província da Zambézia. Hoje de manhã, por volta das 9 horas, arrancamos da cidade de Quelimane para Mucuba, onde fomos inaugurar o Centro de Negócios da Zona Econômica Especial de Mucuba, mas também lá fizemos o lançamento do programa Jobs Now, financiado pelo Banco Mundial. Este programa é um programa de cerca de 128 milhões de dólares para financiar as pequenas, médias e, sobretudo, microempresas de jovens em Moçambique e, em particular, na província da Zambézia. Zambézia, oiê! Banco Mundial, oiê! Nós estávamos aqui a conversar com o Banco Mundial que vamos continuar a formar jovens com bolsas, mas no fim destas bolsas nós vamos ter que juntar este programa Acredita Emprega e Jobs Now para podermos financiar os jovens no fim da formação e terem o seu emprego. Moçambique, oiê! Caros jovens, queremos que saibam que esta cerimônia da apresentação pública dos beneficiários do programa Acredita Emprega não é um ato protocolar como tantos outros. Este ato se traduz aqui em Niquadala, é uma prova de que quando dizemos que a juventude está no centro da nossa governação, como disse aqui o nosso ministro Kefadi Manasse, é apenas formas de dizer, mas queremos fazer um discurso que se traduz na realidade. Hoje, viemos fazer o lançamento do programa Jobs Now, o programa que vai financiar projetos de jovem em 128 milhões de dólares em todo o país, incluindo na província da Zambézia. Estamos a entregar bolsas formativas a 72 mil jovens do Ruvuma ao Maputo e só na Zambézia 16 mil jovens. Juventude, oiê! Estamos a assumir compromissos, a mobilizar recursos e abrir caminhos concretos para emprego e autoemprego, porque acreditamos que a juventude é a força para o desenvolvimento do nosso país, a juventude é a geração solução de Moçambique. Agora, quando chegamos, estávamos aí a visitar a feira, eu encontrei uns jovens que têm uma marca que criaram aqui na província da Zambézia. Chama-se Frango Zambeziano. O jovem que criou esta marca e criou esta empresa, na segunda-feira, eu estava com ele na abertura da Facim em Maputo. Começou aqui na Zambézia, pequeno, com financiamento de Acredita Emprega, hoje é um grande empresário, e jovens que nós encontramos aqui os dois, com a marca do frango zambeziano, eu lhes perguntei onde é que está o meu amigo. Disseram, ele é patrão, está em Maputo na Facim. Nós trabalhamos para ele. Parabéns, jovens. Moçambique, oiê! Juventude, oiê! Nós acreditamos na juventude, que é a força para o desenvolvimento do nosso país. A juventude é a geração do futuro. Hoje entregamos de forma simbólica os termos de bolsa a um primeiro grupo de jovens moçambicanos e jovens moçambicanas. Mas queremos ser claros, este ato não fica por aqui. É o ponto de partida de um processo que será replicado nas próximas semanas em todas as províncias do país, através dos governos provinciais, dos governos distritais e das demais autoridades locais, para que nenhum jovem contemplado dos 72 mil do Rovuma Maputo não fique de fora. Por isso, não é por acaso que escolhemos a província de Zambézia e, concretamente, o distrito de Nkwadala para dar o pontapé de saída deste processo. Os dados jovens do apuramento nacional confirmam esta escolha. Zambézia é, dentre as 11 províncias do país, a que registrou o maior número de beneficiários apurados, na cifra de 16.591 jovens, o equivalente a 23% do universo nacional, distribuídos pelos 11 distritos, ou melhor, sim, distribuído pelas 11 províncias do nosso país. E dentro da própria província da Zambézia, é precisamente aqui, em Nkwadala, que se concentra o maior número de beneficiários do país, no universo de 4.363 jovens, ou seja, mais de um quarto, 26,3% de todos os apurados da província. Parabéns, Nkwadala. Nkwadala, oiê! Moçambique, oiê! Zambézia, oiê! O que nós queremos explicar é que só nesse distrito de Nkwadala concorreram mais de 5 mil jovens. E há províncias que toda a província do país não conseguiram concorrer 5 mil jovens. Mas só o distrito de Nkwadala conseguiu bater certas províncias do país. Parabéns, Nkwadala. Assim, Zambézia, oiê! Nkwadala, oiê! Por isso, Nkwadala não recebe hoje esta cerimônia por acaso. Recebe-a porque merece e conquistou com mérito próprio a realização desta cerimônia aqui em Nkwadala. Parabéns, Nkwadala. Nkwadala, oiê! E isto é um sinal claro de que o desenvolvimento e as oportunidades para a juventude não se concentram apenas nos grandes centros urbanos. Chegam também às nossas vilas, aos nossos distritos e às nossas comunidades, onde vive a maioria dos jovens moçambicanos. Isso é uma prova clara de que Nkwadala, neste programa do Acredita Emprega, que é bastante transparente, estes jovens que vocês viram aqui a receber as suas bolsas, se lhes perguntarem quem lhes apurou, eles não conhecem. Nunca falaram com a pessoa e nunca viram. É ou não é? É ou não é? É um programa transparente. É um programa que aquele que está a concorrer não conhece quem vai lhe apurar e aquele que está a apurar não conhece a pessoa que está a apurar. Moçambique, oiê! Por isso, sabemos que o maior desafio da nossa juventude não é a falta de talento, de coragem ou de vontade de trabalhar. É a falta de oportunidade e de acesso. Acesso ao dinheiro para começar negócio. Por isso temos o programa Jobs Now, temos o programa Pro Mulher, temos o programa Pro Jovem, temos o Fidel. Tudo isto é para dar um suruco à juventude. Juventude, oiê! Por isso, nós sabemos que o jovem, tendo dinheiro para o capital inicial, vai começar o seu negócio. Se já começou, vai fazer crescer. Acesso à formação prática, como este que esses jovens vão ter. Acesso ao mercado e acesso a oportunidades diversificadas. É exatamente aí que reside a relevância do programa Acredita Emprega. Pois este programa veio abrir uma janela de oportunidades para o jovem sonhar, acreditar que é possível alcançar o seu sonho, acreditar que é possível empreender e empregar outros jovens, como demos exemplo aqui do jovem da Zambésia, que criou a marca Frango Zambesiano e que é uma referência nacional. Minhas senhoras e meus senhores, caros jovens, o programa Acredita Emprega é implementado pelo nosso governo através do Ministério da Juventude e Desporto. Está inserido no projeto para o empoderamento e resiliência de raparigas da África Oriental, o projeto IGA, financiado pelo Banco Mundial. É por isso um programa que junta a vontade política do Estado moçambicano ao compromisso de um parceiro internacional, que é o Banco Mundial, que acredita tanto quanto nós no potencial da nossa juventude. Juventude, oi! Por isso, jovens, a dimensão do interesse despertado por este programa fala por si. Entre 13 de março e 18 de julho, ou melhor, de maio deste ano, o Ministério da Juventude e Desporto manteve aberta, através de uma plataforma eletrónica, a candidatura às bolsas de formação profissional. Neste período, foram registradas 145.400 candidatos em todo o país. Isto quer dizer que mais de 145 mil jovens moçambicanos disseram em poucas semanas ao seu país: eu quero trabalhar, dê-me uma oportunidade. Destes 145 mil, foram apurados 72 mil do Rovuma Maputo. Depois de um rigoroso processo de apuramento conduzido por uma entidade internacional independente, que não conhece esses jovens, nem os jovens conhecem as pessoas que lhe apuraram, com o objetivo de assegurar a transparência, a imparcialidade e a credibilidade do processo de seleção. Foram selecionados, como eu disse aqui, 72 mil jovens para beneficiarem de bolsa de formação profissional. Eu próprio que estou a falar, conheci esses jovens aqui agora. Nunca tinha lhes visto em nenhum sítio. Parabéns, jovens. Moçambique, oiê! O objetivo é dotar aos jovens de competências técnicas e práticas que facilitem o seu acesso e aproveitamento de oportunidades existentes no mercado de trabalho. Estas bolsas abrangem 78 distritos vulneráveis, selecionados em todas as 11 províncias do nosso país. Deste universo de beneficiários, 50.400 são mulheres, o que representa 70% do total dos concorrentes, dos quais 21.600 são homens. Repito, dos 72 mil apurados, cerca de 50.400 são mulheres. 70%. Mulher moçambicana, oi! E apenas 21 mil são homens. Parabéns, mulheres. Paralelamente, e como reforço adicional ao empoderamento econômico da mulher jovem, 14.400 destas mulheres beneficiarão ainda de uma subvenção não reembolsável. O que queremos dizer que destas 50.400 jovens, cerca de 14 mil jovens mulheres vão receber mahala sem precisar de devolver 100 mil meticais cada jovem para começar o negócio. Moçambique, oi! Mulher moçambicana, oi! Estes 14.400 jovens raparigas que vão receber cada uma 100 mil meticais sem necessidade de devolver, o objetivo é expandir os seus próprios negócios com acesso, incluindo serviços de mentoria, vão ser treinados de forma especializada para serem grandes empresárias moçambicanas. Parabéns, mulheres. Moçambique, oi! Juventude, oi! É, portanto, um duplo investimento em competências, onde vão aprender primeiro, em capital, para que a mulher moçambicana tenha nas suas mãos os dois instrumentos de que precisa para vencer. Conhecimento primeiro, vamos capacitar a elas. No fim do curso, cada rapariga vai receber 100 mil meticais sem necessidade de reembolso. Faço questão de sublinhar este lado, porque ele traduz uma opção deliberada da política pública do governo da República de Moçambique. 7 em cada 10 beneficiários deste programa são mulheres jovens. Um país que quer vencer o desemprego juvenil não pode fazê-lo deixando as mulheres para trás. Ao apostarmos de forma tão expressiva nas raparigas e nas mulheres jovens, estamos a corrigir desequilíbrios históricos e a multiplicar o impacto deste investimento nas famílias e nas comunidades moçambicanas. Por isso, temos vindo a apostar na mulher moçambicana em cargos de direção e chefia. Na semana passada, nomeamos a primeira vice-governadora do Banco de Moçambique desde a independência nacional, uma mulher. Mulher moçambicana, oi! Porque acreditamos na juventude e na mulher moçambicana. Ao apostarmos de forma tão expressiva, queremos ao mesmo tempo dizer, caros jovens beneficiários, o termo de bolsa hoje que recebem é, antes de mais, um ato de confiança do Estado moçambicano na juventude. Não é subsídio para consumir, é um instrumento para produzir e multiplicar. Não é um ponto de chegada, é um ponto de partida. O que fizeram com estes meios a partir de hoje e o que fizerem é o que vai determinar se amanhã seremos capazes de chegar a mais jovens com mais confiança ou com mais ambição. O que quero dizer aqui é que hoje não estamos a apostar em jovens. Estamos a dar bolsas para se formarem. No fim da formação, vamos dar dinheiro para começarem negócios. Aqueles que já têm negócio, vamos dar dinheiro para os seus negócios crescerem, serem empresárias, empregarem mais jovens, gerarem renda, sustentarem suas famílias. Mas estes 100 mil meticais que vão receber é para multiplicar. Não é dinheiro para levar, ir beber quelile. Não é dinheiro para levar, ir à discoteca, gastar. Não é dinheiro para levar, ir à praia de Zalala, curtir toda noite até amanhecer. Juventude, oi! É dinheiro para fazer negócio, para multiplicar, para crescer e amanhã ser uma grande empresária. Por isso, o meu apelo a vós é simples e direto. Sejam rigorosos na gestão dos recursos que vos vão receber e vão ser beneficiados. Sejam pontuais no cumprimento dos compromissos assumidos e sejam cada um de vós embaixadores deste programa, das vossas comunidades, mostrando aos outros jovens que acreditar é possível e que trabalhar compensa. Esta é apenas uma linha de financiamento. Como eu disse aqui, temos o Fidel, que é outra linha de financiamento, temos o FAIS, hoje para o jovem, que é outra linha de financiamento, temos para a mulher, que é outra linha de financiamento. Portanto, queremos fazer com que o dinheiro chegue ao bolso da juventude, da mulher moçambicana, dos homens, e fazer chegar dinheiro no bolso do nosso povo para que faça chegar comida na mesa da família. Parabéns, jovens. Moçambique, oi! Ao Ministério da Juventude e Desporto e ao Instituto Nacional da Juventude, vai o nosso reconhecimento pelo esforço de conceber, organizar e pôr a funcionar este programa. Ao Banco Mundial e ao IGA, vai o nosso abraço e apreço pela parceria e pela confiança depositada na juventude moçambicana, em particular nas nossas raparigas e mulheres jovens. Aos governadores provinciais, administradores distritais e demais autoridades locais de todo o país, a partir de hoje, assumem a responsabilidade de replicar este processo nas suas circunscrições, deixando uma palavra de responsabilização. O acesso deste programa mede-se província a província, distrito a distrito, jovem a jovem. Iremos acompanhar a par e passo a implementação do programa para o alcance dos resultados esperados, que é multiplicar o dinheiro, fazendo negócios, gerando mais renda, gerando emprego e fazer crescer o nosso país e a nossa economia. Por isso, minhas senhoras, meus senhores, sabemos que os desafios do emprego juvenil em Moçambique continuam grandes, temos consciência disso. A economia informal ainda absorve a maioria dos nossos jovens, o acesso ao crédito ainda é limitado, principalmente quando vamos ao banco, e a ligação entre a formação e o mercado de trabalho ainda precisa de ser reforçada. Mas não são os desafios que nos definem, é a forma como lhe respondemos com coragem, determinação, com método e com trabalho. Por isso, a nossa visão para o emprego e o empreendedorismo juvenil assenta em três compromissos claros. Alargar o programa Acredita Emprega a mais distritos, com critérios transparentes e igual oportunidade para jovens no meio rural e urbano, independentemente da sua afiliação política, da sua afiliação religiosa, da sua origem étnica. Este dinheiro não interessa, porque todos nós somos moçambicanos e irmãos moçambicanos. Por isso, reforçar a articulação entre a formação profissional, financiamento e mercado para cada bolsa entregue se transforma em emprego sustentável. Consolidar as parcerias entre o Estado, o setor privado e os parceiros de desenvolvimento para alargar as fontes de financiamento e iniciativa da juventude. Caros compatriotas, a terminar, gostaria de destacar que um país que investe na sua juventude está a investir no seu próprio futuro. Cada jovem que hoje recebe o seu termo de bolsa é um sinal de que Moçambique acredita nas suas filhas e nos seus filhos e que está disposto a criar condições concretas para que essa crença se transforme em resultado. Quero mais uma vez dizer que nós viemos hoje à província da Zambézia com um programa carregado, voltamos ainda hoje, porque segunda-feira é feriado nacional, temos que ir à praça, mas brevemente nós voltaremos à província da Zambézia com muitas outras atividades. Uma das atividades que nós vamos fazer na Zambézia é inaugurar um centro de tratamento de água que acabamos de construir na cidade de Quelimane, a nossa capital. Voltaremos à província da Zambézia, porque quando passamos por aqui a fazer campanha, estivemos aqui em Quadala, dissemos que quando ganharmos eleições, vamos descentralizar certos poderes que estão na capital. Se a maioria dos jovens que concorreram e que venceram fossem de uma capital provincial, hoje nós estaríamos numa capital provincial. Ou estaríamos em Quelimane, ou estaríamos em Nampula, ou estaríamos em Pemba, ou estaríamos em Tete, ou estaríamos na Beira, ou estaríamos em Maputo. Mas Niguatala mostrou que não precisa estar na capital para ganhar bolsa. A maioria dos jovens que ganharam do Ruvuma ao Maputo são de Niguadala. Nem os de cidade de Quelimane não ganharam. Moçambique, oi! Isso é uma prova que é possível nós sairmos de Maputo e colocarmos certas instituições em qualquer ponto do país, porque faz parte de Moçambique. Nós, na semana passada, ou antepassada, ficamos na cidade de Chimoio uma semana e Chimoio se transformou numa capital do país. Realizamos conselho de ministro lá, realizamos as reuniões lá e correu tudo 5 estrelas. Por isso que voltaremos à Zambésia, principalmente a Mucuba, ainda este ano, para fazer o lançamento da primeira pedra para a construção da Assembleia da República em Mucuba. Moçambique, oiê! Para que os deputados da Assembleia da República, que na sua maioria são das províncias da Zambésia e Nampula, deixem de se reunir em Maputo, mas passem a se reunir onde os caminhos se cruzam e Moçambique se abraça. Moçambique, oiê! Zambésia, oiê! E, sobretudo, porque é o ponto onde os caminhos se cruzam e Moçambique se abraça, e a casa do povo é a Assembleia da República, onde o povo se encontra, achamos que em Mucuba é o ponto certo para construirmos a sede da Assembleia da República de Moçambique. Parabéns, Zambésia! Moçambique, oiê! Brevemente voltaremos à Zambésia, porque estamos a finalizar um projeto da construção de um terminal de combustíveis aqui na província da Zambésia, mais concretamente no porto da cidade de Quelimane. Porque Zambésia, para ter combustível, o combustível vem ou do porto de Nacala ou do porto da Beira. E aqui na Zambésia, o combustível custa um pouco mais caro do que quem está em Nacala, ou quem está na cidade da Beira, ou quem está na cidade de Maputo. Se o combustível chegar na cidade de Quelimane, vai baixar o preço e, consequentemente, o custo de vida também na Zambésia vai baixar. Esta é que é a nossa visão. Moçambique, oiê! Zambésia, oiê! Ainda voltaremos à Zambésia, porque estamos a terminar o projeto da construção da nova ponte sobre o rio Lukungu e a nova estrada que vai ligar a cidade de Quelimane à cidade de Mucuba. E esta nova ponte e a nova estrada vai trazer grande diferença e grande desenvolvimento para a nossa província da Zambésia. Parabéns, Zambésia! Moçambique, oiê! Zambésia, oiê! E vamos continuar a iluminar essas estradas, porque quando aterramos aqui, a administradora disse: excelência, a população de Nicuadala já não está a dormir. A estrada está bonita, bem iluminada, e nós vamos continuar a fazer cidades neste nosso Moçambique. Parabéns, Nicuadala! Juventude, oiê! Zambésia, oiê! Por isso, que este ato simbólico que nós fizemos aqui e realizamos hoje, seja para todos nós um compromisso renovado, o de que fazer a juventude moçambicana não apenas o futuro do nosso país, mas a força transformadora do presente para influenciar a configuração do futuro que queremos como moçambicanos. Bem haja o programa Acredita e Emprega, bem haja a juventude moçambicana, bem haja Nicuadala, bem haja Zambésia, bem haja Moçambique. Vamos continuar a trabalhar dia e noite, de segunda a segunda, não vamos parar, para mudar Moçambique, desenvolver Moçambique, mudar a economia moçambicana, trazer dinheiro para o bolso do povo para criar melhores condições de vida para o povo moçambicano. Sem que haja melhores condições de vida para o povo moçambicano, não vamos descansar. Seja sábado, seja domingo, vamos trabalhar. Muito obrigado.
1: Portanto, termina assim o discurso do Presidente da República, aqui na cerimónia de apresentação pública dos jovens selecionados no âmbito do programa Acredita Emprega. O Presidente da República anunciou que em todo o país são 72 mil jovens, portanto, que foram selecionados pelo programa Acredita Emprega em 78 distritos do país. Deste número, cerca de 50 mil são, portanto, mulheres. E destas mulheres, cerca de 14 mil vão, portanto, beneficiar, depois da sua formação, de uma subvenção em cerca de 100 mil meticais para poderem, portanto, iniciar com os seus negócios. O Presidente da República fez referência de que este ato simbólico que testemunhamos aqui no distrito de Nicuadala será replicado nos cerca de 78 distritos do país. O Presidente da República disse igualmente que o programa Acredita Emprega prima pela transparência, tanto é que estes jovens que foram apurados em todo o país nem sequer conhecem quem os apurou. O Presidente da República disse que um país que investe na juventude investe no seu desenvolvimento. Daniel Francisco Chapo disse igualmente que o governo está a negociar com parceiros para que os jovens que foram selecionados no âmbito do programa Acredita Emprega tenham, portanto, um capital inicial depois da formação que os permita poderem iniciar com o seu negócio para o autossustento e também para poder empregar outros jovens que não tiverem a oportunidade, portanto, de participar deste programa Acredita Emprega. É tudo por hora, aqui a partir do distrito de Nicuadala, na província da Zambésia. Recebam as despedidas de Hamilton António e Joana Brito. Esta transmissão contou com o apoio técnico de Refeba Apristo Refeba. Uma vez mais, muito boa tarde e até à próxima.
2: Até uma próxima oportunidade. Em Moçambique são 16 horas e 26 minutos.
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2: Vamos, por enquanto, ficar com os nossos compromissos comerciais. Tenha a continuação de uma ótima sintonia à nossa emissão.

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0: US$ 70 milhões.
1: Confirmou a entrada de 4 vítimas mortais e a quinta veio a perder a vida naquele estabelecimento hospitalar. O presidente da República felicita a presidente do Conselho de Ministros da República Italiana, Giorgia Meloni, pelo marco histórico alcançado com a sua permanência à frente do governo italiano. Numa mensagem dirigida ao chefe do governo italiano, o presidente Chiappo destaca que este marco constitui a expressão de confiança depositada pelo povo italiano e testemunha o compromisso de Giorgia Meloni com a condução dos destinos da Itália num contexto internacional particularmente exigente. Na mensagem, o chefe de Estado manifesta o compromisso do governo de Moçambique em continuar a trabalhar com a Itália no aprofundamento das relações de amizade, solidariedade e cooperação entre os dois países, com enfoque na implementação do Plano Mattei em prol da prosperidade e do bem-estar dos dois povos. Esta tarde, o presidente da República orientou em Niquadala, província da Zambésia, a cerimônia de apresentação pública dos beneficiários do programa Acredita e Emprega, uma iniciativa do governo e parceiros. Na ocasião, Daniel Chiappo garantiu que o governo vai continuar a apoiar projetos da juventude para a geração de renda e desenvolvimento do país.
2: Nós acreditamos na juventude, que é a força para o desenvolvimento do nosso país. A juventude é a geração do futuro. Hoje entregamos de forma simbólica os termos de bolsa a um primeiro grupo de jovens moçambicanos e jovens moçambicanas. Mas queremos ser claros, este ato não fica por aqui. É o ponto de partida de um processo que será replicado nas próximas semanas em todas as províncias do país, através dos governos provinciais, dos governos distritais e das demais autoridades locais, para que nenhum jovem contemplado dos 72 mil do Rovuma Maputo não fique de fora.
1: Presidente da República anuncia em Niquadala, província da Zambésia, mais apoio para a juventude, para a geração de renda e desenvolvimento do país. O antigo presidente da República disse que o reforço da cooperação com a República do Congo-Brazzaville pode contribuir para a estabilidade dos países da região. João Kishisan falava hoje em Maputo, na audiência que concedeu ao ministro dos Negócios Estrangeiros da Francofonia e dos Congoleses no Estrangeiro, Constante Sergei Bondá.
3: Como é do interesse do Congo-Brazzaville, ele deve estar a fazer algo para que no Congo, na República Democrática do Congo, haja mais paz, mais reconciliação. E é um dos pontos que nós abordamos para que participemos nesta ação, para que haja paz o mais cedo possível no Congo.
1: Antigo presidente da República afirma que o reforço da cooperação com a República do Congo-Brazzaville pode contribuir para a estabilidade dos países da região. A primeira-ministra desafia os empresários a capitalizarem os contactos, parcerias e oportunidades de negócios estabelecidos na Feira Internacional de Maputo Edição 2026, que hoje encerrou oficialmente em Ricatra, distrito de Maracuene. Ana Vinila e o desenvolvimento.
4: Falando este sábado no encerramento oficial da 61ª edição da FACIM 2026, bem-vinda Levi, acredita que a materialização deste compromisso irá concorrer para a dinamização do crescimento da economia e para o aumento das exportações, que no ano passado situaram-se em mais de 7,5 mil milhões de dólares.
5: Os contactos realizados aqui em Ricatra devem materializar-se em contratos. Os contratos devem transformar-se em investimentos. Os investimentos devem transformar-se em fábricas, unidades de processamento, explorações agrícolas, serviços, tecnologias, infraestrutura, dentre outros. Esperamos que estas ações concretas sejam efetivamente implementadas, traduzindo-se na dinamização da economia nacional, criação de mais postos de trabalho, mais rendimento e melhores oportunidades para os moçambicanos.
4: Bem-vinda, Levi, reafirmou o compromisso do governo de continuar a promover a melhoria contínua do ambiente de negócios no país de Maracuene, Ana Vinila.
1: A primeira-dama da República deslocou-se hoje à residência de Ananias Novunga, que há cerca de 10 anos enfrenta problemas cardíacos e de tensão arterial, para prestar apoio para a aquisição de uma máquina necessária para a continuidade do seu tratamento. Guetta Chapa explicou que tomou conhecimento da situação através das redes sociais, onde divulgou um pedido de apoio para a aquisição de uma nova máquina, depois de ter sido estabelecido o prazo de validade do equipamento que Ananias Novunga utilizava.
5: Nós conversamos com os nossos parceiros e conseguimos o apoio, não só para a compra da máquina, mas também temos aqui a cesta básica, que todos podem testemunhar. Temos aqui as mantas, temos aqui arroz, temos óleo, temos farinha, temos peixe, temos o frango, temos os sumos, também temos sabão, temos feijão, temos ainda folha de chá e não só. O nosso apoio vai continuar para esta família.
1: Segundo a primeira-dama, a família não dispunha de recursos para adquirir o aparelho, avaliado em cerca de 265 mil meticais. Na atualidade internacional, pelo menos 60 pessoas morreram hoje em confrontos entre as forças governamentais do Iêmen e os Houthis. De acordo com fontes militares iemenitas citadas pela agência France Press, 26 soldados das forças governamentais morreram depois de várias horas de combates no sudoeste do Iêmen. Fontes médicas e militares ligadas aos Houthis pro Irão apontam para 31 combatentes mortos. O tempo. A cidade de Maputo pode ser amanhã a mais fresca do país, com a temperatura máxima de 21 graus centígrados. Xai-Xai, 24, Chimoio, 25, Lixinga, 26, Beira, Inhambane, Vilanculo, Quilimane e Tete, 29, Nampula e Pemba, 30 graus centígrados de temperatura máxima. Foram as notícias, as próximas, às 19 horas e 30 minutos, inseridas no Jornal da Noite.
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São 18 horas e 55 minutos. Ouvinte, muito boa noite. Bem-vindo ao nosso segundo período em língua portuguesa de sábado, hoje 5 de setembro de 2026. Até às 21 horas, a nossa emissão comportar-se-á da seguinte maneira. 19 horas, o Jornal do Niassa, segunda edição. 19 horas e 20 minutos, informações dos nossos comerciais. 19h30, o Jornal da Noite, em cadeia nacional. 20 horas, o programa Geração 1418. 21 horas, noticiário em cadeia nacional. Segue-se a programação em Emácoa até, sensivelmente, a 1 hora. Nélia Nicua na cabine de locução, coadjuvada por Tijó Seleman na central técnica em sua companhia, fazemos votos de uma perfeita audição à nossa programação. Uma vez mais, muito boa noite e um bom fim de semana.

0: Ouvinte, continue sintonizado à Rádio Moçambique, estúdios em Lixinga. São 19 horas em Moçambique, que é tempo para a atualidade provincial, no Jornal do Niassa, segunda edição. Boa escuta.
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0: Ouvinte, boa noite. São notícias de destaque. A vida volta à normalidade no posto administrativo de Maranjira, distrito de Marupa, 2 dias depois do ataque terrorista. Ainda em notícia, a província vai beneficiar mais de 30 fábricas até 2029 no âmbito da implementação do ZEPA, Projeto Zona Especial de Processamento Agroindustrial no Corredor Integrado Desenvolvimento Pemba-Lixinga. Estas são algumas notícias de destaque deste sábado, 5 de setembro de 2026. Margarida Antuembo está na edição e na apresentação e Adolfo Sadik na sonorização. Boa escuta! A vida volta à normalidade no posto administrativo de Maranjira, distrito de Marupa, 2 dias depois do ataque terrorista. A notícia é de Pinto Catawa.
1: A vida volta à normalidade no posto administrativo de Maranjira, distrito de Marupa, no Niassa, 2 dias depois do ataque terrorista. A garantia foi dada pelo secretário do Estado no Niassa, Silva Lifoni, que deslocou-se este sábado para se enterar sobre o ponto de situação em Maranjira, depois do ataque no passado dia 3 do mês em curso. Silva Lifoni visitou a família da vítima mortal, alvejada pelos terroristas, e dirigiu uma mensagem de conforto, onde encorajou a população a manter a calma e a colaborar com as autoridades para o reforço da vigilância.
2: Nós queremos apelar à população de Marupa, mas também à população da província do Niassa, no seu geral, para continuarem a colaborar conosco e se tomarem nota de alguma anomalia ou algum comportamento, alguma movimentação de pessoas estranhas, por favor, não guardem essa informação, partilhem com as autoridades, por forma que nós consigamos realizar o nosso trabalho. Mantermos a calma, a serenidade e a vigilância em toda a nossa província, porque Marupa é Moçambique, Marupa também é Niassa, E nós todos temos que estar engajados nesta causa.
1: Para além da vítima mortal, Silva Livoni confirma o ferimento de um membro da corporação, pelo menos 10 pessoas raptadas, 8 viaturas incendiadas, destruição de postos de saúde e policial, bem como do acampamento turístico da cotada Mozambique Wild Adventure. Contudo, o comando da PRM Niassa assegurou que trabalhos de varredura continuam no terreno para o livre trânsito de pessoas e bens.
3: Igualmente, fazer referência que, graças à pronta intervenção das Forças de Defesa e Segurança, tanto as quais encontram-se igualmente ainda no terreno, a comunicação daquele posto administrativo foi reposta. Até o momento, a situação da ordem e tranquilidade públicas naquele local é considerada calma, portanto as nossas forças continuam empenhadas a garantir que haja livre circulação de pessoas e bens.
1: Osvaldo Marrando, do Departamento de Relações Públicas, no comando da PRM no Niassa, e a determinação da corporação em manter o ambiente de segurança e tranquilidade na província. Este é o segundo ataque perpetrado pelos terroristas na Reserva Especial do Niassa, tendo o primeiro ocorrido no ano passado no distrito de Meikula, na cotada de Mariri.
0: Passamos para a notícia que dá conta da detenção de mais um diretor de uma escola secundária da cidade de Lixinga, Raimundo Matola.
4: O Gabinete Provincial de Combate à Corrupção no Niassa deteve esta sexta-feira o diretor da escola secundária Eduardo Mondiano na cidade de Lixinga por suspeitas de crimes de peculato, abuso de cargo e falsificação de documentos. Uma nota do Gabinete Provincial de Combate à Corrupção no Niassa indica que Simão Capinga é indiciado no caso de gestão danosa dos fundos da escola, avaliados em mais de 2 milhões e 300 mil meticais. No decurso das diligências, foram encontrados na residência do acusado mais de 91 mil meticais, refere a nota. Investigações continuam para o esclarecimento do nível de envolvimento de Simão Capinga neste caso, com vista à sua responsabilização criminal. Recorde-se que, em abril passado, o Gabinete Provincial de Combate à Corrupção no Niassa deteve o diretor da escola secundária Paulo Samuel Kankomba na cidade de Lixinga e seu adjunto do curso noturno, implicados também nos crimes de corrupção.
0: O município de Lixinga está reforçado com novos membros da Polícia Camararia, cuja cerimônia de graduação foi dirigida pelo respectivo edil Luiz Dumont. Abdul Zacarias, que esteve atento a esta cerimônia, reporta.
5: O presidente do Conselho Municipal da cidade de Lixinga exige aos novos agentes da Polícia Camarária a pautarem pelo civismo e o respeito à postura camarária no trabalho de fiscalização. Luiz Dumo disse que a Polícia Municipal tem a responsabilidade de trabalhar lado a lado com os munícipes na garantia da ordem, paz e tranquilidade urbana. O presidente do Conselho Municipal disse ainda que não vai tolerar polícia camarária que irá se envolver em atos de corrupção que possa manchar o bom nome da edilidade. O edil da cidade de Lixinga deixou estes desafios este sábado, na quarta cerimônia de graduação de 79 agentes reguladores de trânsito do município de Lixinga.
6: Vocês provaram que têm a fibra necessária para envergar esta farda. Vocês são o rosto do município nas ruas, nas avenidas, o porto de abrigo em momento de conflito e os principais guardiões da ordem, da paz e da tranquilidade urbana. Usam a lei e as posturas municipais não apenas para punir, mas principalmente para educar, orientar e garantir que a nossa cidade seja um espaço seguro, limpo e harmonioso para todos.
5: Em mensagem, a polícia camarária assumiu o compromisso de trabalhar na garantia da ordem e tranquilidade pública nesta urbe.
7: Chegar até aqui é uma enorme conquista, mas representa também o início de uma nova responsabilidade, a de saber ser e estar perante a sociedade, pois nós seremos o espelho da comunidade. A farda que hoje orgulhosamente envergamos representa a disciplina, autoridade, respeito, compromisso e espírito de missão. Que possamos levar conosco todos os conhecimentos adquiridos, agindo sempre com ética, absoluto respeito pelos munícipes.
5: Meluta Maines, em representação dos 79 agentes da Polícia Camarária, assumindo o compromisso de trabalhar na preservação da ordem e tranquilidade pública.
0: Esta continua a ser a transmissão do Jornal de Niassa. Da Feira Internacional de Maputo Facim, a boa nova é que, na província, serão implantadas fábricas através do projeto da Zona Especial de Processamento Agroindustrial. Fernando Damas, a partir de Maracuene, onde decorre a Facim, reporta.
8: A província de Niassa vai beneficiar de mais de 30 fábricas até 2029 no âmbito da implantação do ZEPA, projeto da Zona Especial de Processamento Agroindustrial no Corredor Integrado de Desenvolvimento Pemba-Lixinga. Trata-se de fábricas que serão implantadas no Parque Industrial do Distrito de Coamá, no Niassa, em fase de construção a 17 km daquela urbe. São unidades industriais de processamento de soja, ração, milho, batata-reno, macadâmia, fabrico e refinação de óleo alimentar, abate de aves e cadeia de frios, limpeza e embalagem de feijões, entre outras. Os dados foram tornados públicos pelo diretor-geral do ZEPA, Tunísia Camba, no workshop realizado no quadro da edição 61 da Feira Internacional de Maputo Facim.
9: O projeto ZEPA, por aquilo que é a dimensão, estão pensadas cerca de 30 unidades industriais, dentro de 300 hectares. Neste momento já estamos a concluir o muro de vedação nos primeiros 150 hectares e de forma evolutiva vamos chegar aos 300 hectares de área infraestruturada, o que significa que o governo vai pôr água, vai pôr energia, vai pôr infraestrutura básica de escritórios e vai criar o ambiente para atrair o setor privado. O setor privado é chamado a construir as fábricas.
8: A iniciativa tem por objetivo de impulsionar a industrialização e produtividade agrícola no corredor Pemba-Lixinga através de infraestruturas agroindustriais integradas e fortalecimento das cadeias de valor agrícola selecionadas. No Niassa, o ZEPA abrange os distritos de Chimonila, Marrupa, Guamba, Lago, Mwembe, Mekula e Mecanhelas e, na Zambésia, os de Gurue, Milange, Alto Molokwe e Morrumbala.
0: E o antigo primeiro-ministro de Moçambique, Aires Jalim, afirma que a Feira Internacional de Maputo é o retrato das transformações econômicas do país. De novo, Fernando Damas.
8: Para o dirigente, a presença de vários produtos, desde agrícolas, mineiros, pecuários, florestais, pesqueiros, incluindo manufaturados, demonstra os altos níveis de crescimento que o país está atingindo. Aires Jalim considera que a FACIM espelha a imagem real do país nas componentes económicas e sociais.
10: Hoje, Niassa está em melhores condições de promover o processamento de muitos produtos que estamos a ter no Niassa. Não só os famosos feijões, milho, batata e outras culturas, mas as frutas como morango e outras. Nós já produzimos muita maçã, pode-se produzir papaya, pode... Quer dizer, há uma de possibilidades que agora podem ser exploradas através dessas parcerias.
8: Já o chefe da bancada da Frelimo na Assembleia da República, Feliz Silva, afirmou que para atrair mais investidores para o país, a Casa do Povo trabalhou na reforma da lei mineira.
11: Valorizamos o conteúdo local, aprovando uma lei do conteúdo local, e acreditamos que isto vai impulsionar bastante e contribuir para que os recursos, de facto, beneficiem as populações locais, mas também ajudem o nosso país a crescer.
8: A província do Niassa, convidada de honra na edição 61 da Feira Internacional de Maputo, apresentou esta sexta-feira as experiências empresariais nas áreas de agricultura e processamento, turismo e conservação. Fernando Damas, Henrique Maputo.
0: Passemos para a página dos jogos desportivos escolares que decorrem em Inhambane. O nosso repórter, Mércio João, que acompanha a delegação da província a partir daquela região, reporta.
12: Boa noite, a província de Niassa conseguiu chegar ao terceiro lugar do torneio de futebol que realiza-se no âmbito do Nacional dos Jogos Desportivos Escolares. Niassa chega ao terceiro lugar desta competição após ir à marca das grandes penalidades diante da seleção de Manica. Comigo, professores de Educação Física aqui em Inhambane, mas também analista desportivo. Professores, boa noite. Como é que viu a participação de Niassa neste Nacional dos Jogos Desportivos Escolares? O terceiro lugar encaixa-se perfeitamente ou não?
13: O terceiro lugar para Niassa encaixa-se perfeitamente, mas, na verdade, o verdadeiro favorito era Manica. Mas, jogo jogado, percebemos que Niassa, dado momento, fez um jogo totalmente diferente. Foi uma equipe muitíssimo diferente em relação aos outros jogos e ganhou na marca de grandes penalidades. Quando o jogo chega até as grandes penalidades, só ganha o melhor.
12: Então, que lições a província de Niassa deve levar nestes jogos desportivos escolares, mais concretamente para a modalidade de futebol?
13: A delegação de Niassa, ou a seleção de Niassa, teve uma boa prestação. A terceira posição, já olhando para aquilo que foram os outros jogos da primeira fase, teve uma prestação muitíssimo positiva.
12: Prestação de Niassa no Nacional dos Jogos Desportivos Escolares, analisada pelo professor Alírio Jaime, aqui a partir de Inhambane, onde a província conseguiu chegar ao terceiro lugar na modalidade de futebol. Mércio João, na cobertura do Nacional dos Jogos Desportivos Escolares. Boa noite.
0: Foram destaques do jornal deste sábado. A vida volta à normalidade no posto administrativo de Maranjira, distrito de Marupa, 2 dias depois do ataque terrorista. E a província vai beneficiar de mais de 30 fábricas até 2029 no âmbito da implementação do ZEPA. Termina assim a edição e apresentação do Jornal de Niassa. Margarida Antiombo editou e apresentou e Adolfo Sadik sonorizou. A todo ouvinte, bom fim de semana.
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23: São 19h19, depois da nossa mantra sonora. Vamos... passar uma informação de utilidade pública. A United Purpose, ex-concerno universal, uma organização não governamental internacional, informa ao público em geral que está a levar a cabo uma campanha de saneamento do meio focada no combate a doenças de origem hídrica, baseada em sanitas sobrelevadas, em formato de banco e ideal para todas as camadas sociais, denominada SATO. A SATO é uma latrina de fácil instalação e de muita poupança de água. É convidada toda a população a dirigir-se aos espaços da campanha para poder adquirir o seu SATO a um preço acessível e confortável. A exposição será nos seguintes locais: Bairro Sumane, Massengere, Namakula, Maomé, Sanjala, Lulimile, Nzinge e na feira da cidade de Lixinga. Ou pode entrar em contato pelos números 87-4202-244, 87-80-21-91-6. A campanha decorrerá de 8 a 12 de setembro corrente, das 8 às 17 horas. Sato, casa de banho confortável, ideal para a sua família. Não perca esta grande oportunidade. Venha e aproveite. 19 horas e 21 minutos, agora sim, um pouco de música do nosso país até às 19h30, altura do Jornal da Noite em Cadeia Nacional. E recordar que hoje, por ser sábado, às 20 horas, vamos transmitir o programa da juventude, o programa Geração 14 e 18. Vamos então ficar com a música do nosso país e a presença aqui para dar o pontapé de saída. É de Afana Wamazito, interpretando Muzuti Pembelela.

0: Termina o espaço da nossa música, já a seguir o Jornal da Noite. São 19 horas e 30 minutos.
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0: Boa noite, presidente da República anuncia a disponibilidade de 128 milhões de dólares para o financiamento de projetos juvenis no âmbito dos esforços para o alcance da independência econômica do país.
1: Viemos fazer o lançamento do programa Jobs Now, o programa que vai financiar projetos de jovem em 128 milhões de dólares em todo o país, incluindo na província da Zambésia. Estamos a entregar bolsas formativas a 72 mil jovens do Rovuma ao Maputo e só na Zambésia 16 mil jovens.
0: Daniel Chap intervia hoje em Nicuadala, província da Zambésia, na cerimônia da apresentação pública dos beneficiários do programa Acredita em Emprega. Encerrou hoje oficialmente a 61ª edição da Feira Internacional de Maputo, no ato orientado pela primeira-ministra Bem-vinda Levi e marcado pela distinção de empresas moçambicanas. No estrangeiro, o presidente russo Vladimir Putin anunciou hoje um cessar-fogo de 3 dias com a Ucrânia, a começar à meia-noite deste domingo. Destaques do Jornal da Noite deste sábado, 5 de setembro de 2026, na sua companhia, Moussaji Galibo na sonorização e Mohamed Gianni na edição e apresentação. Boa audição. É bem-vindo, o presidente da República felicita o presidente do Conselho de Ministros da República Italiana, Giorgia Meloni, pelo marco histórico alcançado com a sua permanência à frente do governo italiano. Numa mensagem dirigida ao chefe do governo italiano, o presidente Chapo destaca que este marco constitui a expressão da confiança depositada pelo povo italiano e testemunha o compromisso de Giorgia Meloni com a condução dos destinos da Itália num contexto internacional particularmente exigente. Na mensagem, o chefe de Estado manifesta o compromisso do governo de Moçambique em continuar a trabalhar com a Itália no aprofundamento das relações de amizade, solidariedade e cooperação entre os dois povos e países, com enfoque na implementação do Plano MATEI em prol da prosperidade e bem-estar. E hoje o presidente da República cumpriu com a visita de trabalho à província da Zambésia. Nesta província, Daniel Chapo visitou sucessivamente os distritos de Mocuba e Nicuadala. Em Mocuba, Daniel Chapo anunciou o arranque em breve da construção de um terminal de combustível no porto de Quelimane. O presidente da República anunciou que o Malawi está interessado em importar combustíveis a partir do porto de Quelimane. Caetano Alberto.
2: O facto foi anunciado pelo presidente da República, Daniel Chapo, no final da visita de trabalho à Zambésia. Neste momento, Malawi importa combustíveis a partir dos portos de Nacala ou da Beira. A primeira pedra para a construção do terminal de combustíveis no porto de Quelimane será este ano, num investimento estimado em 84 milhões de dólares, o equivalente a mais de 5,3 mil milhões de meticais.
1: Com esta construção de terminal de combustível no porto da cidade de Quelimane, os nossos irmãos também de Malawi já estão a mostrar interesse que também vão abastecer a partir do porto de Quelimane, que fica mais próximo do Malawi. E a cidade de Quelimane vai ganhar, a cidade de Quelimane vai desenvolver, o custo de vida vai baixar e nós queremos continuar a trabalhar para isso.
2: Na mesma ocasião, o presidente da República, Daniel Chapo, anunciou a colocação de um avião na província de Nampula para facilitar o transporte de passageiros na região norte do país.
1: Por isso que sair daqui para ir a Maputo de avião é muito caro, por causa da distância. É por isso que nós agora colocamos um avião na Beira, que faz ligação para Manica, faz ligação para Tete, para Zambésia, para Nacala, para Beira. Nos próximos meses vamos colocar mais um avião em Nampula, que vai ligar Niassa, Pemba, Zambésia e voltar para Nampula.
2: Daniel Chapo, presidente da República, este sábado, no final da visita de trabalho à província da Zambésia. A partir de Quelimane, Caetano Alberto, boa noite.
0: Boa noite, Caetano Alberto. E em Nicuadala, o presidente da República anunciou a disponibilidade de 128 milhões de dólares para o financiamento de projetos juvenis no âmbito dos esforços para o alcance da independência econômica do país. Daniel Chapo intervia na cerimônia da apresentação pública dos beneficiários do programa Acredita Emprega. Joana Brito, em Nicuadala.
3: Trata-se do primeiro grupo de jovens que beneficia desta iniciativa do governo moçambicano com apoio do Banco Mundial. Daniel Chapo afirmou na ocasião que este processo será replicado a partir da próxima semana em todo o país. As bolsas abrangem 72 mil jovens de 78 distritos vulneráveis do país, dos quais 50.400 são mulheres e os restantes são homens. Zambézia conta da lista de províncias com maior número de apurados, sendo o distrito de Nkwadala e Kilimani com maior número de beneficiários. O presidente da República apelou para uma gestão responsável dos fundos a serem disponibilizados.
4: Não é dinheiro para levar, ir beber com ele. Não é dinheiro para levar, ir à discoteca, gastar. Não é dinheiro para levar, ir à praia de Zalala, curtir toda noite até amanhecer. O meu apelo a vós é simples e direto. Sejam rigorosos na gestão dos recursos que vos vão, que vão receber e vão ser beneficiados. Sejam pontuais no cumprimento dos compromissos assumidos e sejam cada um de vós embaixadores deste programa, das vossas comunidades, mostrando aos outros jovens que acreditar é possível e que trabalhar compensa. Esta é apenas uma linha de financiamento. Como eu disse aqui, temos o FIDEL, que é outra linha de financiamento. Temos o FAIS, hoje para o jovem, que é outra linha de financiamento. Temos para a mulher, que é outra linha de financiamento. Portanto, queremos fazer com que o dinheiro chegue ao bolso da juventude, da mulher moçambicana, dos homens, e fazer chegar dinheiro no bolso do nosso povo para que faça chegar comida na mesa da família.
3: Daniel Chapo, presidente da República, esta tarde, na cerimônia de apresentação dos beneficiários do programa Acredita Emprega. Joaquim Alberto é um dos beneficiários do programa Acredita Emprega. Manifestou a sua satisfação pela oportunidade de integrar da iniciativa e espera que esta iniciativa poderá melhorar a qualidade de vida dos jovens desenvolvendo o autoemprego.
5: Essa iniciativa trata-se para ajudar jovens a fazer seu autoemprego. Ou seja, é para diminuir um pouco o consumo de drogas, álcool nas comunidades. Então, os jovens devem ter alguma ocupação. Então, quando um jovem está ocupado, dificilmente cai em situações muito erradas. Eu, concretamente, escolhi confeitaria.
3: Joaquim Alberto, beneficiário do programa Acredita Emprega, uma iniciativa do governo moçambicano com apoio do Banco Mundial. A partir de Nkwadala, Joana Brito.
0: Saímos com mais notas que marcam a atualidade. A presidente da Assembleia da República assegura que o Parlamento está comprometido em honrar o legado dos combatentes da luta de libertação nacional através da aprovação de leis que criam melhores condições de vida para a população. Margarida Talapa falava hoje, após receber na sede do Parlamento um grupo de combatentes. Os pormenores por Paulinho Nhoce.
6: Segundo Margarida Talapa, esta é a forma encontrada pelos deputados para reconhecerem a entrega e dedicação dos combatentes na conquista da independência nacional e pacificação do país. Talapa acrescenta que é dever de todos os moçambicanos valorizar os veteranos.
7: Cuidar do combatente é uma responsabilidade de todos os moçambicanos. Não é apenas do Estado moçambicano ou o governo, porque foi graças a vós que hoje somos o que somos. Se estamos nesta casa sentados é porque alguém deu o seu sangue e hoje nós estamos a usufruir estes direitos da liberdade, da independência. Por isso nós continuaremos como Assembleia da República aberta ao diálogo e nos comprometemos em continuar a valorizar e a dignificar aos nossos combatentes.
6: Margarida Talapa falava hoje, após receber na sede do Parlamento um grupo de combatentes que participa no próximo dia 7 de setembro no Festival do Combatente. Já a ministra dos Combatentes, Nhelete Mungiana, destacou que a direção da Assembleia da República é fruto das conquistas da geração 25 de setembro.
8: Nós, em Moçambique, temos uma presidente da Assembleia que está a vir de uma geração após 1975, no sentido de que a Presidente da Assembleia da República assume responsabilidades nacionais quando o país já tinha nascido. E por isso, nós estamos profundamente orgulhosos.
6: Por sua vez, Honorata Chusa, representante dos combatentes, agradeceu a abertura e encorajou o Parlamento a fortalecer os mecanismos de produção legislativa.
8: Apenas agradecemos a recepção, agradecemos por tudo, agradecemos porque é para algumas, é pela primeira vez, inclusive eu próprio, é pela primeira vez entrar nesta magna casa.
6: Neste sábado, os combatentes efetuaram visitas a diversas instituições, com destaque para monumentos históricos e museus da capital do país.
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0: Encerrou hoje oficialmente a 61ª edição da Feira Internacional de Maputo, num ato orientado pela Primeira-Ministra Bem-vinda Levi e marcado pela distinção de empresas moçambicanas. Conheça a seguir os principais momentos que marcaram a FACIM neste sábado com o jornalista Fernando Damas. Boa noite.
10: Muito boa noite. Encerrou oficialmente este sábado a edição 61 da Feira Internacional de Maputo. O ato de encerramento foi marcado pela premiação de países, províncias participantes e empresas expositoras. No encerramento, a primeira-ministra afirmou que a edição 61 da FACIM demonstrou que o país está a desenvolver e deve transformar mais o que produz. Ana Vinila.
11: A primeira-ministra desafia os empresários a capitalizarem os contactos, parcerias e oportunidades de negócio estabelecidos na Feira Internacional de Maputo, FACIM 2026. Falando este sábado, no encerramento oficial da 61ª edição da FACIM, Bem-vinda Levi acredita que a materialização destes compromissos irá concorrer para a dinamização do crescimento da economia e para o aumento das exportações, que no ano passado situaram-se em mais de 7,5 mil milhões de dólares. Para a primeira-ministra, o encerramento da feira deve marcar não só o fim das oportunidades, mas o início de uma nova etapa de concretização dos negócios e parcerias estabelecidas.
12: Os contactos realizados aqui em Ricaça devem materializar-se em contratos. Os contratos devem transformar-se em investimentos. Os investimentos devem transformar-se em fábricas, unidades de processamento, explorações agrícolas, serviços, tecnologias, infraestrutura, dentre outros. Esperamos que estas ações concretas sejam efetivamente implementadas, traduzindo-se na dinamização da economia nacional, criação de mais postos de trabalho, mais rendimento e melhores oportunidades para os moçambicanos.
11: Bem-vinda, Levi, reafirmou o compromisso do governo de continuar a promover a melhoria contínua do ambiente de negócios no país como forma de estimular o investimento, dinamizar o setor privado e acelerar o crescimento econômico.
12: Como governo, continuaremos a promover a melhoria contínua do ambiente de negócios no país, apostando na digitalização da economia, na simplificação de procedimentos, na redução da burocracia, na inclusão financeira e na expansão da conectividade, o que irá permitir que o setor empresarial tenha maior capacidade de competir nos mercados nacional, regional e internacional.
10: Os contactos realizados nesta edição da FACIM já começaram a ser transformados em contratos. Por exemplo, a província de Maputo conseguiu um contrato para a exportação de peixe barba, vulgarmente conhecido por peixe preto, na Zona Sul. Jornalista Domingos Macalani.
13: O delegado do Instituto Nacional de Desenvolvimento da Pesca e Aquacultura em Maputo, Luiz Madeira, destaca que, para além da exportação do peixe preto, a província poderá igualmente partilhar algumas experiências no que diz respeito à produção de alevinos.
14: Tivemos um senhor de Malawi, diz que ele também é produtor, mas quer experiência nossa para incrementar a produção dele, principalmente a produção de alevinos.
13: Durante os trabalhos da 61ª edição da Feira Internacional de Maputo, o setor da pesca e aquacultura recebeu intenções de vários indivíduos que pretendem implementar a atividade nas suas empresas.
14: Mas também há pessoas interessadas em construir embarcações artesanais. Também iremos visitar e dar todo o acompanhamento técnico necessário.
13: é delegado do Instituto Nacional de Desenvolvimento da Pesca e Aquacultura em Maputo, Luiz Madeira, e as perspectivas para futuras parcerias depois da maior montra de negócios no país.
10: E a província de Cabo Delgado atraiu um investimento de cerca de US$ 1 milhão. O valor servirá para a produção de fertilizantes. Florencio Mussé.
15: O facto foi anunciado pelo diretor provincial da Indústria e Comércio em Cabo Delgado, Alson Banz, quando fazia o balanço preliminar da participação desta província na maior montra nacional.
16: Houve muita manifestação de interesse para novos investimentos em Cabo Delgado e quero fazer destaque a um que eu considero mais importante, que é a instalação de uma fábrica de fertilizantes em Cabo Delgado.
15: Alson Banz, diretor provincial da Indústria e Comércio, em Cabo Delgado.
10: Ainda esta sexta-feira, alguns países, províncias e empresas foram premiados em várias categorias. Inampula conseguiu os prêmios de melhor província inovadora e ocupou o segundo lugar na categoria de melhor província expositora, segundo este apontamento de Gil do Máquina.
17: Igualmente, Nampula é a segunda melhor província expositora, estando Manica em primeiro lugar e Cabo Delgado em terceiro. O diretor do gabinete do governador de Nampula, Qualquer Albuquerque, reagiu aos dois prêmios atribuídos à sua província, aqui na Facim, tendo revelado que acrescem aos esforços para uma boa prestação nas próximas edições do evento.
18: Já é um bom sinal. Nampula é uma província que, sob ponto de vista econômico, tem muito a dar em termos de potencialidades. Investimos nesta feira, que era essencialmente digital, no âmbito do agronegócio, quer dizer, produtos que são processados ao nível da província de Nampula.
10: E para brilhantar a Facim, a banda R&M atuou no princípio desta noite, fato que atraiu os residentes da cidade e província de Maputo, incluindo os expositores nacionais e estrangeiros. Fernando Damas, Recaca, Maputo.
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0: São 19 horas e 48 minutos. 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Em Gaza, as autoridades da agricultura e pescas manifestam preocupação com o uso de artes nocivas por parte de pescadores, uma ação que coloca em causa o desenvolvimento do pescado. Hortência Matavela.
19: A Direção Provincial da Agricultura e Pescas em Gaza mostra-se preocupada com a violação das normas estabelecidas para garantir a reprodução e crescimento efetivo do pescado nos diferentes cursos de água na província. A inquietação do setor surge devido ao recurso a artes nocivas à pesca usadas por alguns pescadores, tais como redes de arrasto, capturando peixe pequeno em plena fase de crescimento. A informação foi apresentada pelo delegado de pescas em Gaza, Ebenezário Bachita, para quem, face a este cenário, o setor está a intensificar atividades de sensibilização de pescadores para pautarem pelo uso de artes adequadas à pesca, por forma a garantir qualidade e maior produção pesqueira na província.
20: Mesmo que o pescador ele queira fazer a pesca com uma capacidade acima daquilo que é o normal, ele não tem como conservar. Então, este é o desafio que tem a ver com a conservação. Mas como superar este desafio? Há outros métodos que estamos a procurar adotar, que tem a ver com a questão da sal de sacagem, assim como a fumagem. Um outro desafio que vale a pena constatar tem a ver com a questão do uso de artes não recomendáveis. Aqui estamos a falar de artes que acabam capturando espécies juvenis. Então, este é um grande desafio.
19: Delegado de Pescas em Gaza, Ebenezário Bachita, e algumas ações em curso com vista a melhorar a atividade pescatória na província, cuja produção atingiu mais de 23 mil toneladas no ano passado. De Xaxai, Hortência Matavel.
0: Saímos para a província de Sofala, onde há atraso na conclusão das obras de construção de valas de drenagem para a cidade da Beira. As obras estavam previstas para terminar em julho, mas o prazo

0: assentamento fosse feito para o mesmo empreiteiro. Mas depois foi-se ver que não era bom que fosse feito com um empreiteiro diferente. Impactou naquilo que era o cronograma inicial, estava previsto para a conclusão de todo o projeto. E pronto, onde há trabalho, há sempre necessidade de fazer ajustes.
1: Com a conclusão do projeto em outubro, espera-se a redução do risco das inundações no segundo maior centro urbano do país.
0: Teremos protegido a nossa população e também diminuído o risco delas estarem, portanto, expostas aos impactos das mudanças climáticas, portanto, que se resumem em inundações, que estávamos sempre a assistir a nível da cidade da Beira. E esta é uma obra supramunicipal, é uma obra do Estado, onde o governo está a executar para o bem da população, para o bem dos munícipes, de forma muito particular aqui da nossa cidade da Beira. Por isso mesmo, estamos aqui a monitorar de forma permanente para que nada falhe para a próxima época chuvosa, tendo em conta os recursos que foram investidos.
1: Orçado em cerca de 4 mil milhões de mitigas, o projeto compreende a construção de 12 quilómetros de valas de drenagem e uma bacia de retenção das águas pluviais. Laidon Sifa, na Beira.
2: Dos estúdios centrais em Maputo, a Rádio Moçambique transmite o Jornal da Noite. A Primeira-Dama da República deslocou-se hoje à residência de Ananias Nuvunga, que há cerca de 10 anos enfrenta problemas cardíacos e de tensão arterial, para prestar apoio para a aquisição de uma máquina necessária para a continuidade do seu tratamento. Aderto Magaia.
3: Gata Chapo explicou que tomou conhecimento da situação através das redes sociais, onde divulgado um pedido de apoio para aquisição de uma nova máquina, depois de ter sido estabelecido o prazo de validade do equipamento que Ananias Nuvunga utilizava. Segundo a primeira-dama, a família não dispunha de recursos para adquirir o aparelho, avaliado em cerca de 265 mil meticais.
4: Nós conversamos com os nossos parceiros e conseguimos o apoio, não só para a compra da máquina, mas também temos aqui a cesta básica, que todos podem testemunhar. Temos aqui as mantas, temos aqui arroz, temos óleo, temos farinha, temos peixe, temos o frango, temos os sumos, também temos sabão, temos feijão, temos ainda folha de chá e não só. O nosso apoio vai continuar para esta família.
3: Gueta Chapo ofereceu ainda produtos de primeira necessidade à família Nuvunga e anunciou a reabilitação da residência. Por sua vez, Ananias Nuvunga agradeceu a intenção e afirmou que o apoio recebido da primeira-dama renovou a sua esperança de continuar a viver depois de anos marcados pela doença e pela dificuldade de obter assistência.
5: Eu nem contava com a vida para mais para frente. Eu só contava com a cova, não contava com mais alguma coisa. Fiquei muito satisfeito pela presença da visita da Mamá Gueta, a dama. Portanto, foi só um rancho completo aí, assim, dali. Portanto, fiquei muito satisfeito em vida, porque eu sei que tem mais tempo para viver, não é?
3: Primeira-dama da República deslocou-se hoje à residência de Ananias Nuvunga, que há cerca de 10 anos enfrenta problemas cardíacos e de tensão arterial, para prestar apoio para a aquisição de uma máquina necessária para a continuidade do seu tratamento.
2: A delegação moçambicana que participou no Festival Internacional do Povo Ngoni, realizado no distrito de Ncheu, no Malawi, afirma que sai do evento enriquecida e reinventada para manter suas tradições vivas e construir um futuro dinâmico e moderno. Correspondente Sérgio Sixpence.
6: Os participantes disseram que este festival cultural serviu para que os moçambicanos em geral e o povo ngoni em particular continuassem a florescer a nova geração de artistas que experimentam uma mistura de estilos tradicionais com elementos modernos, de forma a manterem um vínculo profundo com as raízes culturais dos ancestrais. O diretor provincial da Cultura e Turismo de Tete, Lopes Raul, que chefiou a delegação moçambicana neste festival cultural, destacou que a presença do nosso país aqui no Malawi foi um elo importante, pois associou a tradição e a modernidade à preservação das raízes culturais e à inovação contemporânea.
7: E achamos que é importante esta conectividade, esta relacionalidade entre irmãos ngonis, é importante este reencontro, acima de tudo, entre os irmãos.

0: Gomes, é aqui onde eles se encontram, é aqui onde eles conversam, é aqui onde partilham os seus ideais, e é aqui, em algum momento, onde eles contribuem com aquelas que são as suas experiências ou vivências para o desenvolvimento dos países que são relacionados com o povo Ngoni.
1: A representação moçambicana contou com a participação da província de Tete, abrangendo os distritos de Angônia, Tsangano, parte de Matiz e Macanga, sob a liderança do rei do povo Ngoni, Zintambira Gumani V. As atividades incluíram música, danças tradicionais, rituais ancestrais e uma cerimônia no monumento dedicado ao rei Maseko Ngoni. Sérgio Sixpence, em Ncheu.
2: Um breve olhar à atualidade internacional. O presidente russo Vladimir Putin anunciou hoje um cessar-fogo de 3 dias com a Ucrânia. A suspensão dos ataques começará à meia-noite deste domingo, avança o porta-voz do governo russo. De acordo com a imprensa russa, que cita o porta-voz Dmitry Peskov, Putin ordenou que nenhum ataque seja realizado a partir da meia-noite deste domingo. Uma delegação norte-americana chegou hoje a Moscou para iniciar conversações para pôr fim à guerra na Ucrânia. Pelo menos 60 pessoas morreram hoje em confrontos entre as forças governamentais do Iêmen e os Houthis. De acordo com fontes militares iemenitas citadas pela agência France Press, 26 soldados das forças governamentais morreram depois de várias horas de combates no sudeste do Iêmen. Fontes médicas e militares ligadas aos Houthis para o Irã apontam para 31 combatentes mortos. Vamos ao desporto para conhecer os vencedores das diversas modalidades que disputam a 16ª edição do Festival Nacional dos Jogos Desportivos Escolares Inhambane 2026. Jornalista Kadri Buana.
3: Maputo Província destaca-se nas finais das modalidades coletivas do 16º Festival Nacional dos Jogos Desportivos Escolares, que encerra este domingo na cidade da Maxixe, na província de Inhambane. No refutebol, por exemplo, as meninas de Maputo golearam Nampula por 4-1. No basquetebol feminino, Maputo Província bateu a similar de Nampula por 67-47. Handebol feminino, Maputo Província 39, Manica 29. E no final da partida de basquetebol entre Maputo Província e Nampula, ouvimos a reação da capitã das campeãs.
4: Kelly Jorgeu. O segredo foi manter a calma e jogar em equipe. Estamos muito felizes, muito.
3: Entretanto, do lado de Nampula, faltou a concentração da equipa, afirmou a capitã.
5: Malícia da Luísa Tadeu. Nós perdemos sim, mas o bom é que nós jogamos, mas perdemos por falta de defesa, falta de coordenação. Mas nos finais do jogo a gente tentou e perdeu, mas jogamos muito bem.
3: Vamos aos restantes resultados das finais realizadas em diferentes modalidades desportivas desta maior cimeira do desporto escolar do nosso país, que já está quase a terminar. Futebol masculino Nampula 1, Tete 0. Handebol masculino Sofala 36, Tete 30. Voleibol feminino Gaza 3, Inhambane 1. O 16º Festival Nacional dos Jogos Desportivos Escolares de Inhambane 2026 encerra este domingo na cidade da Maxixe. Kadri Buana, Rádio Moçambique, Inhambane.
2: O tempo. A cidade de Maputo pode ser amanhã a mais fresca do país, com a temperatura máxima de 21 graus centígrados. Xaxai 24, Chimoio 25, Lixinga 26, Beira, Inhambane, Vilanculo, Quelimane, Tete 29, Nampula e Pemba 30 graus centígrados de temperatura máxima. É o fim do Jornal da Noite deste sábado. Receba as despedidas de Moussa Gigalibo na sonorização e Mohamed Gianni na edição e apresentação. Boa noite e até a próxima.

0: Boa noite, são 20 horas em Moçambique, já a seguir o programa Geração 14 e 18.
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7: Amigo ouvinte, é com estas palavras que damos início ao programa da Malta Jovem da Rádio Moçambique. Começa assim mais uma edição do programa mais quente do Niassa, o programa que em frequência reúne toda a juventude de Moçambique e do mundo. Hoje começa mais uma edição do programa Geração 1418.
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0: como de sempre, estamos aqui com muita música, muitas rubricas, muita diversão e muita animação jovem. É sempre assim em todos os sábados, quando o ponteiro marca 20 horas, até bem perto das 21.
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0: Juntos vamos até bem perto das 21, por isso puxa o teu banco, aumenta o volume do teu rádio.
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0: Porque já estamos no ar.
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5: Sem dúvidas, este é o programa que em frequência reúne toda a malta jovem. Naquela hora da noite, onde falamos de assuntos pertinentes à nossa camada juvenil, e para esta noite, tu é o nosso especial convidado.
2: E olha quantas rubricas preparamos para ti hoje!
5: A grande reportagem, minha biografia e lá no final teremos aquele espaço das novidades. Qual é, Feli?
2: Com certeza que é o espaço onde nós ficamos a par das grandes e belas novidades.
5: É óbvio.
2: O espaço do cronômetro.
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5: Para ti que acabaste de ligar à Rádio Moçambique, esta é a frequência de 89.1 MHz em estúdios em Lixinga.
2: Amigo ouvinte, falar é importante, ouvir também é importante e a vida importa, hein?
5: Pois importa, mas muito mesmo. Por isso que é importante cuidares da tua saúde mental, para que tu possas crescer bem, não é, Felisberta?
2: Com certeza, Lúcia! Por isso, hoje vamos falar de um assunto muito importante. Um assunto que merece a nossa atenção, o nosso respeito e, acima de tudo, a nossa empatia. Desde já, convidamos-te a acompanhar a nossa primeiríssima proposta do dia.
5: Grande reportagem na hora, na hora!
2: Alô!
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7: Setembro Amarelo é uma campanha de conscientização sobre a prevenção do suicídio.
8: O Setembro Amarelo é uma promoção da saúde mental.
7: Boa noite, amigo ouvinte. Está sim a começar o espaço da grande reportagem.
8: Exatamente, amigo ouvinte, em sua companhia, a dupla fantástica que entra em sua casa sem pedir licença, claro, para trazer as informações que dizem o nosso respeito. Uma conversa de jovens para jovens aqui na Rádio Moçambique.
7: Amigo ouvinte, em sua companhia, Setembro Amarelo.
8: Amigo ouvinte, acabo de me deparar com um jovem, ele sim, que vai deixar ficar a sua opinião acerca do Setembro Amarelo.

0: Olá, teu nome?
1: Abelar,
0: O que é Setembro Amarelo?
1: Setembro Amarelo para mim é o mês que nós jovens assim tentamos aconselhar os outros a não cometer o suicídio.
0: E poderia nos dizer qual é a causa do suicídio?
1: Tem muitas causas. Posso dar um exemplo mesmo, que a maioria dos jovens são viciados em o quê? Em namoro. Enquanto esse gajo conhece uma dama, que essa dama por fim acaba traindo ele, então ele lidado com a depressão, tem medo de sentir vergonha dos outros, foi traído, depois que acaba o quê? Se suicidando.
0: Nesse caso, o que é que tens feito para ajudar esse tipo de pessoa?
1: Ajudar esse tipo de pessoa é só tentar dar conselho, que mesmo de trair, de fazer uma coisa, não tentar se matar.
0: Qual é o conselho que deixas para o amigo lá de casa, que neste exato momento está na escuta da Rádio Moçambique?
1: Você que está aí na tua casa, um conselho que eu te dou: não cometa suicídio por nenhuma circunstância. Sobreviva, vai superar.
0: Apresente.
2: Aqui fala oxigênio mesmo, oxigênio.
0: O que é Setembro Amarelo?
2: É, Setembro Amarelo é um mês, né, alusivo ao combate ao suicídio, né? É, visto que aconteceu uma história ali, então este mês aqui foi marcado mesmo para conscientizar as pessoas que, afinal de contas, a vida vale a pena. E existem vários caminhos alternativos para resolver problemas ao invés de optar pelo suicídio.
0: Já viste alguém a passar por essa situação?
2: Epa, particularmente perdi um amigo querido, né? Um amigo que era muito próximo. Era uma pessoa feliz, mas de repente também só assustamos. Tirou a sua própria vida. Até hoje nós sabemos bem os motivos e por isso que estamos a fazer essa atividade. Vocês e outras pessoas estão a fazer essa atividade de conscientizar as pessoas sobre o Setembro Amarelo. E acreditamos nós que essas pessoas vão ficar com a consciência mais fresca de que a vida é uma coisa muito valiosa e só temos uma vez e não voltamos a ter de novo.
0: Qual é o conselho que deixas para o amigo lá de casa que neste exato momento está na escuta da Rádio Moçambique?
2: É que todos os problemas têm solução. E não é só olhar para uma possibilidade, mas é preciso balancear as soluções. E sempre devemos optar pela melhor solução de todas. E suicídio não é a melhor solução.
0: Olá, teu nome?
3: Vania Milgar.
0: Na tua opinião, o que é Setembro Amarelo?
3: Bom, Setembro Amarelo está mais especificado assim, para o combate ao suicídio ou prevenção do suicídio.
0: E já presenciaste alguma vez um caso desses?
3: Sim, eu já fui entrar um amigo meu, pá, infelizmente aquilo foi algo triste. Fomos entrar um amigo por conta do suicídio.
0: E o que é que tens feito para ajudar os jovens a não terem esses tipos de pensamento?
3: Bom, de vez em quando nós temos feito um grupo de conversas para assim podemos inibir aquele pensamento, para podemos criar um ambiente meio positivo e com boas energias.
0: Qual é o conselho que deixas para o amigo lá de casa, que neste exato momento está na escuta da Rádio Moçambique?
3: Bom, o conselho que eu digo a ele é: stop ao suicídio, diga não ao suicídio.
4: Apresente.
5: Chama-me Luísa Clarice.
4: Ah, já que estamos no mês de setembro, Setembro Amarelo, eu queria saber o que, é que se celebra neste mês?
5: Celebra-se o não ao suicídio.
4: Já presenciou alguma vez?
5: Pois já muitas vezes no meu bairro. Muitas das vezes eles dizem que é através de mulheres. Por exemplo, quando são os homens, dizem que são as mulheres. E quando são as meninas, dizem porque terminaram com seus namorados. Outros através de aviador, porque é um caso muito recente e frequente na sociedade. E para além desse tipo de caso, outros dizem que os problemas familiares influenciam também.
4: Ok, e como já estamos no mês de setembro, qual é o conselho aí que deixa para a malta jovem que está neste momento na escuta?
5: Eu digo para eles para não se matarem. A vida vale muito ser vivida. E para além disso, ficar calado não ajuda. Procuremos ajuda, jovens.
0: Olá, teu nome?
6: Oi, sou Graça.
0: Graça, o que é Setembro Amarelo?
6: Setembro Amarelo é um mês que representa o combate ao suicídio.
0: E o que é que tens feito para ajudar os jovens que têm tido esse tipo de pensamento?
6: Eu tenho feito campanhas para ajudar as pessoas a não pensarem em fazer, a não optarem por fazer essas coisas, que é o suicídio neste caso.
0: E quais são os sintomas desse tipo? Ok, quais são os sintomas do suicídio?
6: Isso pode causar mais a depressão, como os jogos de azar, as pessoas jogam ali, pode ter, por exemplo, por exemplo, eu aqui, se alguém me der um valor ali para pagar as minhas propinas e eu desviar aquele valor ali, eu posso me sentir mal. Como é que eu vou repor? Como é que eu vou fazer isso? Então, a tendência que eu tenho é de tirar a minha própria vida só para me acabar, só para acabar em todos os problemas.
0: Se te deparasses com essa situação, o que é que tu farias para ajudar essa pessoa?
6: Se a pessoa estivesse perto de mim, eu conversaria com ela, não ia julgá-la, porque eu não sei o que a pessoa estaria a passar neste momento. Assim.
0: E qual é o conselho que deixas para o amigo lá de casa, que neste exato momento está na escuta da Rádio Moçambique?
6: O conselho que eu deixo é que, se tiverem algum problema, conversem. Mesmo que procurem uma pessoa muito, assim, muito próxima de vocês e conversem. Sei que muitas pessoas optam por julgar, mas se procurar a pessoa certa, podem desabafar, a pessoa pode te aconselhar.
4: Apresente.
7: Meu nome é IBGE Antônio.
4: IBGE, já que estamos no meio de setembro, se comemora alguma coisa. Então, queria saber aí o que se comemora neste mês.
7: Bem, na verdade, não é exatamente comemorar, né? Mas é para combater o suicídio. Porque todos os anos temos aqueles casos de suicídio. Ah, porque um homem se matou por conta de uma mulher se matou por conta de um homem. Um homem, principalmente nós jovens hoje em dia, né? Temos aquela tendência de se suicidar por conta dos jogos de azar. Estamos a falar aqui de aviador, entre outros. São vários jogos de azar, mas o principalmente aviador, né? Então, nós queremos aqui trazer alguma ou algum conhecimento para este mesmo jovem, dizer que o suicídio nunca e nunca será uma opção viável, né? Para todo problema existe uma solução. Então, nós, este dia em particular, queremos aqui combater ao suicídio.
4: Agora, se te ligassem com seu amigo e te perguntar, estou num momento de pânico, quero me suicidar, o que irias fazer naquele momento, que já que estás longe?
7: Já que estou longe, na verdade, lidar com pessoas depressivas nunca foi algo fácil, né? Lidar com a depressão nunca foi fácil. De uma vez que nós estamos longe, se calhar a pessoa me ligou pelo celular, né? A primeira coisa que nós devemos fazer é saber mostrar disponibilidade para a pessoa. Porque toda pessoa que está depressiva, o que ela quer é tirar aquilo que está a lhe magoar para fora. Então, a distância nunca foi um problema. O importante é você que foi ligado saber mostrar disponibilidade para a pessoa, seja de forma presente ou à distância.
4: O que está a fazer para ajudar estes jovens que estão nesta condição?
7: Nesta condição, eu digo uma coisa, eu sempre disse, diálogo foi uma das chaves muito mais importantes. Está vendo? Então, se nós conversamos com a pessoa, é com base nas nossas atitudes que nós podemos mostrar que sim, na verdade, tal fulano está interessado em poder me ouvir. Tal fulano está a mostrar disponibilidade para poder receber todas as minhas mágoas. Então, o diálogo entre nós dois é uma das chaves muito mais importantes que nós podemos criar diante de uma relação. Sim.
4: E qual é o conselho que deixa aí para a malta jovem?
7: Epa, é o conselho que eu deixo de jovem para jovem. Comer essa lama boa, então vamos a isso. Suicídio nunca foi opção.

0: Amigo ouvinte, é com essas opiniões que a sua dupla fantástica se despede de ti, com promessas de voltar na próxima oportunidade. Sem te esqueceres que a especial companhia foi...
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0: Berta Diniz.
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3: Em tua companhia, geração 1418, para trás ficou o espaço da grande reportagem, onde a nossa colega Berta Diniz interpelou jovens da cidade de Lixinga que falaram acerca do Setembro Amarelo.
4: Com certeza! E depois de termos acompanhado este espaço, que na verdade foi o espaço da grande reportagem, vamos a um intervalo musical.
3: Amigo ouvinte, essa música valeu a pena mesmo.
4: Com certeza.
3: Exatamente.
4: Valeu a pena mesmo. Valeu a pena, hein?
3: E falando em música, nós, aqui no Geração 1418, acreditamos numa coisa. Toda história inspira e toda trajetória ensina. Por isso, chegou a hora de descobrirmos quem está construindo o futuro com atitude. Desde já, vamos conhecer a vida de um super talento no mundo musical no espaço da minha biografia.
5: O enamorado é comportamento de uma nascida.
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0: Boa noite, amigo ouvinte. Já está no ar aquele espaço, amigo ouvinte, aquele espaço que o amigo lá de casa fica a saber mais sobre os artistas moçambicanos. Amigo ouvinte, atenção aí, os artistas moçambicanos. Falo sim do espaço da minha biografia. Hoje é um daqueles dias que eu trago aquelas novidades super bombásticas para si. Irei falar do artista Uthor Bly. Uthor Bly é um cantor e compositor moçambicano. Ele é um dos nomes que vem crescendo na música local, usando as línguas nacionais e português nas letras. O estilo dele mistura cultura tradicional com batidas atuais, e isso faz ele conectar muito com o público. Ele ficou conhecido através das redes sociais e do YouTube. A maioria dos videoclipes e entrevistas dele saem nos canais Yao, Rad Boy, Faxidin M, Ngunga Music. Nas entrevistas, ele já falou sobre os projetos, desafios e planos para a carreira. Alguns dos trabalhos dele são Milena em 2026, Kushele em 2025, Ulombaweto em 2025, Lene em 2025, Kajeni Nankondile em 2026, Mberile em 2026, Kumangwetu em 2025. O Uthor Bly leva nas músicas temas do dia a dia, amor, cultura e vivência. Ele usa muito o visual marcante, boné, lenço na cabeça, óculos e roupas coloridas. Isso virou parte da identidade dele. Ele também é bem ativo no TikTok, mostrando trechos das novas músicas e dos bastidores. Amigo ouvinte, esta sim é a biografia do nosso músico da cidade de Lixinga. Ele sim que está fazendo muito sucesso nas redes sociais, assim como nas rádios e em todos os lugares. E sem te esqueceres que a especial companhia foi de mim, Berta Diniz. Tchau!

0: Essa foi a biografia de um super talento, o Thor Blay, hein? Cade Ninanconile.
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0: Pipocare, hein? Cuidado aí.
1: De verdade, niassa é a cena.
0: Niassa é a cena. Amigo ouvinte, este é o programa Geração 1418, feito por jovem e para jovem aprendiz da nossa bela província, Niassa. Programa este produzido e transmitido na cidade de Lixinga, nos estúdios da Rádio Moçambique.
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0: Meu amigo, a Malta Jovem tem se reencontrado todos os sábados a esta hora da noite para atualizar-te em assuntos pertinentes à nossa camada juvenil. E pois, a criatividade de inovar esta geração depende de cada um de nós. Então, faça a tua parte e nós também estamos aqui a fazer a nossa.
1: Com certeza, até porque estamos aqui a transmitir aquele programa que
0: exatamente
1: tem apoquentado um pouco os jovens.
0: Exatamente, né? Um programa, mexe bem com a juventude.
1: Exatamente, o programa que apenas só trata acerca da nossa camada juvenil.
0: Exatamente.
1: Atenção, e fazemos, aí, hein?
0: E fazemos a nossa parte com muito orgulho.
1: Com certeza, e vontade, hein? Essa é a sua juventude curiosa da província de Niassa. Entre em sua casa sem pedir licença, claro, com muito entretenimento, sugestões para a vida, para a dicção e muitas emoções.
0: Este é o mês de conscientização sobre a prevenção do suicídio e a valorização da vida.
1: Estamos no mês de setembro amarelo, um período dedicado à conscientização sobre a prevenção do suicídio e a valorização da vida.
0: Às vezes, uma conversa, um abraço, uma palavra de carinho ou simplesmente estar presente pode fazer uma grande diferença na vida de alguém.
1: Com certeza! Chegou a hora de subir e aumentar, se possível, o volume do teu rádio aí em casa. E para tu que está estudando, para tu que está na boleia, para nós que estamos aqui na cabine.
0: Exatamente, a transmitir o melhor da Malta Jovem.
1: Exata quali.
0: Nunca ouvi.
1: Como assim? Exata quali. E para tu que só quer curtir, vem conosco, hein?
0: Exatamente, vem conosco. Porque há belas músicas aqui.
1: Dalton.

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2: Momento ideal para acompanhar o espaço onde ficas a par das novidades. Cronômetro no ar. Oi de novo! Muito boa noite! Seja muito bem-vindo ao espaço onde tu fica a par das grandes novidades. Aqui é o mundo dos famosos. Acompanhe! Skenken Wadua, o fenômeno que transformou Inhambane numa só voz. Entre humor e dança, a música Wadua da banda Skenken faz um alerta sobre o consumo abusivo de bebidas alcoólicas. A música conquistou as ruas e tornou-se uma das mais tocadas na terra de boa gente. No entender dos amantes desta música, há fenômenos que não precisam de palco, publicidade ou grandes campanhas para conquistar uma cidade, bastante uma só criatividade na batida, com uma letra fácil de memorizar. Além da mensagem, capaz de provocar risos e reflexão em todos os ambientes. É assim que Skenken Mabers, ou simplesmente Wadua, se apresenta hoje em Inhambane como um verdadeiro fenômeno popular, visto que a música acompanha os passos das pessoas e anima qualquer tipo de convívio. Com mais de 2 meses, desde o seu lançamento, a música continua a ecoar nos bares, festas de aniversário, acompanha as viagens dos passageiros, nos transportes de passageiros, além a figurar-se na diversão dos manhambanos, mantendo uma presença impressionante no cotidiano musical da cidade. Por detrás do ritmo contagiante, existe um alerta, visto que a música aborda os perigos do consumo excessivo de bebidas alcoólicas, sobretudo no seio dos jovens, mostrando através do humor e de situações caricatas como a bebida pode levar alguém a perder completamente o controle. A letra brinca com expressões como dormir e engrossar, retratando os efeitos de embriaguez. Num dos trechos mais comentados, o artista relata ter visto uma pessoa que, depois de engrossar, chegou a mijar-se, defecar e até dançar sem domínio dos próprios atos. Festival Oani 2026 leva música e cultura à Ilha de Moçambique. A histórica Ilha de Moçambique prepara-se para receber a segunda edição do Festival Oani. No dia 19 de setembro de 2026, numa celebração dos 208 anos da Ilha de Moçambique, que vai juntar música, cultura, turismo e entretenimento. O evento terá lugar na Fortaleza da Ilha de Moçambique a partir das 17 horas, com um cartaz que inclui atuações de 20 Fingers e Nelasta como principais atrações. O festival contará ainda com performances especiais de Kamané Kamas, Sérgio Maposse, Maisen Bonequise, Luqui e Filomena Maricoa, além das participações de Zinho Costa, Koller, Omar Chique e Flávio Mose. Os bilhetes estão disponíveis em diferentes lotes, com preços que variam entre 600 e 1.000 meticais para a entrada normal e entre 1.200 e 2.000 meticais para a categoria VIP. À porta, os ingressos custarão 1.500 meticais normal e 12.500 meticais VIP. A organização destaca a realização do festival num dos cenários históricos mais emblemáticos de Moçambique, procurando unir a celebração da história da ilha à música e ao entretenimento. Yeah. Dama do Bling. Dama do Bling promove debate sobre os efeitos da tecnologia na sociedade. O projeto social Florescer, da artista moçambicana Dama do Bling, realizada no dia 3 de setembro, uma iniciativa dedicada à reflexão sobre os impactos do uso da tecnologia e das redes sociais. Sob o tema Por Trás do Ecrã, Quando a Tecnologia Falha, o encontro pretende abordar questões como ciberbullying, exposição, humilhação, violência nas redes sociais, responsabilidade digital e a necessidade de um uso mais consciente da tecnologia. A conversa contou com a participação de Luísa Maiage, artista e presidente da Associação do Empoderamento Feminino, Iva Samanadi, especialista em marketing e comunicação, e Nelson Nyashungwe, artista e cofundador e proprietário da MVC, Sociedade de Advogados.
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A iniciativa procura chamar a atenção para o fato de que por trás de cada comentário, publicação ou partilha, existe reflexão, existem pessoas, emoções e responsabilidades, incentivando uma reflexão sobre como transformar a tecnologia num espaço mais seguro e responsável.

cantor angolano Sef Tanzi vai atuar pela primeira vez na cidade de Vilanculo, província de Inhambane, no próximo dia 7 de novembro de 2026, num show que estará a ser produzido pelo Adinho e Dinha. O artista promete levar ao público Vilanculo alguns dos seus principais sucessos e hinos que marcaram seu percurso na música angolana. O evento está a ser promovido com bilhetes promocionais disponíveis até 20 de setembro, com preços de 500 meticais para a entrada normal e 1000 meticais para a entrada VIP.

organização prevê ainda diferentes lotes de bilhetes, com os preços a aumentar à medida que a data do espetáculo se aproxima. Na porta, a entrada normal custará 1.500 meticais, enquanto o bilhete VIP será de 2.500 meticais. Amigo ouvinte, por aqui fica o espaço onde tu fica a par das grandes e grandes novidades. O espaço este do cronômetro. Bye, bye.

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2: Muito obrigada, Cavinga. Muito obrigada a mim mesma. Muito obrigada. Eu estava lá, sim, a dirigir este espaço, hein?
3: Bem na hora.
2: Na hora. Atenção aí. Estava aqui mesmo eu a falar. Muito obrigada a mim mesma. E eu trouxe esse espaço.
3: Exatamente.
2: Trouxe esse espaço. Hello. O espaço do cronômetro, é claro.

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3: A dupla Felisberta Cavinga e Lúcia Mauride estavam na apresentação deste belo programa e na sonoplastia estava lá o nosso super DJ Balton Calisto e, por fim, coordenados por Del Sofio, o nosso grande Del Sofio Daniel.
4: Exatamente. E não te esqueças, amigo ouvinte, daquela equipa que sempre torna possível a produção deste belo programa.
3: E a realização do magnífico programa.
4: Exatamente.
3: Exata quali. Exata quali.
4: Na hora.
3: Alô, bala. Tchau.
4: Alta festa. Nós vazamos.
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2: O seu programa jovem é aos sábados na Rádio Moçambique, das 20 às 21 horas. Estamos mesmo a escassos minutos para as 21 horas. E daqui a pouco vamos transmitir as notícias em cadeia nacional. O programa jovem acontece todos os sábados. Um programa com muitos condimentos necessários para a vida juvenil e não só. Esta continua sendo a companhia amiga da Rádio Moçambique, estúdios em Lixinga. Esperamos que continue tendo uma ótima noite de sábado na nossa companhia e, muito particularmente, um bom fim de semana. Um pouco de música, aguardando a transmissão das notícias em cadeia nacional das 21 horas. E recordar que, a seguir as notícias, a programação será em Emakua. Até pela noite adentro e pela madrugada, pois, de sexta a domingo, a nossa emissão é ininterrupta. Daí que o amigo vinte pode nos sintonizar a qualquer momento. E para fazermos o compasso de espera para a transmissão das notícias em cadeia nacional, vamos deixar aqui a voz do professor Lai.
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1: Atualização das notícias a esta hora, apresentadas por Mohamed Jani. Muito boa noite.
2: Boa noite, Henriques Dias e ouvinte. O presidente da República anuncia a disponibilidade de 128 milhões de dólares para o financiamento de projetos juvenis no âmbito dos esforços para o alcance da independência econômica do país. Daniel Chapo intervia este sábado em Nkwadala, província da Zambésia, na cerimônia da apresentação pública dos beneficiários do programa Acredita Emprega.
3: Nós acreditamos na juventude, que é a força para o desenvolvimento do nosso país. A juventude é a geração do futuro. Hoje entregamos de forma simbólica os termos de bolsa a um primeiro grupo de jovens moçambicanos e jovens moçambicanas. Mas queremos ser claros, este ato não fica por aqui. É o ponto de partida de um processo que será replicado nas próximas semanas em todas as províncias do país, através dos governos provinciais, dos governos distritais e das demais autoridades locais, para que nenhum jovem contemplado dos 72 mil do Rovuma Maputo não fique de fora.
2: No âmbito da visita à Zambésia, o presidente Chapo anunciou que o Malawi está interessado em importar combustíveis a partir do porto de Quelimane. A primeira-ministra desafia os empresários a capitalizarem os contactos, parcerias e oportunidades de negócios estabelecidos durante a FACIM deste ano, falando este sábado no encerramento oficial da 61ª edição da Feira Internacional de Maputo. Bem-vinda, Levi, disse acreditar que a concretização destes compromissos poderá contribuir para dinamizar a economia e aumentar as exportações, que no ano passado ultrapassaram 7,5 mil milhões de dólares.
4: Os contactos realizados aqui em Ricata devem materializar-se em contratos. Os contratos devem transformar-se em investimentos. Os investimentos devem transformar-se em fábricas, unidades de processamento, explorações agrícolas, serviços, tecnologias, infraestrutura, dentre outros. Esperamos que estas ações concretas sejam efetivamente implementadas, traduzindo-se na dinamização da economia nacional, criação de mais postos de trabalho, mais rendimento e melhores oportunidades para os moçambicanos.
2: Bem-vinda, Levi, reafirmou o compromisso do governo de continuar a promover a melhoria do ambiente de negócios no país como forma de estimular o investimento, dinamizar o setor privado e acelerar o crescimento econômico. A presidente da Assembleia da República assegura que o Parlamento vai continuar a honrar o legado dos combatentes da luta de libertação nacional e a defender melhores condições de vida para este grupo. Margarida Talapa diz que a aprovação da legislação é uma das formas de reconhecer a entrega e dedicação dos combatentes na conquista da independência e na pacificação do país. A presidente da Assembleia da República falava este sábado na sede do Parlamento após receber um grupo de combatentes.
5: Cuidar do combatente é uma responsabilidade de todos os moçambicanos. Não é apenas do Estado moçambicano ou o governo, porque foi graças a vós que hoje somos o que somos. Se estamos nesta casa sentados é porque alguém deu o seu sangue. E hoje não estamos a usufruir estes direitos da liberdade, da independência. Por isso, nós continuaremos como Assembleia da República aberta ao diálogo e nos comprometemos em continuar a valorizar e a dignificar aos nossos combatentes.
2: Entretanto, a ministra dos combatentes, Nyalete Mondlane, considera que a atual direção da Assembleia da República é resultado das conquistas da geração 25 de setembro. Mais de 270 mil habitantes do distrito de Moeda, em Cabo Delgado, continuam a enfrentar o problema de falta de água potável. Segundo o administrador distrital, é um problema cujas soluções são dificilmente encontradas, apesar dos esforços e da vontade do governo. Atanásio Amba disse que o executivo e as lideranças comunitárias procuram saídas locais para o acesso à água potável.
6: Agora, o nosso desafio, a nossa luta para a provisão de água é um desafio multiforme. Já estamos a arranjar várias formas para que esse problema seja resolvido.
2: Mais de 270 mil habitantes do distrito de Moeda, em Cabo Delgado, continuam a enfrentar o problema de falta de água potável. A primeira-dama da República deslocou-se este sábado à residência de Ananias Nuvunga, que há cerca de 10 anos enfrenta problemas cardíacos e de tensão arterial, para prestar apoio para a aquisição de uma máquina necessária para a continuidade do seu tratamento. Guetta Chapo disse que tomou conhecimento da situação através das redes sociais, onde foi divulgado um pedido de apoio para a aquisição de uma nova máquina depois de ter sido estabelecido o prazo de validade do equipamento que Ananias Nuvunga utilizava. Segundo a primeira-dama, a família não dispunha de recursos para adquirir o aparelho, avaliado em cerca de 265 mil meticais. Na atualidade internacional, o presidente russo Vladimir Putin anunciou este sábado um cessar-fogo de 3 dias com a Ucrânia. A suspensão dos ataques começará à meia-noite deste domingo, avança o porta-voz do governo russo. De acordo com a imprensa russa, que cita o porta-voz Dmitry Peskov, Putin ordenou que nenhum ataque seja realizado a partir da meia-noite deste domingo. Uma delegação norte-americana chegou este sábado a Moscou para iniciar conversações para pôr fim à guerra na Ucrânia. O tempo. A cidade de Maputo pode ser este domingo a mais fresca do país, com a temperatura máxima de 21 graus centígrados. Xai-Xai, 24, Chimoio, 25, Lixinga, 26, Beira, Inhambane, Vilanculo, Quilimane, Tete, 29, Nampula e Pemba, 30 graus centígrados de temperatura máxima. Próximo serviço de notícias, à meia-noite.

0: o nosso verdadeiro desafio. Todos nós, como moçambicanos, em parceria com os nossos amigos com quem cooperam na área económica e comercial, sobretudo, é transformar esta diversidade de potencialidades numa única força económica nacional. Queremos ligar a indústria ao Porto, o Porto aos mercados internacionais, principalmente o Porto de Maputo, onde está a haver grandes investimentos, Porto da Beira, na zona centro do nosso país, e na zona norte, o Porto de Nacala. Os grandes projetos ao empresariado nacional, daí a aprovação da Lei de Conteúdo Local. Porque uma economia não se transforma quando os seus ativos existem isoladamente. Transforma-se quando estes ativos estão ligados, produzem juntos e criam valor uns para os outros.
1: Presidente da República, Daniel Chapo.
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0: Boa noite às notícias apresentadas por Mohamed Jani. O presidente da República anuncia a disponibilidade de 128 milhões de dólares para o financiamento de projetos juvenis no âmbito dos esforços para o alcance da independência econômica do país. Daniel Chapo intervia este sábado em Nicuadala, província da Zambésia, na cerimônia da apresentação pública dos beneficiários do programa Acredita Emprega.
1: Nós acreditamos na juventude, que é a força para o desenvolvimento do nosso país. A juventude é a geração do futuro. Hoje entregamos de forma simbólica os termos de bolsa a um primeiro grupo de jovens moçambicanos e jovens moçambicanas. Mas queremos ser claros, este ato não fica por aqui. É o ponto de partida de um processo que será replicado nas próximas semanas em todas as províncias do país, através dos governos provinciais, dos governos distritais e das demais autoridades locais, para que nenhum jovem contemplado dos 72 mil do Rovuma Maputo não fique de fora.
0: No âmbito da visita à Zambésia, o presidente Chapo anunciou que o Malawi está interessado em importar combustíveis a partir do porto de Quelimane. A primeira-ministra desafia os empresários a capitalizarem os contactos, parcerias e oportunidades de negócios estabelecidos durante a FACIM deste ano, falando este sábado no encerramento oficial da 61ª edição da Feira Internacional de Maputo. Bem-vinda, Levi, disse acreditar que a concretização destes compromissos poderá contribuir para dinamizar a economia e aumentar as exportações, que no ano passado ultrapassaram 7,5 mil milhões de dólares.
2: Os contactos realizados aqui em Ricardo devem materializar-se em contratos. Os contratos devem transformar-se em investimentos. Os investimentos devem transformar-se em fábricas, unidades de processamento, explorações agrícolas, serviços, tecnologias, infraestrutura, dentre outros. Esperamos que estas ações concretas sejam efetivamente implementadas, traduzindo-se na dinamização da economia nacional, criação de mais postos de trabalho, mais rendimento e melhores oportunidades para os moçambicanos.
0: Bem-vinda, Levi, reafirmou o compromisso do governo de continuar a promover a melhoria do ambiente de negócios no país como forma de estimular o investimento, dinamizar o setor privado e acelerar o crescimento econômico. A presidente da Assembleia da República assegura que o Parlamento vai continuar a honrar o legado dos combatentes da luta de libertação nacional e a defender melhores condições de vida para este grupo. Margarida Talapa diz que a aprovação da legislação é uma das formas de reconhecer a entrega e dedicação dos combatentes na conquista da independência e na pacificação do país. A presidente da Assembleia da República falava este sábado na sede do Parlamento após receber um grupo de combatentes.
3: Cuidar do combatente é uma responsabilidade de todos os moçambicanos. Não é apenas do Estado moçambicano ou o governo, porque foi graças a vós que hoje somos o que somos. Se estamos nesta casa sentados é porque alguém deu o seu sangue e hoje nós estamos a usufruir estes direitos da liberdade, da independência. Por isso, nós continuaremos como Assembleia da República aberta ao diálogo e nos comprometemos em continuar a valorizar e a dignificar aos nossos combatentes.
0: Entretanto, a ministra dos Combatentes, Nialete Mondlane, considera que a atual direção da Assembleia da República é resultado das conquistas da geração 25 de setembro. Mais de 270 mil habitantes do distrito de Moeda, em Cabo Delgado, continuam a enfrentar o problema de falta de água potável. Segundo o administrador distrital, é um problema cujas soluções são dificilmente encontradas, apesar dos esforços e da vontade do governo. Atanásio Amba disse que o executivo e as lideranças comunitárias procuram saídas locais para o acesso à água potável.
4: Agora, o nosso desafio, a nossa luta para a provisão de água é um desafio multiforme. Já estamos a arranjar várias formas para que esse problema seja resolvido.
0: Mais de 270 mil habitantes do distrito de Moeda, em Cabo Delgado, continuam a enfrentar o problema de falta de água potável. A primeira-dama da República deslocou-se este sábado à residência de Ananias Novunga, que há cerca de 10 anos enfrenta problemas cardíacos e de tensão arterial, para prestar apoio para a aquisição de uma máquina necessária para a continuidade do seu tratamento. Guetta Chapo disse que tomou conhecimento da situação através das redes sociais, onde foi divulgado um pedido de apoio para a aquisição de uma nova máquina depois de ter sido estabelecido o prazo de validade do equipamento que Ananias Novunga utilizava. Segundo a primeira-dama, a família não dispunha de recursos para adquirir o aparelho, avaliado em cerca de 265 mil meticais. Na atualidade internacional, o presidente russo Vladimir Putin anunciou este sábado um cessar-fogo de 3 dias com a Ucrânia. A suspensão dos ataques começará à meia-noite deste domingo, avança o porta-voz do governo russo. De acordo com a imprensa russa, que cita o porta-voz Dmitry Peskov, Putin ordenou que nenhum ataque seja realizado a partir da meia-noite deste domingo. Uma delegação norte-americana chegou este sábado a Moscou para iniciar conversações para pôr fim à guerra na Ucrânia. O tempo. A cidade de Maputo pode ser este domingo a mais fresca do país, com a temperatura máxima de 21 graus centígrados. Xai-Xai, 24, Chimoio, 25, Lixinga, 26, Beira, Inhambane, Vilanculo, Quilimane, Tete, 29, Nampula e Pemba, 30 graus centígrados de temperatura máxima. Próximas notícias às 5 horas.

0: 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Queremos ligar a indústria ao Porto, o Porto aos mercados internacionais, principalmente ao Porto de Maputo, onde está a haver grandes investimentos, Porto da Beira, na zona centro do nosso país, e na zona norte, o Porto de Nacala. Os grandes projetos ao empresariado nacional, daí a aprovação da lei de conteúdo local. Porque uma economia não se transforma quando os seus ativos existem isoladamente. Transforma-se quando estes ativos estão ligados, produzem juntos, criam valor uns para os outros.
1: Presidente da República, Daniel Chapo.
2: Estamos a transmitir o noticiário.

mais divergências que a gente dá espaço na verdade. Encurtam a nossa felicidade e servem como ameaças para uma preciosa relação. A divergência racial, cultural e mais não pode impedir o puro relacionamento.

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me irrita mais do que discriminação de qualquer forma.

as crenças e a diferenciação social não define a superioridade nem inferioridade humana, pois o homem é um dom e a morte nos recorda que todos viemos do pão. Paz. Monarquia do The Crown.

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0: Mano, mas por que que a viagem acaba?
1: Não, a viagem não acaba. Os viajantes é que acabam.
0: Mano, de onde é que vem? De onde é que nós viemos? E a criança, por que é que vem a chorar?
1: Nós viemos do mistério. E para o mistério voltaremos. A criança chora por um motivo misterioso.

0: Mano, e o avô? Que se foi? Onde é que foi?
1: O avô veio do mistério e pro mistério voltou. 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

por mais que carreguem respostas, vossas respostas carregam consigo mistérios. Então, há perguntas que trazem consigo respostas. Por mais que tentes voltar para trás, os passos e o tempo não serão os mesmos. A vista pode ser a mesma, mas, além do mais, mistérios existem. Paz, veterano difusivo, usem o consciente.